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0: Todo mundo ligadinho aqui com a gente no Music Pop. Agora eu vou lá para aquele rápido intervalo, já volto.
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1: Agora é hora de dar tchau. Beijão pra você, viu? Fica com Deus, um abraço, tchau, tchau.
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2: Olá, minha gente! Quinta-feira! E a partir de agora vai rolar o nosso pagodaço por aqui. O som do pagode, do samba, que a gente curte, vai tocar no pagodaço. Vem comigo então, hein? Aumenta o volume, porque agora é só sucesso que você ouve no pagodaço. Vamos lá então, hein? Ótima quinta-feira! Vamos lá com a primeira sequência de hoje.

0: Caraca, meu irmão. Obrigado. Coisa linda.
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1: Esse é o nosso pagodaço pra finalizar mais uma sequência aqui. Essa música aí é show, hein? Daqui a pouquinho tem mais sucessos. As melhores você confere com a gente no pagodaço pra você fazer aquela swingueira com a gente aqui. Eita, nós!
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4: Está no ar com muita música, diversão e alegria pra você. 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
3: Décima posição.

0: oitava posição.
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3: Super 10 pra você, que bom estar contigo. Vamos que vamos, esse é o Super 10.
2: Sexta posição.

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1: Primeira posição.

0: Que pena, encerramos mais uma edição, mas voltamos na próxima com mais Super 10. Beijos e até lá!
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2: Muito bem, a partir de agora está no ar o Jornal Rádio News. Informação em primeiro lugar. Brasil e o mundo passam aqui na sua rádio favorita. Sejam bem-vindos.
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3: Previsão do tempo para quinta-feira, 7 de maio de 2026. Região Centro-Oeste, Brasília, Distrito Federal, tem previsão de céu claro durante toda esta quinta-feira. Os termômetros marcam mínima de 17 e máxima de 27 graus. A umidade relativa do ar gira em torno de 90-40%. Campo Grande, Mato Grosso do Sul, amanhece com céu claro à tarde. Campo Grande, em Mato Grosso do Sul, amanhece com céu claro. À tarde, nuvens acumuladas deixam o tempo encoberto. A temperatura mínima é de 21 e a máxima 33 graus. A umidade relativa do ar vai de 65% a 20%. Região Nordeste, em Natal, Rio Grande do Norte, previsão de céu encoberto com chuvisco. Temperatura mínima de 23 e máxima de 30 graus. A umidade do ar é de 100 a 60%. Massaranduba, na Paraíba, comemora aniversário com céu encoberto, mas sem previsão de chuva. A temperatura mínima é de 21 e a máxima 30 graus. Umidade do ar varia de 90% a 50%. Região Norte, em Rio Branco, no Acre, céu encoberto com possibilidade de chuvisco. A temperatura mínima é de 23 e a máxima de 32 graus das horas mais quentes do dia. A umidade do ar é de 97 a 60%. Manaus tem previsão de tempo encoberto com chuvisco. A temperatura mínima na capital do Amazonas é de 24 e a máxima de 31 graus. A umidade relativa do ar é de 95 a 60%. Região Sudeste, em São Paulo, capital, dia de céu claro, com acúmulo de nuvens à noite. Os termômetros registram mínima de 17 e máxima de 28 graus. A umidade relativa do ar vai de 100 a 20%. Rio Bonito, no Rio de Janeiro, sopra velhinhas com tempo aberto. A temperatura mínima é de 19 e a máxima de 32 graus. A umidade relativa do ar é de 90-40%. Região Sul, em Porto Alegre, Rio Grande do Sul, céu encoberto nesta quinta-feira, sem previsão de chuva. Os termômetros registram mínima de 21 e máxima de 31 graus. A umidade relativa do ar oscila entre 70 e 30%. São Joaquim, em Santa Catarina, comemora aniversário com céu encoberto sem previsão de chover. Os termômetros registram mínima de 14 e máxima de 26 graus. A umidade relativa do ar fica entre 90 e 40%. 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

0: Deu a previsão do tempo para esta quinta-feira, 7 de maio de 2026, com informações do INMET, o Instituto Nacional de Meteorologia.
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2: A Justiça de Israel rejeitou nesta quarta-feira um recurso contra a prisão dos ativistas Tiago Ávila e Saif Abu-Keshek, de acordo com a ONG de Direitos Humanos Adalá, que atua em Israel e acompanha o caso. Com a decisão, eles devem continuar detidos até domingo às 9 horas da manhã. A prisão deles foi estendida sem a apresentação de provas, segundo a defesa dos ativistas. No informe sobre o caso, a Adalá afirmou que a decisão reflete uma preocupante cumplicidade judicial e que faz parte de um esforço do governo israelense para criminalizar atos de solidariedade e ajuda humanitária ao povo palestino em Gaza. As embarcações da flotilha que levava ajuda humanitária para a faixa de Gaza foram interceptadas por Israel em águas internacionais na semana passada. O brasileiro Tiago Ávila e o palestino espanhol Saif Abu-Keshek foram levados para a prisão em Israel, onde defensores afirmam que eles sofreram tortura, espancamento e violência psicológica. O porta-voz das Nações Unidas sobre Direitos Humanos, Tamim Al-Ketan, fez um pronunciamento oficial pela soltura de Tiago e Saif.
3: Não é crime mostrar solidariedade e tentar levar ajuda humanitária à população palestina em Gaza, que está em extrema necessidade. Relatos perturbadores de maus tratos severos a Abu-Keshek e de Ávila devem ser investigados e os responsáveis levados à justiça. Pedimos o fim do uso por Israel de detenções arbitrárias e de legislação antiterrorista, amplamente e vagamente definida, que são inconsistentes com o direito internacional dos direitos humanos.
2: Enquanto Tiago segue preso, a mãe dele, Teresa Regina de Ávila e Silva, morreu nesta terça-feira em Brasília aos 63 anos. A causa da morte não foi divulgada. O falecimento foi confirmado no perfil do Sindicato dos Policiais Civis do Distrito Federal. A irmã de Tiago e filha de Teresa, Luana de Ávila, é agente policial e vice-presidente do sindicato.
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3: Uma frente fria muda as condições do tempo na maior parte do Brasil ao longo desta semana. O IMET emitiu avisos amarelo e laranja para 18 estados. Na quinta-feira, tempestades, queda de granizo e ventos de até 90 km por hora atingem o Rio Grande do Sul. À noite, há previsão de chuva na Grande Porto Alegre e de queda nas temperaturas com máximas de até 15 graus. Na sexta-feira e no sábado, o sistema avança por Santa Catarina, Paraná, Mato Grosso do Sul e São Paulo. Nessas áreas, são esperadas pancadas de chuva, trovoadas e ventos de até 70 km por hora. Já no domingo e na segunda-feira, as temperaturas caem em grande parte do país. No sul, as máximas variam entre 12 graus e 16 graus. O frio avança desde Rondônia e Acre até áreas de Cuiabá e Goiás, passando por Minas Gerais, Rio de Janeiro e Espírito Santo. O frio intenso permanece no sul do Brasil, com geada esperada em todos os estados da região, além do sudoeste de Mato Grosso do Sul.
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3: O Ministério Público Eleitoral recorreu ao Tribunal Superior Eleitoral para pedir a cassação do diploma da chapa do ex-governador do Rio de Janeiro, Cláudio Castro. No fim de março, o TSE condenou Castro e o tornou inelegível por abuso de poder político e econômico nas eleições de 2022. Mas um dia antes do julgamento, numa espécie de manobra jurídica, ele renunciou ao cargo para evitar a cassação por fraude eleitoral. Como no momento da condenação, Castro não estava mais no cargo, o TSE aplicou apenas a punição de inelegibilidade. No recurso, o vice-procurador-geral eleitoral Alexandre Espinosa aponta a contradição na divulgação do resultado do julgamento. Segundo ele, a maioria dos 7 ministros votou, além da inelegibilidade, pela cassação do diploma do ex-governador. Mas o placar não consta na ementa, documento que oficializa o resultado. Alexandre Espinosa detalha que a cassação do diploma ou do registro de candidatura que busca invalidar o resultado eleitoral pode ser aplicada no processo contra Castro. Já a cassação do mandato seria apenas consequência de

0: direta da perda do diploma ou do registro quando os políticos eleitos já tiverem assumido o cargo. Ainda de acordo com o MP, a renúncia ao cargo de governador não afasta a aplicação da sanção na Justiça Eleitoral. Para o vice-PGE, aceitar que a renúncia impede a cassação do diploma seria premiar a estratégia processual de esvaziamento das consequências jurídicas do ilícito eleitoral e criar um mecanismo de blindagem contra a justiça. Com a renúncia de Castro, o Rio precisa realizar novas eleições para um mandato tampão de governador. O caso vai ser decidido pelo Supremo Tribunal Federal. O placar está em 4-1 a favor da realização de eleições indiretas pelos deputados da Alerj, Assembleia Legislativa do Rio de Janeiro. O presidente do Tribunal de Justiça do Rio, Ricardo Couto, continua como governador do estado até a conclusão do julgamento.
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2: O presidente brasileiro Luiz Inácio Lula da Silva embarcou para Washington, onde terá um encontro bilateral com o presidente dos Estados Unidos, Donald Trump. A Casa Branca confirmou a reunião, que deve ocorrer no Salão Oval e terá como pauta principal discussões sobre assuntos econômicos e de segurança entre os dois países. O ministro da Fazenda, Dario Durigan, expressou o otimismo, afirmando que o Brasil tratará com Trump de forma construtiva. Entre os temas a serem abordados estão a cooperação no combate ao crime organizado e as tarifas comerciais impostas pelos norte-americanos a produtos brasileiros, buscando fortalecer o comércio bilateral.
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2: A Ucrânia acusou a Rússia de violar o cessar-fogo que havia sido anunciado. A trégua, proposta pelo presidente ucraniano Volodymyr Zelensky e pelo presidente russo Vladimir Putin, coincidiria com as celebrações do Dia da Vitória, que marca a vitória da União Soviética sobre a Alemanha nazista na Segunda Guerra Mundial. O anúncio de diferentes tréguas por ambos os países gerou expectativas, mas a acusação ucraniana indica a persistência das tensões e conflitos na região. Zelensky havia publicado em suas redes sociais a necessidade de os líderes russos tomarem medidas reais para encerrar a guerra.
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3: Depois do intervalo tem mais Jornal Rádio News. Fique na sintonia.
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4: Estamos de volta e agora vamos falar de esporte aqui no Jornal Rádio News.
5: E o Grêmio venceu o Desportivo Riestra, da Argentina, por 3-0 e recuperou fôlego na Copa Sul-Americana. O destino do jogo, válido pela quarta rodada da fase de grupos da competição, parecia escrito nas estrelas. Carlos Vinícius fez de pênalti o gol que abriu a vitória tricolor. O tricolor assumiu a liderança do Grupo F da Copa Sul-Americana. Com a vitória, o time gaúcho chega a 7 pontos. Os próximos compromissos na competição são em casa.
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5: E o Palmeiras venceu o Sporting Cristal por 2-0 no estádio Alejandro Villanueva, em Lima, no Peru, em jogo válido pela quarta rodada da fase de grupos da Copa Libertadores. Flaco Lopes abriu o placar para o Alviverde e Sosa ampliou, após um presente da defesa da equipe peruana. O Palmeiras teve 22 finalizações na partida, criou muitas chances de gol, mas não caprichou na hora da definição. Com o resultado, a equipe de Abel Ferreira foi a 8 pontos e reassumiu a liderança do Grupo F. O Palmeiras volta a campo no próximo domingo às 16 horas, horário de Brasília, contra o Remo no Mangueirão, em Belém, pelo Brasileirão.
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5: E o Santos empatou com o Recoleta em 1-1 em Pedro Juan Caballero pela Copa Sul-Americana. Mesmo com o retorno de Neymar ao time titular, o Peixe desperdiçou chances e foi castigado nos minutos finais. Autor do único gol alvinegro, o camisa 10 foi abraçado por todo o elenco na comemoração. O gesto incluiu Robinho Júnior, que recebeu um carinho de Neymar. Os dois haviam se desentendido no treino de domingo, gerando uma notificação extrajudicial por parte do staff do jovem, alegando grave agressão física.
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6: A Polícia Federal e o Ministério Público Federal miram uma organização criminosa investigada por sonegação fiscal e lavagem de dinheiro do Jogo do Bicho no Rio de Janeiro. O alvo é uma rede de postos de gasolina, além de pessoas usadas como laranjas para sonegação fiscal e ocultação de patrimônio. Entre os suspeitos estão 3 policiais civis e um policial militar. A Operação Centelha cumpre 16 mandados de busca e apreensão em residências e escritórios empresariais na capital carioca e em Mangaratiba. A justiça determinou o bloqueio e o sequestro de bens dos investigados, como imóveis, veículos de luxo, cotas de empresas e cerca de 16 embarcações. Segundo a PF, os alvos operavam um grupo econômico responsável por administrar uma série de estabelecimentos comerciais. É o caso de postos de gasolina, lojas de conveniência e empresas de gestão patrimonial.
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7: O Conselho Monetário Nacional aprovou nesta terça-feira a regulamentação do novo programa Move Brasil para renovar os veículos de transporte de carga e de passageiros. A medida regulamenta a segunda etapa do Move Brasil, lançada na semana passada, que facilita a compra de caminhões, ônibus e outros veículos por profissionais e empresas. O objetivo é incentivar a renovação da frota para veículos com menor impacto para o meio ambiente. São linhas de crédito com taxas e condições favoráveis para transportadores autônomos, cooperativas e empresários individuais e empresas de transporte. Os financiamentos serão indiretos, realizados por instituições financeiras habilitadas pelo BNDES, que vão assumir o risco das operações de crédito. As taxas de juros variam de acordo com quem solicita o crédito. 1% ao ano, para autônomos que trocarem o veículo antigo por um novo ou seminovo com sucateamento, 2% para autônomos sem contrapartida ambiental, 3% para empresas com troca de veículo antigo por novo e 5% 5,5% ao ano para empresas sem exigência ambiental. Já para os agentes operadores,

0: taxas podem chegar a até 8,8% ao ano para autônomos, 3% para empresas e 1,25% para o BNDES. Os novos prazos de financiamento são de até 10 anos, com até 12 meses de carência para autônomos, até 8,8% ao ano para autônomos, 3% para empresas e 1,25% para o BNDES. Os novos prazos de financiamento são de até 10 anos, com até 12 meses de carência para autônomos e 5 anos com até 6 meses de carência para empresas. O valor máximo do financiamento para a renovação da frota de transporte de R$50 milhões por contrato.
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2: O ministro da Fazenda, Dario Durigan, afirmou que o Brasil está em um bom caminho econômico e projeta superávit para este ano e o próximo. Em entrevista, Durigan destacou que o Ministério da Fazenda já entregou a primeira peça do orçamento para 2027, que aponta um superávit de 0,5%. No entanto, o ministro também alertou para um risco no abastecimento de combustíveis neste ano, o que poderia impactar o escoamento da safra e o trabalho dos caminhoneiros. Ele informou que o governo está negociando com os governadores para dividir a conta da importação do diesel, buscando manter a estabilidade no abastecimento.
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3: O governo espanhol anunciou que os passageiros de um navio com casos de antivírus estão assintomáticos. No entanto, as autoridades de Tenerife, onde o desembarque estava previsto, proibiram a atracagem da embarcação na ilha, gerando incerteza sobre o destino dos viajantes. 14 passageiros de nacionalidade espanhola serão transferidos para um hospital em Madrid, enquanto os demais serão enviados para seus respectivos países. A medida visa conter qualquer risco de propagação do vírus, demonstrando a cautela das autoridades sanitárias.
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3: A França enviou seu porta-aviões de propulsão nuclear, o Charles de Gaulle, para uma missão no Estreito de Hormuz. O grupo naval francês, que inclui navios de guerra da Itália e da Holanda, segue em direção ao sul do Mar Vermelho, em uma ação que reforça a presença militar na região. A movimentação ocorre em um contexto de tensões geopolíticas no Oriente Médio, com o Estreito de Hormuz sendo uma rota marítima crucial para o transporte de petróleo. A missão francesa visa garantir a segurança e a estabilidade na área.
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3: O Tribunal Superior Eleitoral lançou oficialmente o Pilili, o novo mascote das urnas eletrônicas no Brasil. A iniciativa faz parte das campanhas de conscientização para as eleições de 2026, buscando aproximar a justiça eleitoral de toda a população. Com um design amigável e foco na educação política, o mascote será utilizado em vídeos e materiais didáticos em todo o país. O grande objetivo da campanha é combater a desinformação e reforçar a segurança e a transparência do nosso sistema de votação.
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4: Essas foram as últimas de hoje do Jornal Rádio News. Voltaremos na próxima edição. Fique ligado.
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0: Está entrando no ar o programa que você manda e desmanda. Alô, toca aí! Interatividade e muita música e um só programa. Alô, toca aí! Ah, eu adoro esse programa. Vamos lá então, nessa quintona abençoada pelo nosso Deus, é TBT. Vamos começar o programa de hoje com o grande selo e a sua participação. Já tem gente aí, alô, quem fala?
2: Meu nome é Jussara. Estou aqui no meu trabalho também, na igreja IFG em Campo Grande. Obrigada, tenha um bom dia.

0: Fala aí, mano.
1: E agora?
2: Qual é a brincadeira que o Moisés mais gosta?
3: Calma, calma.
0: O Moisés é foda.
3: Vê lá, hein?
4: É.
3: Jogou na fogueira.
4: É complicado.
2: Qual a brincadeira que vagabundo mais gosta no carnaval?
3: Qual?
2: Beija! Beija!

0: Sempre muita alegria, descontração. E o melhor de tudo é você que tá no controle. Não sai daí, hein? Daqui a pouco tem mais.
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Isso é Alô Tocaí, uma sequência melhor do que a outra, não sai daí, daqui a pouco você manda mais aí, ó. Ei, locutor, toca aí!

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2: E falando em saudade, Timóteo, só saudade.

Valeu, gente! São as últimas de hoje, dessa quinta-feira. Eita, coisa boa é ter a tua companhia. A gente sempre tá por aqui ligado em você e você com a gente aqui na Mais Ouvida. A gente volta amanhã na sexta com mais Alô Tocaí. Alô Tocaí, o seu pedido é uma ordem. Ei, locutor! 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
0: Está no ar mais uma edição do seu Jornal de Confiança. Com as informações mais quentes do dia. Trazendo tudo o que você precisa saber de maneira clara e direta. Eu sou Naldo Meirelles e prepare-se para ficar por dentro do que acontece no Brasil e no mundo, com análises e reportagens.

0: Reportagens especiais. A partir de agora no Repórter Brasil News. Sejam bem-vindos.
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3: Previsão do tempo para quinta-feira, 7 de maio de 2026. Região Centro-Oeste, Brasília, Distrito Federal, em

0: 33 graus. A umidade relativa do ar vai de 65% a 20%. Região Nordeste, em Natal, Rio Grande do Norte, previsão de céu encoberto com chuvisco. Temperatura mínima de 23 e máxima de 30 graus. A umidade do ar é de 100 a 60%. Massaranduba, na Paraíba, comemora aniversário com céu encoberto, mas sem previsão de chuva. A temperatura mínima é de 21 e a máxima 30 graus. Umidade do ar varia de 90% a 50%. Região Norte. Em Rio Branco, no Acre, céu encoberto com possibilidade de chuvisco. A temperatura mínima é de 23 e a máxima de 32 graus nas horas mais quentes do dia. A umidade do ar é de 97 a 60%. Manaus tem previsão de tempo encoberto com chuvisco. A temperatura mínima na capital do Amazonas é de 24 e a máxima de 31 graus. A umidade relativa do ar é de 95 a 60%. Região Sudeste. Em São Paulo, capital, dia de céu claro com acúmulo de nuvens à noite. Os termômetros registram mínima de 17 e máxima de 28 graus. A umidade relativa do ar vai de 100 a 20%. Rio Bonito, no Rio de Janeiro. Sopra velhinhas com tempo aberto. A temperatura mínima é de 19 e a máxima de 32 graus. A umidade relativa do ar é de 90 a 40%. Região Sul, em Porto Alegre, Rio Grande do Sul, céu encoberto nesta quinta-feira, sem previsão de chuva. Os termômetros registram mínima de 21 e máxima de 31 graus. A umidade relativa do ar oscila entre 70% e 30%. São Joaquim, em Santa Catarina, comemora aniversário com céu encoberto sem previsão de chover. Os termômetros registram mínima de 14 e máxima de 26 graus. A umidade relativa do ar fica entre 90% e 40%. Você ouviu a previsão do tempo para esta quinta-feira, 7 de maio de 2026, com informações do INMET, o Instituto Nacional de Meteorologia.
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2: A Justiça de Israel rejeitou nesta quarta-feira um recurso contra a prisão dos ativistas Tiago Ávila e Saif Abu-Keshek, de acordo com a ONG de Direitos Humanos Adalah, que atua em Israel e acompanha o caso. Com a decisão, eles devem continuar detidos até domingo às 9 horas da manhã. A prisão deles foi estendida sem a apresentação de provas, segundo a defesa dos ativistas. No informe sobre o caso, a Adalah afirmou que a decisão reflete uma preocupante cumplicidade judicial e que faz parte de um esforço do governo israelense para criminalizar atos de solidariedade e ajuda humanitária ao povo palestino em Gaza. As embarcações da flotilha que levava ajuda humanitária para a faixa de Gaza foram interceptadas por Israel em águas internacionais na semana passada. O brasileiro Tiago Ávila e o palestino espanhol Saif Abu-Keshek foram levados para a prisão em Israel, onde defensores afirmam que eles sofreram tortura, espancamento e violência psicológica. O porta-voz das Nações Unidas sobre Direitos Humanos, Tamim Al-Ketan, fez um pronunciamento oficial pela soltura de Tiago e Saif.
3: Não é crime mostrar solidariedade e tentar levar ajuda humanitária à população palestina em Gaza, que está em extrema necessidade. Relatos perturbadores de maus tratos severos a Abu-Keshek e de Ávila devem ser investigados e os responsáveis levados à justiça. Pedimos o fim do uso por Israel de detenções arbitrárias e de legislação antiterrorista, amplamente vagamente definida, que são inconsistentes com o direito internacional dos direitos humanos.
2: Enquanto Tiago segue preso, a mãe dele, Teresa Regina de Ávila e Silva, morreu nesta terça-feira em Brasília aos 63 anos. A causa da morte não foi divulgada. O falecimento foi confirmado no perfil do Sindicato dos Policiais

0: civis do Distrito Federal. A irmã de Tiago e filha de Tereza, Luana de Ávila, é agente policial e vice-presidente do sindicato.
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2: Uma frente fria muda as condições do tempo na maior parte do Brasil ao longo desta semana. O IMET emitiu avisos amarelo e laranja para 18 estados. Na quinta-feira, tempestades, queda de granizo e ventos de até 90 km por hora atingem o Rio Grande do Sul. À noite, há previsão de chuva na Grande Porto Alegre e de queda nas temperaturas com máximas de até 15 graus. Na sexta-feira e no sábado, o sistema avança por Santa Catarina, Paraná, Mato Grosso do Sul e São Paulo. Nessas áreas, são esperadas pancadas de chuva, trovoadas e ventos de até 70 km por hora. Já no domingo e na segunda-feira, as temperaturas caem em grande parte do país. No sul, as máximas variam entre 12 graus e 16 graus. O frio avança desde Rondônia e Acre até áreas de Cuiabá e Goiás, passando por Minas Gerais, Rio de Janeiro e Espírito Santo. O frio intenso permanece no sul do Brasil, com geada esperada em todos os estados da região, além do sudoeste de Mato Grosso do Sul.
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2: O Ministério Público Eleitoral recorreu ao Tribunal Superior Eleitoral para pedir a cassação do diploma da chapa do ex-governador do Rio de Janeiro, Cláudio Castro. No fim de março, o TSE condenou Castro e o tornou inelegível por abuso de poder político e econômico nas eleições de 2022. Mas um dia antes do julgamento, numa espécie de manobra jurídica, ele renunciou ao cargo para evitar a cassação por fraude eleitoral. Como no momento da condenação, Castro não estava mais no cargo, o TSE aplicou apenas a punição de inelegibilidade. No recurso, o vice-procurador-geral eleitoral Alexandre Espinosa aponta a contradição na divulgação do resultado do julgamento. Segundo ele, a maioria dos 7 ministros votou, além da inelegibilidade, pela cassação do diploma do ex-governador. Mas o placar não consta na ementa, documento que oficializa o resultado. Alexandre Espinosa detalha que a cassação do diploma ou do registro de candidatura que busca invalidar o resultado eleitoral pode ser aplicada no processo contra Castro. Já a cassação do mandato seria apenas consequência direta da perda do diploma ou do registro quando os políticos eleitos já tiverem assumido o cargo. Ainda de acordo com o MP, a renúncia ao cargo de governador não afasta a aplicação da sanção na Justiça Eleitoral. Para o vice-PGE, aceitar que a renúncia impede a cassação do diploma seria premiar a estratégia processual de esvaziamento das consequências jurídicas do ilícito eleitoral e criar um mecanismo de blindagem contra a justiça. Com a renúncia de Castro, o Rio precisa realizar novas eleições para um mandato tampão de governador. O caso vai ser decidido pelo Supremo Tribunal Federal. O placar está em 4-1 a favor da realização de eleições indiretas pelos deputados da Alerj, Assembleia Legislativa do Rio de Janeiro. O presidente do Tribunal de Justiça do Rio, Ricardo Couto, continua como governador do estado até a conclusão do julgamento.
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3: O presidente brasileiro Luiz Inácio Lula da Silva embarcou para Washington, onde terá um encontro bilateral com o presidente dos Estados Unidos, Donald Trump. A Casa Branca confirmou a reunião, que deve ocorrer no Salão Oval e terá como pauta principal discussões sobre assuntos econômicos e de segurança entre os dois países. O ministro da Fazenda, Dario Durigan, expressou o otimismo, afirmando que o Brasil tratará com Trump de forma construtiva. Entre os temas a serem abordados estão a cooperação no combate ao crime organizado e as tarifas comerciais impostas pelos norte-americanos a produtos brasileiros, buscando fortalecer o comércio bilateral.
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4: A Ucrânia acusou a Rússia de violar o cessar-fogo que havia sido anunciado. A trégua, proposta pelo presidente ucraniano Volodymyr Zelensky e pelo presidente russo Vladimir Putin, coincidiria com as celebrações do Dia da Vitória, que marca a vitória da União Soviética sobre a Alemanha nazista na Segunda Guerra Mundial. O anúncio de diferentes tréguas por ambos os países gerou expectativas, mas a acusação ucraniana indica a persistência das tensões e conflitos na região. Zelensky havia publicado em suas redes sociais a necessidade de os líderes russos tomarem medidas reais para encerrar a

0: guerra.
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1: O clima esquentou nos bastidores.

0: Bastidores do Real Madrid durante um treino recente, com uma forte discussão entre Federico Valverde e Aurélien Tchouaméni. Segundo a imprensa espanhola, o desentendimento começou após uma falta durante a atividade e rapidamente evoluiu para empurrões, com os dois jogadores quase chegando às vias de fato. A tensão continuou até mesmo no vestiário, mostrando que o episódio foi além de um simples bate-boca. O caso é mais um sinal do momento conturbado vivido pelo elenco merengue nesta reta final de temporada. De acordo com as informações, há um ambiente pesado dentro do grupo, com jogadores que mal se falam e dificuldades na relação com a comissão técnica. Outros episódios recentes, como brigas em treinos e insatisfação com atitudes de companheiros, reforçam a crise interna do clube, que ainda precisa lidar com a pressão de resultados e um clássico decisivo contra o Barcelona pela frente.
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2: O São Paulo acertou o primeiro contrato profissional do jovem zagueiro Lucas Miranda, filho do ídolo Miranda, reforçando a aposta no talento formado em Cotia. Com apenas 16 anos, o defensor assinou vínculo de 5 temporadas e já é tratado como uma das grandes promessas da base tricolor, acumulando convocações para seleções de base e destaque em competições juvenis. Para proteger o jogador do assédio de clubes do exterior, o contrato inclui uma multa rescisória considerada altíssima, cerca de 100 milhões de euros, mais de 500 milhões de reais. O valor mostra o quanto o clube acredita no potencial do atleta, que segue os passos do pai na posição de zagueiro, e já desperta interesse internacional, mesmo ainda no início da carreira.
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2: O Grêmio conquistou uma vitória importante fora de casa ao golear o Deportivo Riestra por 3-0, em jogo válido pela fase de grupos da Copa Sul-Americana. Os gols foram marcados por Carlos Vinícius, Amuzu e Brightwaite, em uma atuação dominante do time gaúcho, que controlou a partida mesmo jogando na Argentina. Com o resultado, o tricolor chegou a 7 pontos e assumiu a liderança do Grupo F, ficando em posição favorável na briga pela classificação direta às oitavas de final. Além de encerrar um jejum de vitórias como visitante, o time agora depende apenas de si nas próximas rodadas para avançar na competição continental.
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2: A FIFA autorizou que jogadores convocados para a Copa do Mundo de 2026 possam atuar na última rodada da fase de grupos da Libertadores e da Sul-Americana. A decisão veio após um pedido da Conmebol e vale para partidas marcadas entre os dias 25 e 29 de maio, permitindo que os clubes utilizem normalmente seus atletas, mesmo já chamados pelas seleções. Pelo regulamento original, esses jogadores deveriam se apresentar e iniciar o período de descanso a partir do dia 25 de maio. Mas uma mudança recente abriu exceção também para jogos decisivos da fase de grupos, não apenas finais continentais. Com isso, clubes sul-americanos não serão prejudicados na rodada decisiva, mantendo força máxima antes da Copa, embora a liberação não se estenda a outras competições, como o Campeonato Brasileiro.
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3: O jovem Robinho Júnior desistiu de seguir com a notificação extrajudicial contra o Santos FC após o episódio de agressão envolvendo Neymar. A decisão veio depois que o camisa 10 pediu desculpas publicamente pelo ocorrido no treino do último domingo, no CT Rei Pelé, quando deu um tapa no rosto do garoto durante uma discussão. Antes disso, o staff do atacante havia acionado o clube cobrando providências, como investigação interna, imagens do treino e até uma reunião para discutir o caso. O episódio começou após uma discussão em atividade entre reservas, que teve troca de empurrões, rasteira e agressão, gerando grande repercussão. Com o pedido de desculpas aceito, o caso foi amenizado e não terá continuidade formal, pelo menos por enquanto.
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4: O número de casos de acidentes com animais peçonhentos no país nos primeiros 4 meses do ano chegou a 45 mil, com 96 óbitos registrados. Os dados são do painel epidemiológico do Ministério da Saúde. Os animais peçonhentos são aqueles que produzem veneno e injetam na sua presa. E por ser um país com clima tropical favorável, o Brasil é casa de várias espécies. O Ministério da Saúde considera algumas delas de interesse em saúde pública no país. Jararaca, cascavel, surucucu, cobra coral, coral verdadeira, escorpião amarelo, escorpião marrom ou preto, aranha marrom, aranha armadeira, viúva negra, abelha e a lagarta lonomia. Francisco Edilson, coordenador-geral de Vigilância de Zoonoses da pasta, afirma que os acidentes por animais peçonhentos apresentam maior concentração em áreas urbanas.
5: A predominância entre

0: de áreas urbanas e rurais, ela vai variar conforme o tipo de acidente. Os acidentes com serpentes, por exemplo, eles ocorrem com maior frequência em áreas rurais. Já, de forma geral, os acidentes por animais peçonhentos apresentam maior concentração em áreas urbanas, que respondem por mais de 60% dos registros.
1: A médica do Hospital Vital Brasil do Instituto Butantan, Cristina Virgulino, explica que, independentemente de saber se o animal é peçonhento ou não, logo após um acidente, a primeira coisa a se fazer é se afastar do perigo.
2: Então, não tente capturar um animal vivo. Se você não tiver condições de capturar, se não tiver condições, se afaste do perigo. Lavar o local com água e sabão. Não devem ser feitos torniquetes em espécie nenhuma, não deve cortar a ferida, não deve tentar espremer a ferida, porque essas medidas acabam piorando as condições do local e as complicações do local.
1: A médica ainda recomenda que, se possível, seja tirada uma foto do animal para mostrar ao profissional da saúde no momento da aplicação do soro antiveneno, para evitar qualquer tipo de erro na dose do medicamento.
3: Se for possível, pode ser tirada uma foto do animal. Não há necessidade de tentar capturar um animal, porque a pessoa pode sofrer outro acidente, outra picada. Não há necessidade de matar o animal. Então, houver condições, tire uma foto, que isso é suficiente para que a gente consiga fazer uma identificação.
1: O Hospital Vital Brasil do Instituto Butantan oferece atendimento telefônico 24 horas para orientar médicos de outros hospitais. O CIATOX, o Centro de Informação e Assistência Toxicológica, reúne médicos e enfermeiros que orientam vítimas de acidentes com animais peçonhentos. O número do CIATOX é o 0800-644-6774. Repetindo, 0800-644-6774.
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5: A Polícia Civil de São Paulo indiciou nesta terça-feira Alessandro Martins dos Santos, de 21 anos, pelo estupro coletivo de duas crianças, um menino de 7 e outro de 10 anos, na zona leste da capital paulista. O crime ocorreu no dia 21 de abril, no bairro Vila Jacuí. Alessandro foi preso na última sexta-feira em Brejões, interior da Bahia, por guardas civis municipais e transferido a São Paulo em ação conjunta entre as polícias baiana e paulista. Ele é o único adulto envolvido no caso. Outros 4 adolescentes com idades entre 14 e 16 anos também foram apreendidos e confessaram participação nos abusos. Segundo o delegado responsável pelo caso, Júlio Geraldo, o criminoso confessou e não demonstrou nenhum arrependimento, apenas preocupação com as consequências legais.
6: Todos eram conhecidos, vítimas e autores, todos eram conhecidos, todos viviam ali na comunidade. As vítimas confiavam nesses autores, o que torna ainda mais grave a conduta. Todos confessaram e vieram com aquela alegação que nós entendemos inaceitável de se tratarem de brincadeiras. Uma brincadeira que tomou um rumo errado, uma brincadeira, a gente ouviu em algum momento a palavra zoeira.
5: As crianças teriam sido atraídas com um convite para empinar pipa. Em seguida, o grupo levou os dois meninos a um imóvel da comunidade sob o pretexto de buscar linha de pipa e tomar banho. No local, decidiram cometer os crimes. Em depoimento, Alessandro admitiu ser o autor dos vídeos que registraram os abusos. Ele teria deixado São Paulo após ser ameaçado por moradores da comunidade. O caso só chegou ao conhecimento da polícia 3 dias após os estupros, quando a irmã de uma das vítimas reconheceu o irmão em vídeos que circulavam nas redes sociais e registrou a denúncia. A família havia sido supostamente pressionada a não procurar as autoridades. Alessandro responderá por estupro de vulnerável, corrupção de menores e divulgação de pornografia infantil. Os 4 adolescentes serão encaminhados à Fundação Casa. A polícia investiga agora quem deu sequência ao compartilhamento das imagens nas redes. As vítimas estão recebendo acompanhamento médico e psicológico e ficarão sob proteção do Conselho Tutelar. A localização das famílias é mantida em sigilo.
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7: Esse foi mais uma edição do Repórter Brasil News. Obrigado pela sua companhia e até a próxima edição.
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Fala galera, beleza? Tô na área, tô chegando e tá começando agora o Music Pop aqui pela sua melhor sintonia. Comigo, Bia Ipsen. A partir de agora, uma hora com as melhores aí do pop, pra você ficar antenado e antenada de tudo que tá rolando. Lançamento toca por aqui sempre, viu? Tem muita música boa pra você, então bora começar. Dá o play aí!

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1: Todo mundo ligadinho aqui com a gente no Music Pop. Agora eu vou lá para aquele rápido intervalo, já volto.
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1: Agora é hora de dar tchau. Beijão pra você, viu? Fica com Deus, um abraço, tchau, tchau.
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2: Olá, minha gente, quinta-feira, e a partir de agora vai rolar o nosso pagodaço por aqui. O som do pagode, do samba, que a gente curte, vai tocar no pagodaço. Vem comigo então, hein? Aumenta o volume, porque agora é só sucesso que você ouve no pagodaço. Vamos lá então, hein? Ótima quinta-feira. Vamos lá com a primeira sequência de hoje.

0: Caraca, meu irmão. Obrigado. Coisa linda.
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1: Esse é o nosso pagodaço pra finalizar mais uma sequência aqui. Essa música aí é show, hein? Daqui a pouquinho tem mais sucessos. As melhores você confere com a gente no pagodaço pra você fazer aquela swingueira com a gente aqui. Eita, nós!
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4: Está no ar com muita música, diversão e alegria pra você. 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
3: Décima posição.

0: oitava posição.
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4: Super 10 pra você, que bom estar contigo. Vamos que vamos, esse é o Super 10.
3: Sexta posição.

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1: Primeira posição.

0: mais uma edição, mas voltamos na próxima com mais Super 10. Beijos e até lá!
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2: Muito bem, a partir de agora está no ar o Jornal Rádio News. Informação em primeiro lugar. Brasil e o mundo passam aqui na sua rádio favorita. Sejam bem-vindos.
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3: Previsão do tempo para quinta-feira, 7 de maio de 2026. Região Centro-Oeste, Brasília, Distrito Federal, tem previsão de céu claro durante toda esta quinta-feira. Os termômetros marcam mínima de 17 e máxima de 27 graus. A umidade relativa do ar gira em torno de 90-40%. Campo Grande, Mato Grosso do Sul, amanhece com céu claro à tarde. Campo Grande, em Mato Grosso do Sul, amanhece com céu claro. À tarde, nuvens acumuladas deixam o tempo encoberto. A temperatura mínima é de 21 e a máxima 33 graus. A umidade relativa do ar vai de 65 a 20%. Região Nordeste, em Natal, Rio Grande do Norte, previsão de céu encoberto com chuvisco. Temperatura mínima de 23 e máxima de 30 graus. A umidade do ar é de 100 a 60%. Massaranduba, na Paraíba, comemora aniversário com céu encoberto, mas sem previsão de chuva. A temperatura mínima é de 21 e a máxima 30 graus. Umidade do ar varia de 90% a 50%. Região Norte, em Rio Branco, no Acre, céu encoberto com possibilidade de chuvisco.

0: Francisco. A temperatura mínima é de 23 e a máxima de 32 graus das horas mais quentes do dia. A umidade do ar é de 97% a 60%. E a máxima de 32 graus das horas mais quentes do dia. A umidade do ar é de 97% a 60%. Manaus tem previsão de tempo encoberto com chuvisco. A temperatura mínima na capital do Amazonas é de 24 e a máxima de 31 graus. A umidade relativa do ar é de 95% a 60%. Região Sudeste. Em São Paulo, capital, dia de céu claro com acúmulo de nuvens à noite. Os termômetros registram mínima de 17 e máxima de 28 graus. A umidade relativa do ar vai de 100 a 20%. Rio Bonito, no Rio de Janeiro. Sopra velhinhas com tempo aberto. A temperatura mínima é de 19 e a máxima de 32 graus. A umidade relativa do ar é de 90% a 40%. Região Sul, em Porto Alegre, Rio Grande do Sul, céu encoberto nesta quinta-feira, sem previsão de chuva. Os termômetros registram mínima de 21 e máxima de 31 graus. A umidade relativa do ar oscila entre 70 e 30%. São Joaquim, em Santa Catarina, comemora aniversário com céu encoberto sem previsão de chover. Os termômetros registram mínima de 14 e máxima de 26 graus. A umidade relativa do ar fica entre 90 e 40%. Você ouviu a previsão do tempo para esta quinta-feira, 7 de maio de 2026. Com informações do INMET, o Instituto Nacional de Meteorologia.
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2: A Justiça de Israel rejeitou nesta quarta-feira um recurso contra a prisão dos ativistas Tiago Ávila e Saif Abu-Keshek, de acordo com a ONG de Direitos Humanos Adalá, que atua em Israel e acompanha o caso. Com a decisão, eles devem continuar detidos até domingo às 9 horas da manhã. A prisão deles foi estendida sem a apresentação de provas, segundo a defesa dos ativistas. No informe sobre o caso, a Adalá afirmou que a decisão reflete uma preocupante cumplicidade judicial e que faz parte de um esforço do governo israelense para criminalizar atos de solidariedade e ajuda humanitária ao povo palestino em Gaza. As embarcações da flotilha que levava ajuda humanitária para a faixa de Gaza foram interceptadas por Israel em águas internacionais na semana passada. O brasileiro Tiago Ávila e o palestino espanhol Saif Abu-Keshek foram levados para a prisão em Israel, onde defensores afirmam que eles sofreram tortura, espancamento e violência psicológica. O porta-voz das Nações Unidas sobre Direitos Humanos, Tamim Al-Ketan, fez um pronunciamento oficial pela soltura de Tiago e Saif.
3: Não é crime mostrar solidariedade e tentar levar ajuda humanitária à população palestina em Gaza, que está em extrema necessidade. Relatos perturbadores de maus tratos severos a Abu-Keshek e de Ávila devem ser investigados e os responsáveis levados à justiça. Pedimos o fim do uso por Israel de detenções arbitrárias e de legislação antiterrorista, amplamente vagamente definida, que são inconsistentes com o direito internacional dos direitos humanos.
2: Enquanto Tiago segue preso, a mãe dele, Teresa Regina de Ávila e Silva, morreu nesta terça-feira em Brasília aos 63 anos. A causa da morte não foi divulgada. O falecimento foi confirmado no perfil do Sindicato dos Policiais Civis do Distrito Federal. A irmã de Tiago e filha de Teresa, Luana de Ávila, é agente policial e vice-presidente do sindicato.
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3: Uma frente fria muda as condições do tempo na maior parte do Brasil ao longo desta semana. O IMET emitiu avisos amarelo e laranja para 18 estados. Na quinta-feira, tempestades, queda de granizo e ventos de até 90 km por hora atingem o Rio Grande do Sul. À noite, há previsão de chuva na Grande Porto Alegre e de queda nas temperaturas com máximas de até 15 graus.

0: graus. Na sexta-feira e no sábado, o sistema avança por Santa Catarina, Paraná, Mato Grosso do Sul e São Paulo. Nessas áreas, são esperadas pancadas de chuva, trovoadas e ventos de até 70 km por hora. Já no domingo e na segunda-feira, as temperaturas caem em grande parte do país. No sul, as máximas variam entre 12 graus e 16 graus. O frio avança desde Rondônia e Acre até áreas de Cuiabá e Goiás, passando por Minas Gerais, Rio de Janeiro e Espírito Santo. O frio intenso permanece no sul do Brasil, com geada esperada em todos os estados da região, além do sudoeste de Mato Grosso do Sul.
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0: O Ministério Público Eleitoral recorreu ao Tribunal Superior Eleitoral para pedir a cassação do diploma da chapa do ex-governador do Rio de Janeiro, Cláudio Castro. No fim de março, o TSE condenou Castro e o tornou inelegível por abuso de poder político e econômico nas eleições de 2022. Mas um dia antes do julgamento, numa espécie de manobra jurídica, ele renunciou ao cargo para evitar a cassação por fraude eleitoral. Como no momento da condenação, Castro não estava mais no cargo, o TSE aplicou apenas a punição de inelegibilidade. No recurso, o vice-procurador-geral eleitoral Alexandre Espinosa aponta a contradição na divulgação do resultado do julgamento. Segundo ele, a maioria dos 7 ministros votou, além da inelegibilidade, pela cassação do diploma do ex-governador, mas o placar não consta na ementa, documento que oficializa o resultado. Alexandre Espinosa detalha que a cassação do diploma ou do registro de candidatura que busca invalidar o resultado eleitoral pode ser aplicada no processo contra Castro. Já a cassação do mandato seria apenas consequência direta da perda do diploma ou do registro quando os políticos eleitos já tiverem assumido o cargo. Ainda de acordo com o MP, a renúncia ao cargo de governador não afasta a aplicação da sanção na Justiça Eleitoral. Para o vice-PGE, aceitar que a renúncia impede a cassação do diploma seria premiar a estratégia processual de esvaziamento das consequências jurídicas do ilícito eleitoral e criar um mecanismo de blindagem contra a justiça. Com a renúncia de Castro, o Rio precisa realizar novas eleições para um mandato tampão de governador. O caso vai ser decidido pelo Supremo Tribunal Federal. O placar está em 4-1 a favor da realização de eleições indiretas pelos deputados da Alerj, Assembleia Legislativa do Rio de Janeiro. O presidente do Tribunal de Justiça do Rio, Ricardo Couto, continua como governador do estado até a conclusão do julgamento.
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2: O presidente brasileiro Luiz Inácio Lula da Silva embarcou para Washington, onde terá um encontro bilateral com o presidente dos Estados Unidos, Donald Trump. A Casa Branca confirmou a reunião, que deve ocorrer no Salão Oval e terá como pauta principal discussões sobre assuntos econômicos e de segurança entre os dois países. O ministro da Fazenda, Dario Durigan, expressou o otimismo, afirmando que o Brasil tratará com Trump de forma construtiva. Entre os temas a serem abordados estão a cooperação no combate ao crime organizado e as tarifas comerciais impostas pelos norte-americanos a produtos brasileiros, buscando fortalecer o comércio bilateral.
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2: A Ucrânia acusou a Rússia de violar o cessar-fogo que havia sido anunciado. A trégua, proposta pelo presidente ucraniano Volodymyr Zelensky e pelo presidente russo Vladimir Putin, coincidiria com as celebrações do Dia da Vitória, que marca a vitória da União Soviética sobre a Alemanha nazista na Segunda Guerra Mundial. O anúncio de diferentes tréguas por ambos os países gerou expectativas, mas a acusação ucraniana indica a persistência das tensões e conflitos na região. Zelensky havia publicado em suas redes sociais a necessidade de os líderes russos tomarem medidas reais para encerrar a guerra.
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3: Depois do intervalo tem mais Jornal Rádio News. Fique na sintonia.
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4: Estamos de volta e agora vamos falar de esporte aqui no Jornal Rádio News.
5: E o Grêmio venceu o Desportivo Riestra, da Argentina, por 3-0 e recuperou fôlego na Copa Sul-Americana. O destino do jogo, válido pela quarta rodada da fase de grupos da competição, parecia escrito nas estrelas. Carlos Vinícius fez de pênalti o gol que abriu a vitória tricolor. O tricolor assumiu a liderança do Grupo F da Copa Sul-Americana. Com a vitória, o time gaúcho chega a 7 pontos. Os próximos compromissos na competição são em casa.
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5: E o Palmeiras venceu o Sporting Cristal por 2-0 no estádio Alejandro Villanueva, em Lima, no Peru, em jogo válido pela quarta rodada da fase de grupos da Copa Libertadores. Flaco Lopes abriu o placar para o Alviverde e Sosa ampliou, após um presente da defesa da equipe peruana. O Palmeiras teve 22 finalizações na partida, criou muitas chances de gol, mas não caprichou na hora da definição. Com o resultado, a equipe de Abel Ferreira foi a 8 pontos e reassumiu a liderança do Grupo F. O Palmeiras volta a campo no próximo domingo às 16 horas, horário de Brasília, contra o Remo no Mangueirão, em Belém, pelo Brasileirão.
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5: E o Santos empatou com o Recoleta em 1-1 em Pedro Juan Caballero pela Copa Sul-Americana. Mesmo com o retorno de Neymar ao time titular, o Peixe desperdiçou chances e foi castigado nos minutos finais. Autor do único gol alvinegro, o camisa 10 foi abraçado por todo o elenco na comemoração. O gesto incluiu Robinho Júnior, que recebeu um carinho de Neymar. Os dois haviam se desentendido no treino de domingo, gerando uma notificação extrajudicial por parte do staff do jovem, alegando grave agressão física.
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6: A Polícia Federal e o Ministério Público Federal miram uma organização criminosa

0: investigada por sonegação fiscal e lavagem de dinheiro do Jogo do Bicho no Rio de Janeiro. O alvo é uma rede de postos de gasolina, além de pessoas usadas como laranjas para sonegação fiscal e ocultação de patrimônio. Entre os suspeitos estão 3 policiais civis e 1 policial militar. A Operação Centelha cumpre 16 mandados de busca e apreensão em residências e escritórios empresariais na capital carioca e em Mangaratiba. A justiça determinou o bloqueio e o sequestro de bens dos investigados, como imóveis, veículos de luxo, cotas de empresas e cerca de 16 embarcações. Segundo a PF, os alvos operavam um grupo econômico responsável por administrar uma série de estabelecimentos comerciais. É o caso de postos de gasolina, lojas de conveniência e empresas de gestão patrimonial.
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2: O Conselho Monetário Nacional aprovou nesta terça-feira a regulamentação do novo programa Move Brasil para renovar os veículos de transporte de carga e de passageiros. A medida regulamenta a segunda etapa do Move Brasil, lançada na semana passada, que facilita a compra de caminhões, ônibus e outros veículos por profissionais e empresas. O objetivo é incentivar a renovação da frota para veículos com menor impacto para o meio ambiente. São linhas de crédito com taxas e condições favoráveis para transportadores autônomos, cooperativas e empresários individuais e empresas de transporte. Os financiamentos serão indiretos, realizados por instituições financeiras habilitadas pelo BNDES, que vão assumir o risco das operações de crédito. As taxas de juros variam de acordo com quem solicita o crédito. 1% ao ano, para autônomos que trocarem um veículo antigo por um novo ou seminovo com sucateamento, 2% para autônomos sem contrapartida ambiental, 3% para empresas com troca de veículo antigo por novo e 5,5% ao ano para empresas sem exigência ambiental. Já para os agentes operadores, as taxas podem chegar a até 8,8% ao ano para autônomos, 3% para empresas e 1,25% para o BNDES. Os novos prazos de financiamento são de até 10 anos, com até 12 meses de carência para autônomos, e 5 anos, com até 6 meses de carência para empresas. O valor máximo do financiamento para a renovação da frota de transporte de 50 milhões de reais por contrato.
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3: O ministro da Fazenda, Dario Durigan, afirmou que o Brasil está em um bom caminho econômico e projeta superávit para este ano e o próximo. Em entrevista, Durigan destacou que o Ministério da Fazenda já entregou a primeira peça do orçamento para 2027, que aponta um superávit de 0,5%. No entanto, o ministro também alertou para um risco no abastecimento de combustíveis neste ano, o que poderia impactar o escoamento da safra e o trabalho dos caminhoneiros. Ele informou que o governo está negociando com os governadores para dividir a conta da importação do diesel, buscando manter a estabilidade no abastecimento.
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4: O governo espanhol anunciou que os passageiros de um navio com casos de antivírus estão assintomáticos. No entanto, as autoridades de Tenerife, onde o desembarque estava previsto, proibiram a atracagem da embarcação na ilha, gerando incerteza sobre o destino dos viajantes. 14 passageiros de nacionalidade espanhola serão transferidos para um hospital em Madrid, enquanto os demais serão enviados para seus respectivos países. A medida visa conter qualquer risco de propagação do vírus, demonstrando a cautela das autoridades sanitárias.
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5: A França enviou seu porta-aviões de propulsão nuclear, o Charles de Gaulle, para uma missão no Estreito de Hormuz. O grupo naval francês, que inclui navios de guerra da Itália e da Holanda, segue em direção ao sul do Mar Vermelho, em uma ação que reforça a presença militar na região. A movimentação ocorre em um contexto de tensões geopolíticas no Oriente Médio, com o Estreito de Hormuz sendo uma rota marítima crucial para o transporte de petróleo. A missão francesa visa garantir a segurança e a estabilidade na área.
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6: O Tribunal Superior Eleitoral lançou oficialmente o Pilili, o novo mascote das urnas eletrônicas no Brasil. A iniciativa faz parte das campanhas de conscientização para as eleições de 2026, buscando aproximar a justiça eleitoral de toda a população. Com um design amigável e foco na educação política, o mascote será utilizado em vídeos e materiais didáticos em todo o país. O grande objetivo da

0: campanha é combater a desinformação e reforçar a segurança e a transparência do nosso sistema de votação.
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2: Essas foram as últimas de hoje do jornal Rádio News. Voltaremos na próxima edição. Fique ligado.
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2: Maravilha, gente! Tá começando mais um Alô Tocaí, aqui pra você ouvir e curtir.
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2: Vamos que vamos, tá começando mais um Alô Tocaí nessa sextona. Chegando nosso Alô Tocaí, edição de fim de semana já, gente. Começamos aqui a partir de agora com Alô, você ligando, participando e interagindo. Já tem gente na linha? Já, já. Ah, então cadê você?
5: Meu nome é Jussara. Tô aqui no meu trabalho também, na igreja IFG em Campo Grande. Obrigada, tenha um bom dia.
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melhor esse programa. Estamos de volta com a Alô Tocaí. Vai mandando ver, você é o patrão aqui.

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Valeu, turma! São as últimas de hoje aqui do nosso Alô Toca Aí dessa sexta-feira. Eita! Fica triste, não? A gente volta na semana que vem com mais Alô Toca Aí.

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2: Está no ar mais uma edição do seu Jornal de Confiança, com as informações mais quentes do dia, trazendo tudo o que você precisa saber de maneira clara e direta. Eu sou Naldo Meirelles e prepare-se para ficar por dentro do que acontece no Brasil e no mundo, com análises e reportagens especiais. A partir de agora no Repórter Brasil News. Sejam bem-vindos.
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4: Previsão do tempo para quinta-feira, 7 de maio de 2026. Região Centro-Oeste, Brasília, Distrito Federal, tem previsão de céu claro durante toda esta quinta-feira. Os termômetros marcam mínima de 17 e máxima de 27 graus. A umidade relativa do ar gira em torno de 90-40%. Campo Grande, Mato Grosso do Sul, amanhece com céu claro à tarde. Campo Grande, em Mato Grosso do Sul, amanhece com céu claro. À tarde, nuvens acumuladas deixam o tempo encoberto. A temperatura mínima é de 21 e a máxima 33 graus. A umidade relativa do ar vai de 65 a 20%. Região Nordeste, em Natal, Rio Grande do Norte, previsão de céu encoberto com chuvisco. Temperatura mínima de 23 e máxima de 30 graus. A umidade do ar é de 100 a 60%. Massaranduba, na Paraíba, comemora aniversário com céu encoberto, mas sem previsão de chuva. A temperatura mínima é de 21 e a máxima 30 graus. Umidade do ar varia de 90% a 50%. Região Norte. Em Rio Branco, no Acre, céu encoberto com possibilidade de chuvisco. A temperatura mínima é de 23 e a máxima de 32 graus das horas mais quentes do dia. A umidade do ar é de 97 a 60%. Manaus tem previsão de tempo encoberto com chuvisco. A temperatura mínima na capital do Amazonas é de 24 e a máxima de 31 graus. A umidade relativa do ar é de 95 a 60%. Região Sudeste. Em São Paulo, capital, dia de céu claro com acúmulo de nuvens à noite. Os termômetros registram mínima de 17 e máxima de 28 graus. A umidade relativa do ar vai de 100 a 20%. Rio Bonito, no Rio de Janeiro. Sopra velhinhas com tempo aberto. A temperatura mínima é de 19 e a máxima de 32 graus. A umidade relativa do ar é de 90-40%. Região Sul, em Porto Alegre, Rio Grande do Sul, céu encoberto nesta quinta-feira, sem previsão de chuva. Os termômetros registram mínima de 21 e máxima de 31 graus. A umidade relativa do ar oscila entre 70 e 30%. São Joaquim, em Santa Catarina, comemora aniversário com céu encoberto sem previsão de chover. Os termômetros registram mínima de 14 e máxima de 26 graus. A umidade relativa do ar fica entre 90 e 40%. Você ouviu a previsão do tempo para esta quinta-feira, 7 de maio de 2026, com informações do INMET, o Instituto Nacional de Meteorologia.
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5: A Justiça de Israel rejeitou nesta quarta-feira um recurso contra a prisão dos ativistas Tiago Ávila e Saif Abukeshek, de acordo com a ONG de Direitos Humanos Adalah, que atua em Israel e acompanha o caso. Com a decisão, eles devem continuar detidos até domingo às 9 horas da manhã. A prisão deles foi estendida sem a apresentação de provas, segundo a defesa dos ativistas. No informe sobre o caso, a Adalah afirmou que a decisão reflete uma preocupante cumplicidade judicial e que faz parte de um esforço do governo israelense para criminalizar atos de solidariedade e ajuda humanitária.

0: humanitária ao povo palestino em Gaza. As embarcações da flotilha que levava ajuda humanitária para a faixa de Gaza foram interceptadas por Israel em águas internacionais na semana passada. O brasileiro Thiago Ávila e o palestino espanhol Saif Abu-Keshek foram levados para a prisão em Israel, onde defensores afirmam que eles sofreram tortura, espancamento e violência psicológica. O porta-voz das Nações Unidas sobre Direitos Humanos, Tamim Al-Ketan, fez um pronunciamento oficial pela soltura de Thiago e Saif.
1: Não é crime mostrar solidariedade e tentar levar ajuda humanitária à população palestina em Gaza, que está em extrema necessidade. Relatos perturbadores de maus tratos severos a Bukeshek e de Ávila devem ser investigados e os responsáveis levados à justiça. Pedimos o fim do uso por Israel de detenções arbitrárias e de legislação antiterrorista, amplamente vagamente definida, que são inconsistentes com o direito internacional dos direitos humanos.
0: Enquanto Thiago segue preso, a mãe dele, Teresa Regina de Ávila e Silva, morreu nesta terça-feira em Brasília aos 63 anos. A causa da morte não foi divulgada. O falecimento foi confirmado no perfil do Sindicato dos Policiais Civis do Distrito Federal. A irmã de Thiago e filha de Teresa, Luana de Ávila, é agente policial e vice-presidente do sindicato.
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1: Uma frente fria muda as condições do tempo na maior parte do Brasil ao longo desta semana. O IMET emitiu avisos amarelo e laranja para 18 estados. Na quinta-feira, tempestades, queda de granizo e ventos de até 90 km por hora atingem o Rio Grande do Sul. À noite, há previsão de chuva na Grande Porto Alegre e de queda nas temperaturas com máximas de até 15 graus. Na sexta-feira e no sábado, o sistema avança por Santa Catarina, Paraná, Mato Grosso do Sul e São Paulo. Nessas áreas, são esperadas pancadas de chuva, trovoadas e ventos de até 70 km por hora. Já no domingo e na segunda-feira, as temperaturas caem em grande parte do país. No sul, as máximas variam entre 12 graus e 16 graus. O frio avança desde Rondônia e Acre até áreas de Cuiabá e Goiás, passando por Minas Gerais, Rio de Janeiro e Espírito Santo. O frio intenso permanece no sul do Brasil, com geada esperada em todos os estados da região, além do sudoeste de Mato Grosso do Sul.
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1: O Ministério Público Eleitoral recorreu ao Tribunal Superior Eleitoral para pedir a cassação do diploma da chapa do ex-governador do Rio de Janeiro, Cláudio Castro. No fim de março, o TSE condenou Castro e o tornou inelegível por abuso de poder político e econômico nas eleições de 2022. Mas um dia antes do julgamento, numa espécie de manobra jurídica, ele renunciou ao cargo para evitar a cassação por fraude eleitoral. Como no momento da condenação Castro não estava mais no cargo, o TSE aplicou apenas a punição de inelegibilidade. No recurso, o vice-procurador-geral eleitoral Alexandre Espinosa aponta a contradição na divulgação do resultado do julgamento. Segundo ele, a maioria dos 7 ministros votou, além da inelegibilidade, pela cassação do diploma do ex-governador. Mas o placar não consta na ementa, documento que oficializa o resultado. Alexandre Espinosa detalha que a cassação do diploma ou do registro de candidatura que busca invalidar o resultado eleitoral pode ser aplicada no processo contra Castro. Já a cassação do mandato seria apenas consequência direta da perda do diploma ou do registro quando os políticos eleitos já tiverem assumido o cargo. Ainda de acordo com o MP, a renúncia ao cargo de governador não afasta a aplicação da sanção na Justiça Eleitoral. Para o vice-PGE, aceitar que a renúncia impede a cassação do diploma seria premiar a estratégia processual de esvaziamento das consequências jurídicas do ilícito eleitoral e criar um mecanismo de blindagem contra a justiça. Com a renúncia de Castro, o Rio precisa realizar novas eleições para um mandato tampão de governador. O caso vai ser decidido pelo Supremo Tribunal Federal. O placar está em 4-1 a favor da realização de eleições indiretas pelos deputados da Alerj, Assembleia Legislativa do Rio de Janeiro. O presidente do Tribunal de Justiça do Rio, Ricardo Couto, continua como governador do estado.

0: até a conclusão do julgamento.
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2: O presidente brasileiro Luiz Inácio Lula da Silva embarcou para Washington, onde terá um encontro bilateral com o presidente dos Estados Unidos, Donald Trump. A Casa Branca News. O presidente brasileiro Luiz Inácio Lula da Silva embarcou para Washington, onde terá um encontro bilateral com o presidente dos Estados Unidos, Donald Trump. A Casa Branca confirmou a reunião, que deve ocorrer no Salão Oval e terá como pauta principal discussões sobre assuntos econômicos e de segurança entre os dois países. O ministro da Fazenda, Dario Durigan, expressou o otimismo, afirmando que o Brasil tratará com Trump de forma construtiva. Entre os temas a serem abordados estão a cooperação no combate ao crime organizado e as tarifas comerciais impostas pelos norte-americanos a produtos brasileiros, buscando fortalecer o comércio bilateral.
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2: A Ucrânia acusou a Rússia de violar o cessar-fogo que havia sido anunciado. A trégua, proposta pelo presidente ucraniano Volodymyr Zelensky e pelo presidente russo Vladimir Putin, coincidiria com as celebrações do Dia da Vitória, que marca a vitória da União Soviética sobre a Alemanha nazista na Segunda Guerra Mundial. O anúncio de diferentes tréguas por ambos os países gerou expectativas, mas a acusação ucraniana indica a persistência das tensões e conflitos na região. Zelensky havia publicado em suas redes sociais a necessidade de os líderes russos tomarem medidas reais para encerrar a guerra.
1: 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Em instantes voltaremos com mais notícias aqui no Jornal Repórter Brasil News. Fique ligado.
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1: O clima esquentou nos bastidores do Real Madrid durante um treino recente, com uma forte discussão entre Federico Valverde e Aurélien Tchouaméni. Segundo a imprensa espanhola, o desentendimento começou após uma falta durante a atividade e rapidamente evoluiu para empurrões, com os dois jogadores quase chegando às vias de fato. A tensão continuou até mesmo no vestiário, mostrando que o episódio foi além de um simples bate-boca. O caso é mais um sinal do momento conturbado vivido pelo elenco merengue nesta reta final de temporada. De acordo com as informações, há um ambiente pesado dentro do grupo, com jogadores que mal se falam e dificuldades na relação com a comissão técnica. Outros episódios recentes, como brigas em treinos e insatisfação com atitudes de companheiros, reforçam a crise interna do clube, que ainda precisa lidar com a pressão de resultados e um clássico decisivo contra o Barcelona pela frente.
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2: O São Paulo acertou o primeiro contrato profissional do jovem zagueiro Lucas Miranda, filho do ídolo Miranda, reforçando a aposta no talento formado em Cotia. Com apenas 16 anos, o defensor assinou vínculo de 5 temporadas e já é tratado como uma das grandes promessas da base tricolor, acumulando convocações para seleções de base e destaque em competições juvenis. Para proteger o jogador do assédio de clubes do exterior, o contrato inclui uma multa rescisória considerada altíssima, cerca de 100 milhões de euros, mais de 500 milhões de reais. O valor mostra o quanto o clube acredita no potencial do atleta, que segue os passos do pai na posição de zagueiro e já desperta interesse internacional, mesmo ainda no início da carreira.
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2: O Grêmio conquistou uma vitória importante fora de casa ao golear o Deportivo Riestra por 3-0, em jogo válido pela fase de grupos da Copa Sul-Americana. Os gols foram marcados por Carlos Vinícius, Amuzu e Brightwaite, em uma atuação dominante do time gaúcho, que controlou a partida mesmo jogando na Argentina. Com o resultado, o tricolor chegou a 7 pontos e assumiu a liderança do Grupo F, ficando em posição favorável na briga pela classificação direta às oitavas de final. Além de encerrar um jejum de vitórias como visitante, o time agora depende apenas de si nas próximas rodadas para avançar na competição continental.
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2: A FIFA autorizou que jogadores convocados para a Copa do Mundo de 2026 possam atuar na última rodada da fase de grupos da Libertadores e da Sul-Americana. A decisão veio após um pedido da Conmebol e vale para partidas marcadas entre os dias 25 e 29 de maio, permitindo que os clubes utilizem normalmente seus atletas, mesmo já chamados pelas seleções. Pelo regulamento original, esses jogadores deveriam se apresentar e iniciar o período de descanso a partir do dia 25 de maio. Mas uma mudança recente abriu exceção também para jogos decisivos da fase de grupos, não apenas finais continentais. Com isso, clubes sul-americanos não serão prejudicados na rodada decisiva, mantendo força máxima antes da Copa, embora a liberação não se estenda a outras competições, como o Campeonato Brasileiro.
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2: O jovem Robinho

0: Robinho Júnior desistiu de seguir com a notificação extrajudicial contra o Santos FC após o episódio de agressão envolvendo Neymar. A decisão veio depois que o camisa 10 pediu desculpas publicamente pelo ocorrido no treino do último domingo, no CT Rei Pelé, quando deu um tapa no rosto do garoto durante uma discussão. Antes disso, o staff do atacante havia acionado o clube cobrando providências, como investigação interna, imagens do treino e até uma reunião para discutir o caso. O episódio começou após uma discussão em atividade entre reservas, que teve troca de empurrões, rasteira e agressão, gerando grande repercussão. Com o pedido de desculpas aceito, o caso foi amenizado e não terá continuidade formal, pelo menos por enquanto.
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2: O número de casos de acidentes com animais peçonhentos no país nos primeiros 4 meses do ano chegou a 45 mil, com 96 óbitos registrados. Os dados são do painel epidemiológico do Ministério da Saúde. Os animais peçonhentos são aqueles que produzem veneno e injetam na sua presa. E por ser um país com clima tropical favorável, o Brasil é casa de várias espécies. O Ministério da Saúde considera algumas delas de interesse em saúde pública no país. Jararaca, cascavel, surucucu, cobra coral, coral verdadeira, escorpião amarelo, escorpião marrom ou preto, aranha marrom, aranha armadeira, viúva negra, abelha e a lagarta lonomia. Francisco Edilson, coordenador-geral de Vigilância de Zoonoses da pasta, afirma que os acidentes por animais peçonhentos apresentam maior concentração em áreas urbanas.
3: A predominância entre áreas urbanas e rurais ela vai variar conforme o tipo de acidente. Os acidentes por serpentes, por exemplo, eles ocorrem com maior frequência em áreas rurais. Já, de forma geral, os acidentes por animais peçonhentos apresentam maior concentração em áreas urbanas, que respondem por mais de 60% dos registros.
2: A médica do Hospital Vital Brasil do Instituto Butantan, Cristina Virgulino, explica que, independentemente de saber se o animal é peçonhento ou não, logo após um acidente, a primeira coisa a se fazer é se afastar do perigo.
4: Então, não tente capturar um animal vivo. Se você não tiver condições de capturar, se não tiver condições, se afaste do perigo. Lavar o local com água e sabão. Não devem ser feitos torniquetes em espécie nenhuma, não deve cortar a ferida, não deve tentar espremer a ferida, porque essas medidas acabam piorando as condições do local e as complicações do local.
2: A médica ainda recomenda que, se possível, seja tirada uma foto do animal para mostrar ao profissional da saúde no momento da aplicação do soro antiveneno, para evitar qualquer tipo de erro na dose do medicamento.
5: Se for possível, pode ser tirada uma foto do animal. Não há necessidade de tentar capturar um animal, porque a pessoa pode sofrer outro acidente, outra picada. Não há necessidade de matar o animal. Então, houver condições, tire uma foto, que isso é suficiente para que a gente consiga fazer uma identificação.
2: O Hospital Vital Brasil do Instituto Butantan oferece atendimento telefônico 24 horas para orientar médicos de outros hospitais. O CIATOX, o Centro de Informação e Assistência Toxicológica, reúne médicos e enfermeiros que orientam vítimas de acidentes com animais peçonhentos. O número do CIATOX é o 0800-644-6774. Repetindo, 0800-644-6774.
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6: A Polícia Civil de São Paulo indiciou nesta terça-feira Alessandro Martins dos Santos, de 21 anos, pelo estupro coletivo de 2 crianças, um menino de 7 e outro de 10 anos, na zona leste da capital paulista. O crime ocorreu no dia 21 de abril, no bairro Vila Jacuí. Alessandro foi preso na última sexta-feira em Brejões, interior da Bahia, por guardas civis municipais e transferido a São Paulo em ação conjunta entre as polícias baiana e paulista. Ele é o único adulto envolvido no caso. Outros 4 adolescentes com idades entre 14 e 16 anos também foram apreendidos e confessaram participação nos abusos. Segundo o delegado responsável pelo caso, Júlio Geraldo, o criminoso confessou e não demonstrou nenhum arrependimento, apenas preocupação com as consequências legais.
7: Todos eram conhecidos, vítimas e autores, todos eram conhecidos, todos viviam ali na comunidade. As vítimas confiavam nesses autores, o que torna ainda mais grave a conduta. Todos confessaram e vieram com aquela alegação que nós entendemos inaceitável de se tratarem de brincadeiras. Uma brincadeira que tomou um rumo errado, uma brincadeira. A gente ouviu em algum momento a palavra zoeira.
6: As crianças teriam sido atraídas com um convite para empinar pipa. Em seguida, o grupo levou os dois meninos a um imóvel da comunidade sob o pretexto de buscar linha de pipa

0: e tomar banho. No local, decidiram cometer os crimes. Em depoimento, Alessandro admitiu ser o autor dos vídeos que registraram os abusos. Ele teria deixado São Paulo após ser ameaçado por moradores da comunidade. O caso só chegou ao conhecimento da polícia 3 dias após os estupros, quando a irmã de uma das vítimas reconheceu o irmão em vídeos que circulavam nas redes sociais e registrou a denúncia. A família havia sido supostamente pressionada a não procurar as autoridades. Alessandro responderá por estupro de vulnerável, corrupção de menores e divulgação de pornografia infantil. Os 4 adolescentes serão encaminhados à Fundação Casa. A polícia investiga agora quem deu sequência ao compartilhamento das imagens nas redes. As vítimas estão recebendo acompanhamento médico e psicológico e ficarão sob proteção do Conselho Tutelar. A localização das famílias é mantida em sigilo.
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galera, beleza? Tô na área, tô chegando e tá começando agora Music Pop aqui pela sua melhor sintonia. Comigo, Bia Ipsen. A partir de agora, uma hora com as melhores aí do pop, pra você ficar antenado e antenada de tudo que tá rolando. O lançamento toca por aqui sempre, viu? Tem muita música boa pra você, então bora começar. Dá o play aí!

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1: Music Pop trazendo só as melhores músicas atuais pra você, lançamentos, top 10 da Billboard e muito mais. Segura aí que eu vou para um rápido intervalo e já volto.
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0: Não fica triste não, hein? Segunda-feira tem mais. Um ótimo final de semana pra você. Fica com Deus. Beijão. Bye, bye.
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2: E aí, galera, tudo certinho? Final de semana, que tal curtirmos juntos aqui um pagodaço, hein? É, a partir de agora eu trago pra você o melhor do samba e do pagode pra, sem dúvida nenhuma, a gente curtir numa boa aí esse final de semana com as melhores músicas. Então vamos remexer o esqueleto aí, levanta da cadeira, levanta do sofá, levanta de onde você estiver aí, né? Se você estiver dirigindo, não dá pra levantar agora, mas vai mexendo o esqueleto sentadinho mesmo onde você tá aí, viu? Então bora lá com o nosso pagodaço a partir de agora no ar aqui com você.

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1: Fechando mais uma sequência aqui na programação do nosso Pagodaço. O melhor do samba e do pagode pra você swingar com a gente aqui, hein? Daqui a pouco eu volto com mais músicas, não sai daí.
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3: Décima posição.

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3: Oi, gente, estamos de volta com Super 10. Aumenta o som e confira mais uma super sequência.
2: Sexta posição.

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1: Façam muito barulho pro de propósito aí.
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1: É disso que eu tô falando.
2: Terceira posição.

0: Com essas, encerramos mais uma edição do Super 10. Voltaremos no próximo programa com mais pra você. Beijos, juízo e até a próxima.
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2: Muito bem, a partir de agora está no ar o Jornal Rádio News. Informação em primeiro lugar. Brasil e o mundo passam aqui na sua rádio favorita. Sejam bem-vindos.
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3: Previsão do tempo para sexta-feira, 8 de maio de 2026. Região Centro-Oeste, Goiânia, em Goiás, tem previsão de céu encoberto, mas sem chuva. Os termômetros marcam mínima de 18 e máxima de 31 graus. A umidade relativa do ar gira em torno de 70 a 30%. Iguatemi, em Mato Grosso do Sul, canta parabéns com tempo encoberto e chuva ao longo do dia. Temperatura mínima 12 e máxima 25 graus. A umidade relativa do ar vai de 95 a 40%. Região Nordeste. Em Recife, Pernambuco, previsão de céu encoberto e dia chuvoso. Temperatura mínima de 26 e a máxima de 28 graus. A umidade do ar é de 100 a 70%. Maragogipe, na Bahia, comemora aniversário com céu encoberto e previsão de chuviscar. A temperatura mínima 22 e a máxima 30 graus.

0: A umidade do ar varia de 100 a 60%. Região Norte, em Palmas, Tocantins, céu encoberto sem previsão de chuva. A temperatura mínima é de 24 e a máxima de 36 graus nas horas mais quentes do dia. A umidade do ar é de 80 a 30%. Macapá tem previsão de tempo encoberto com chuvisco. A temperatura mínima na capital do Amapá é de 24 e a máxima de 31 graus. A umidade relativa do ar é de 100 a 75%. Região Sudeste. Em Vitória, Espírito Santo, dia de céu claro encoberto, sem previsão de chover. Os termômetros registram mínima de 22 e máxima de 31 graus. A umidade relativa do ar vai de 90 a 70%. Região Sul. Em Florianópolis, céu encoberto nesta sexta-feira, com previsão de chuvisco à tarde e à noite. Os termômetros registram mínima de 20 e máxima de 27 graus. A umidade relativa do ar na capital catarinense oscila entre 100 e 50%. Braga, no Rio Grande do Sul, comemora aniversário com céu encoberto com previsão de chuva isolada pela manhã. Os termômetros registram mínima de 13 e máxima de 18 graus. A umidade relativa do ar fica entre 90 e 45%. Você ouviu a previsão do tempo para sexta-feira, 8 de maio de 2026, com informações do INMET, o Instituto Nacional de Meteorologia.
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2: O senador Ciro Nogueira, do PP do Piauí, estava em casa quando a Polícia Federal chegou para cumprir um mandado de busca e apreensão no âmbito da quinta fase da Compliance Zero. Foram levados celulares, iPads e documentos. Segundo a defesa, não há preocupação com o que foi apreendido. De acordo com a decisão do ministro André Mendonça, do Supremo Tribunal Federal, Ciro Nogueira teria recebido vantagens indevidas de Daniel Vorcaro e usado o próprio mandato para beneficiar o banqueiro. Prova disso, segundo a Polícia Federal, seria a apresentação de uma emenda pelo senador ampliando a cobertura do FGC, que é o Fundo Garantidor de Crédito, de 250 mil para 1 milhão de reais por depositante. Depois da apresentação dessa emenda, Vorcaro teria dito: saiu exatamente como mandei. Mas esse não seria um episódio isolado. A PF informou que Vorcaro revisou minutas de projetos de lei de interesse dele entregues a servidores ligados ao senador. O advogado Antônio Carlos de Almeida Castro, o Cacai, nega. Diz que a relação entre os dois era normal.
3: É natural que um representante, senador ou deputado, apresente medidas que ele julga importantes para determinado setor. O Supremo já entendeu, em casos, inclusive, que nós atuamos, que os senadores, os deputados, de acordo com as suas convicções, de acordo com o seu trabalho, apresentam, sim, emendas que favorecem diversos setores. Eu não posso dizer os motivos, porque eu desconheço, eu sei tanto quanto vocês, talvez menos.
2: Além de serem sócios em empresas, segundo a Polícia Federal, houve ainda pagamentos mensais recorrentes e de viagens internacionais, hospedagens, restaurantes, além de voos privativos. Uma empresa ligada à família do senador teria comprado por 1 milhão de reais uma outra empresa avaliada em 13 milhões. A defesa rebateu, afirmando que a empresa da família há anos não foi criada para esse repasse de recursos. O fato é que Ciro Nogueira está proibido de ter contato com outras pessoas investigadas na Compliance Zero, que é do caso Master, inclusive com o irmão Raimundo Nogueira Lima. Raimundo também foi alvo da operação desta quinta-feira. Não foi preso, mas será monitorado por tornozeleira eletrônica. Ele é apontado como agente de sustentação formal e operacional do esquema vinculado ao núcleo familiar do senador. O único mandado de prisão nessa etapa foi direcionado a Felipe Cansado Vorcaro, primo de Daniel Vorcaro. Ele é apontado como operador financeiro e fazia a ligação entre o núcleo central do esquema e a execução.
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4: 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O Index

0: reúne lideranças do setor produtivo para discutir temas como inteligência artificial, transformação digital e transição energética. A expectativa é receber cerca de 40 mil visitantes. Para o coordenador de indústria do Sebrae Bahia, Técio Calmon, o evento tem papel estratégico no desenvolvimento econômico do estado.
1: A nossa expectativa para 2026 é de 200 milhões de reais em negócios gerados. A gente está com mais de 380 expositores, marcas baianas. 70% desses expositores são empresários de pequeno porte.
0: O Index também funciona como espaço de conexões e oportunidades para empresas de diferentes segmentos.
1: Como destaque para esse ano, a gente tem a Passarela da Moda, a gente vai ter aí desfiles de marcas autorais, de indústrias da Bahia, de fardamento, né, de acessório, do artesanato da Bahia, associado à moda. E teremos também vários estandes dos setores produtivos.
0: Na Bahia, setores como o petroquímico, automotivo e de energias renováveis têm forte presença e respondem por cerca de 23% do PIB estadual. Para o empresário Eduardo de Sá, do ramo metal mecânico, o evento é uma vitrine importante para ampliar negócios. Ele participa pelo segundo ano e prepara novidades.
2: A nossa empresa trabalha com soluções em cercamentos urbanos, então são produtos que têm uma relação direta com a segurança patrimonial. E é nesse ponto de contato com clientes, numa feira dessa importância, a gente aproveita para divulgar alguns produtos novos e lançar alguns produtos novos. E o evento do Index é um momento oportuno para isso, para estar divulgando todos os setores que a indústria baiana tem, porque essa é uma feira multissetorial e que abraça, mais uma vez, eu reforçando aqui, todo o estado da Bahia.
0: O Index segue até sexta-feira no Centro de Convenções de Salvador.
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4: Atenção, consumidores de detergentes de louça, de sabão líquido de roupas e de desinfetantes da marca IP. Nesta quinta-feira, a Anvisa determinou o recolhimento de todos os produtos citados, com numeração de lotes terminada em 1 em todo o país. Com isso, a fabricação, venda e distribuição também ficam suspensas por risco de contaminação por micro-organismos que causam problemas de saúde. Segundo a Anvisa, a decisão foi tomada depois de uma avaliação técnica de risco sanitário, em articulação com outros sistemas de vigilância, na semana passada na fábrica de Amparo, interior de São Paulo. Durante a inspeção, os agentes de vigilância sanitária notaram que algumas etapas da produção foram descumpridas, causando falhas no sistema de produção, garantia e controle de qualidade. Tudo isso, segundo a agência reguladora, indica risco à segurança sanitária dos produtos, com possibilidade de ocorrência de contaminação microbiológica. A orientação da Anvisa é: quem tem lava-louças, lava-roupas líquido ou desinfetante da IP em casa, com lotes de final 1, suspenda imediatamente o uso deles e entre em contato com o serviço de atendimento ao consumidor da marca, que deve fazer o recolhimento dos produtos em questão. De acordo com a resolução, são 8 tipos de detergente para louças, 12 tipos de lava-roupas líquido e 4 de desinfetante. Lembrando que são apenas os produtos com lote terminado em 1. Procurada pela nossa reportagem, a fabricante IP informou que os produtos em questão são seguros e não representam qualquer risco ao consumidor, com base em testes e laudos independentes. Ainda na nota, a empresa explicou que mantém diálogo com a Anvisa e busca reverter a decisão no menor prazo possível.
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5: A Polícia Federal deflagrou a quinta fase da Operação Compliance Zero, que tem como um dos alvos o senador Ciro Nogueira, ex-ministro da Casa Civil.
6: Hoje afirma que a Polícia Federal também afirma que Ciro Nogueira recebia propina de Bocaro. E agora, outros jornais da República Brasil. Andando em Salvador, alô Salvador, Bahia, Bahia Salvador, advogados querem lei que valorize trabalho doméstico de mulheres, Diário do Nordeste, Fortaleza, presta atenção, encontro entre Lula e o galego americano durou 3 horas, encontro entre Lula e o Trump e o galego americano durou 3 horas. 0 hora, Porto Alegre. Alô.

do Sul. Alô, Porto Alegre, Rio Grande do Sul. Lula vê avanço na negociação de taxas e afirma que o galego americano não tratou de pixe nem de facções. E atenção, estado de Minas para hoje. Alô, Minas Gerais, abre aspas. Temos uma relação sincera, fecha aspas, diz Lula. Correio Brasiliense para hoje, Ciro Nogueira tinha uma mesada de meio milhão todos os meses de propina, meio milhão todos os meses, 500 mil reais. Ciro Nogueira tinha mesada de 500 mil reais do Master, diz Polícia Federal. E o Globo, Rio de Janeiro. Alô, Roberta Rodrigues. Alô, Rio de Janeiro. Alô, Roberta Rodrigues. Alô, Rio de Janeiro, Rio de Janeiro. Globo Rio. Ciro Nogueira recebia propina de 500 mil por mês de Vocaro. Quem é que diz? É a PF. Quem é que diz? É a PF. Quem é que diz? É a Polícia Federal. É a Polícia Federal. Afirme dizer que o Cirão Nogueira recebia propina de 500 mil reais por mês, todos os meses, meio milhão no pé do cipó. Todos os meses, meio milhão de propina no pé do cipó. Todos os meses, meio milhão de propina no pé do cipó. Todos os meses, meio milhão de propina no pé do cipó. Tá aí a bronca. Quem é quem diz? É a PF. É a Polícia Federal, estado de São Paulo para hoje. Alô, São Paulo, capital. Alô, São Paulo, estado. Alô, São Paulo, capital. Alô, São Paulo, estado. Estado de São Paulo, líder do Centrão. Líder do Centrão. Líder do Centrão. Ciro Nogueira. Ciro Nogueira é alvo de ação da PF, no caso, Banco Master. Folha de São Paulo, alô Folha, alô São Paulo capital, alô São Paulo estado, Polícia Federal diz que Vocaro pagava mesada e viagens de jatinho a Ciro Nogueira. PF diz que Vocaro, além de meio milhão de reais todos os meses, ainda pagava mesada, viagens de jatinho a Ciro Nogueira. Este cabra que é o líder do Centrão. Toma lá, toma cá, toma lá, toma cá, toma lá, toma cá. Toma lá, toma cá, toma lá, toma cá, toma lá, toma cá. É o famoso Ciro Nogueira do Brasil. 7:12, 7:12. E aí, portanto, a informação da hora certa aí pra você. Essas e muitas outras já estão nos principais jornais de Pernambuco e do Brasil para hoje, para esta sexta-feira, hoje dia 8, hoje dia 8, hoje é 8 de maio do ano de 26. Mandar um abraço aqui para Elânia Vicente. Fala, Elânia Vicente, bom dia. Fala, Elânia Vicente, bom dia. Obrigado, Elânia Vicente, muito obrigado, minha amiga. Obrigado pela sua participação através da nossa live, amiga. Seja sempre bem-vinda, amiga, aqui a este programa Combate, amiga. Seja sempre bem-vinda, amiga, aqui a este programa Combate, maior porta-voz do rádio pernambucano. E agora, principais manchetes na violência pernambucana. Principais manchetes na violência pernambucana. Mais uma mulher foi assassinada, e desta vez por espancamento. Onde é que foi? Petrolina. Mais uma mulher foi assassinada, e desta vez por espancamento, lá em Petrolina. E atenção, mais uma mulher assassinada, e desta vez por espancamento. Detalhes ao longo do programa. E atenção, atenção. Presta atenção.

Então, três pessoas foram presas pelo tráfico de drogas em operação do DENAC. DENAC é a delegacia do DEO. DENAC é a delegacia de PB. PB é Paulo Bicalho. DENAC é a delegacia do terror aqui em Garanhuns. Daqui a pouco detalhes. Casal morre e três pessoas ficam feridas em grave acidente na PS-149. Morre e três pessoas ficam feridas em grave acidente na PS-149, entre Altinho e Agrestina. E ainda, homem foi assassinado a tiros lá no bairro Maurício de Nassau, em Caruaru. Era Jorge do Bicho. Ele foi assassinado. Era conhecido como Jorge do Bicho. Ele foi assassinado em Caruaru. Adielson Galvão vai trazer reportagem especial falando do homicídio, da execução que vitimou Jorge Bicheiro. E atenção, homem atira na sua mulher e depois ele tirou a própria vida. Foi na zona rural de Capoeira. Grande negócio fizeste. Mataste a tua mulher e depois tiraste tua própria vida. Grande negócio fizeste. Pensa no negócio futuro que você fez. Homem atira na capoeira. Homem mete bala na sua mulher e depois tira a própria vida. Foi na zona rural de Capoeiras. Detalhes agora. Cabra tentou matar a companheira e em seguida meteu uma bala na cabeça. Foi na quinta-feira, ontem, dia 7, lá no sítio Mimoso, na zona rural do município de Capoeiras, Agreste, Pernambucano. De acordo com informações, este crime aconteceu na residência onde o casal vivia com os dois filhos. Era uma família, o casal dos filhos, uma família. Antônio Dias da Silva, ele era um cabra de 57 anos, ele efetuou um disparo de arma de fogo contra a sua mulher, a Rosana Marques de Matos, de 39 anos. Essa vítima foi atingida na região pélvica. Rosana recebeu os primeiros socorros ainda no Hospital Municipal de Capoeiras. E devido à gravidade do ferimento, ela foi transferida para o Hospital Regional do Moura, aqui em Garanhuns. Segundo informações, ela passou por procedimento cirúrgico. Ela não corre o risco de morrer. Apesar de ter sido baleada, homem atira na companheira. Ela não corre o risco de ir pra vala. Após atirar na companheira, Antônio saiu da residência e aí meteu uma bala na sua própria cabeça. Ele se matou. Corpo dele foi encontrado na área externa da casa, ao lado de um revólver calibre 38. Equipes da PM, do Instituto de Criminalística e da Polícia Civil estiveram no local e realizaram os procedimentos necessários. Corpo deste homem suicida foi levado para o Instituto de Medicina Legal em Caruaru. Em Caruaru. 7:18. 7:18. E atenção, cabra jovem morre após colidir com uma moto em ambulância e depois um poste lá em Santa Cruz do Capibaribe. Cabra jovem morreu na quinta-feira, dia 7, ontem. Daqui a pouco detalhes. E atenção, mais uma mulher assassinada em Pernambuco. Por um triz seriam três. Na verdade são duas.

Petrolina, outra lá na cidade do Recife, e a terceira seria essa mulher de Capoeiras, mas ela não corre o risco de ir pra vala. Então, duas mulheres assassinadas aqui em Pernambuco. Essa última tinha 17 anos. Foi executada a tiros numa região chamada Nova Descoberta, no Recife. Ela entrou na bala. Ela era Jamile. Jamile entrou na bala. Jamile tinha 17 anos. Jamile entrou na bala. Jamile entrou na bala. No momento que saía de casa, ela entrou na bala e ela foi pra vala. Ela morreu. 7:20. Detalhes daqui a pouco. Caminhonete capota na PE-300 e passageiro morre em Manari. E ainda, ex-presidiário executado a tiros na zona rural de Agrigina. E ainda, traficante é preso com cocaína, maconha e crack lá em Caiutinho. E ainda, BEP apreende cocaína e maconha durante a operação em Casinhas. E ainda, servidor do Detran é morto a tiros. Servidor do Detran é morto a tiros dentro de casa, lá em Igaraçu. E ainda, PM apreende drogas e materiais usados por traficantes na zona rural de Catende. E ainda, PM apreende crack que abasteceria tráfico de drogas em Paulista. E ainda, PM apreende cocaína e maconha e prende suspeito em Jaboatão dos Guararapes. Essas e muitas outras serão detalhadas, serão notícias ao longo deste programa Combate, maior porta-voz do rádio pernambucana. E ainda na pauta deste programa, as participações do nosso Adielson Galvão, repórter de Pernambuco. E atenção para suas manchetes. Comerciante foi executado a tiros no centro de Caruaru. Era o Jorge Bicheiro. Era o Jorge do Bicho. Era Jorge Bicheiro. Ele foi executado. E a ex-companheira do Jorge Bicheiro vai trazer detalhes de como ele era no dia a dia. O repórter de Pernambuco conversou com a ex-companheira de Jorge Bicheiro. E ainda, casal morre num trágico acidente automobilístico entre Altinho e Agrestina. E atenção, tá na pauta, tá na lupa. E atenção, jornalista Carlos Eugênio faz esclarecimento após uma celeuma envolvendo ele próprio, presidente do Sindicato dos Guardas, e o presidente da Câmara de Vereadores de Garanhões, vereador Johnny Albino. E atenção, ao longo deste programa Combate, o jornalista Carlos Eugênio fará esclarecimento após uma celeuma envolvendo ele próprio, presidente do Sindicato dos Guardas, e o presidente da Câmara de Vereadores de Garanhões, o vereador Johnny Albino, daqui a pouco. E daqui a pouco, giro de notícias, agência Rádio Web, a apresentadora Cassi Balog, traz o seguinte destaque, Lula e o galego americano discutem questões comerciais, tarifas e terras raras. E atenção, Iveson Gomes traz a seguinte reportagem. Operação Mira, grupo criminoso que sonegou mais de 132 milhões. A reportagem será do Iveson Gomes ao longo deste programa.

0: e professores contratados pela Prefeitura de Garanhuns podem passar a receber o piso salarial nacional. Atenção, atenção, atenção. Atenção, professores contratados. Atenção, atenção, atenção. Atenção, professores contratados. Tribunal de Contas julga auditoria e professores contratados pela Prefeitura de Garanhuns podem passar a receber o piso salarial nacional. E atenção, olha a bronca. Câmara de Garanhuns promove audiência pública para debater abastecimento de água e os serviços da Compesa. Detalhes daqui a pouco. E atenção, o deputado federal Fernando Rodolfo vai comandar comissão externa da Câmara para investigar e enfrentar crimes contra crianças e adolescentes. E atenção, tá na pauta, tá na lupa, tá no Carlos. Fernando Rodolfo, deputado federal, vai comandar comissão externa da Câmara para investigar e enfrentar crimes contra crianças e adolescentes. Detalhes daqui a pouco. E atenção, valores dos shows de Henry Freitas, Gustavo Mioto e Sheldon são divulgados. Presta atenção, senhores. Investimentos total no palco Mestre Dominguinhos deve chegar aos 15 milhões. Aos 15 milhões. Agora presta atenção, senhores. O custo do evento Festival do Inverno está estimado em 30 milhões. Presta atenção, senhores. O custo do Festival do Inverno está estimado em 30 milhões. E aqui um comentário de um internauta. Ele diz: 30 milhões numa porra de uma festa que sempre foi do governo do estado. Será por isso? Tantos empréstimos, tantas obras paradas por falta de verbas, mas para as festinhas autopromocionais, principalmente no ano eleitoral, dinheiro tá sobrando. E outra, tu abestalhado, ô abestalhado, tu abestalhado, queixai desempregado, o postinho faltando médico, o medicamento, o filho sem creche, é quem vai pagar essa conta. Acorda, Zé Mané, e reivindica uma cidade melhor e mais justa. Presta atenção. É o comentário de um internauta. É o comentário de um internauta diante dessa matéria que diz que o custo do evento Festival de Inverno é estimado a 30 milhões. 30 milhões. E eu vou reprisar agora mais uma vez o comentário deste internauta. 30 milhões numa porra de uma festa que sempre foi do governo do estado. Será por isso tantos empréstimos, tantas obras paradas por falta de verbas, mas para as festinhas autopromocionais, principalmente no ano eleitoral, dinheiro tá sobrando. E outra, tu abestalhado, ô abestalhado, tu abestalhado, queixai desempregado, o postinho faltando médico, o postinho faltando medicamento, o teu filho sem creche, é tu abestalhado que vai pagar essa conta. Acorda, Zé Mané, acorda, Zé Mané, e reivindica uma cidade melhor e muito mais justa. Detalhes dessa matéria ao longo deste programa Combate. 7h28, 7h28. E aí, portanto,
1: Brasil,
0: informação da hora certa.
1: Brasil,
0: aí é pra você, Brasil, trabalhador. Brasil, e aí é pra você, trabalhadora do Brasil, meu Brasil. Olha, gente querida, daqui a pouco, Luiz Sebastião de Andrade, é o Lasca Lulu, daqui a pouco, dentro deste programa Combate.

0: Leite, segundo Lasca Lulu, trazendo as broncas da cidade daqui a pouco. Este, portanto, é o meu, é o seu e é o nosso programa Combate, maior porta-voz do rádio pernambucano. E agora canal aberto, linha aberta, meu manezinho. Canal aberto, linha aberta. Trazer as duas primeiras reportagens com Adielson Galvão. Trazer as duas primeiras reportagens com Adielson Galvão. Trazer as duas primeiras reportagens com Adielson Galvão. A primeira, comerciante foi executado a tiros no centro de Caruaru. A segunda, ex-companheira de Jorge Bicheiro, traz detalhes de como ele era no dia a dia. Canal aberto, linha aberta, detona Mané, Mané detona, detona Mané, Mané detona, 7:30.
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3: Manhã de quinta-feira sangrenta aqui em Caruaru. Um rapaz muito conhecido aqui na rua Visconde Linhaúma acaba sendo assassinado aqui da mesma rua. Ele trabalhava, conhecido como Jorge. Ele, inclusive, é proprietário aqui dessa banca de jogos aqui, que fica bem próximo de onde ele foi assassinado, né? Estou aqui com o Didi, que é morador lá do Agreste de Pau Santo, mas que está ali comercializando seus produtos na feira orgânica, que funciona aqui a poucos metros aqui do local. Didi, o que é que você pode nos informar de como tudo aconteceu, amigo?
4: Eu tinha, Deus, eu tinha ido lá embaixo, na casa do componente, comprar um cimento de coentro. Aí quando eu cheguei no banco ali, aí outro colega meu bebi também lá de Fazenda Carneirinho, aí se mataram um cara ali agora. Eu digo, oxi, aí fomos indo da banca de jogo, Jorge. E eu tinha jogado uma milhar com ele bem cedo. Aí deixei minhas bolsas lá, no, nas caixas tudo, aí vim aqui. Aí quando cheguei aqui, tinha sido a vítima mesmo, Jorge.
3: A informação de que o crime foi cometido por indivíduos que estavam em um carro.
4: Um carro, dois caras no carro.
3: Ô, Didi, e alguém chegou a dizer pelo menos qual o modelo do carro?
4: Não. De jeito, foi rápido demais, rápido.
3: É, você fica, né, você trabalha ali, justamente ali na Via Parque, né?
4: 50 metros.
3: Uns 150 metros, mais ou menos.
4: Daí. Né? 150 metros.
3: Inclusive, essa região fica ali, aqui bem próximo do Grande Hotel.
4: Do Grande Hotel. Aí nós só vimos a minha menina tudo isso.
3: É a informação: gol cinza, com três homens, né? Acabaram executando o Jorge.
4: O Jorge. Aí quando nós cheguei, a minha menina disse: mas mataram ali, o Bibi também já tinha me dizido. Aí só escutaram os tiros. Aí nós fica com medo, né? Porque nós trabalhamos, vendo a hora, uma bala doida, pegar o cabo, né?
3: Inclusive, um velho conhecido seu, né?
4: Conhecido demais, joguei com ele aí de
3: dentro. Informando ali pro rapaz que tinha, inclusive, feito uma fezinha com ele hoje.
4: Foi uma fezinha, fiz uma fezinha com ele, de 9:30, joguei, aí fui lá embaixo. Aí quando eu chego, aconteceu esse passado.
3: É que eu conheço o Jorge já há muitos anos. Eu lembro que ele tinha uma bomboniere. E também, né, fazia jogo e tal. E ele, inclusive, funcionava quando... ali, que inclusive mudou, né? Não existe mais empresa caruaruense, mas ali na Progresso, ele funcionava dentro da garagem da antiga caruaruense, que fica ali, bem próximo de onde ele abriu esse estabelecimento, né?
4: Isso é. Gente boa, gente boa.
3: É do teu conhecimento se ele tem filhos?
4: Não sei, já não sei se ele tem filho. É eu sei que eu vi uma mulher com ele ali dentro direto, mas ele.
3: É o teu contato com ele apenas comercial. Você ia lá, fazia sua fezinha, fazia seu joguinho, né?
4: Perfeitamente. Fazia minha fezinha, jogava com ele, falava com ele tudo. Comprava uma cocadazinha lá pra tomar água.
3: A gente tá aqui na rua Visconde Linhaúma, uma das ruas mais movimentadas aqui de Caruaru, apesar daqui ser bairro Maurício de Nassau, mas praticamente divisa com o centro aqui de Caruaru, né?
4: Caruaru, uma feira dessa aí, ponto de lotação aí pra Toritama, Brejo.
3: Inclusive, muitos comércios, né?
4: Muitos comércios, câmara por aí, o cabo. É uma azadia muito grande que o cabo tem fazer um negócio desse. Pena luz do dia, né?
3: Pois é, mas aqui é uma região muito monitorada, praticamente todos os veículos têm câmeras de segurança e esperar que, o quanto antes, o pessoal da polícia identifique esses indivíduos que sejam presos, né?
4: Seja preso, é uma verdade, aliás, muito bem.
3: Tá muito assustado com o que aconteceu, né?
4: Nós trabalhamos na feira, nós chegamos de madrugada, 3 horas. Mais tarde é 3:30 nós chega aí. Aí não, segurança nenhuma não tem. A segurança da gente é Deus. Aí acontece um negócio, pena luz do dia.
3: Pois é, gente.
4: Pena luz, então, onde nós reparar.
3: É, o Jorge, né, não era conhecido, cidadão que era proprietário daquela casa de jogo, né? Ele foi a vítima deste assassinato, né? O corpo permanece ali estirado no chão e o pessoal da divisão de homicídio já foi acionado, está sendo aguardado aqui no local para acompanhar a perícia que será realizada pelo IC. O IC que, inclusive, neste momento está lá na PE-149, zona rural de Agrestina, onde foi fazer a perícia lá nos corpos do casal, né, que morreu no acidente hoje pela manhã. Então tá aí, fato lamentável que aconteceu aqui na rua Maurício, aliás, na rua Visconde Linhaúma, bairro Maurício de Nassau, bem próximo aqui do Grande Hotel, né? A vítima identificada aqui como Jorge, cidadão que era proprietário daquela casa de jogos, né, que acabou sendo assassinado com vários tiros. Repórter

0: repórter Adielson Galvão.
1: Pense num caba ruim.
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4: Olha, voltando a falar aqui da rua Vitória, dia 1, infelizmente, cenário de um crime de morte na manhã desta quinta-feira aqui em Caruaru. A vítima, que era conhecida como Jorge Bicheiro, né? Era proprietário justamente desse ponto de jogos, né? De azar aqui na rua. Então, o que foi que aconteceu? Ele foi abordado aqui em frente ao seu estabelecimento e aí correu por cerca de 50 metros até ser alcançado e tombar sem vida naquele local. A vítima, identificada aqui no local como sendo Josenildo João da Silva, tinha 51 anos de idade. Eu tô aqui com uma senhora que é ex-companheira dele, é isso?
5: Isso.
4: Qual o teu nome?
5: É Sandra Valéria.
4: Ô Sandra Valéria, e vocês estavam separados havia quanto tempo?
5: Uns 7 anos.
4: Ô Sandra, mas você mantinha contato com ele? Vocês tinham uma boa relação?
5: Tinha sim. Uhum.
4: Você, inclusive, foi quem chegou aqui e identificou oficialmente, né? Uhum. O seu ex-companheiro. Conviveram juntos durante quanto tempo, Sandra?
5: 19 anos.
4: É uma vida e tanto, né, Sandra?
5: Uma vida, tem uma filha.
4: E a tua filha? 26 anos, ou seja, já criada, né, minha querida?
5: Já sim.
4: Ô, minha querida, e como era o Jorge no dia a dia? Ele era de arranjar confusão?
5: Tranquilo. Não, tranquilo.
4: Ô, Sandra, e o que é que passa pela tua cabeça, né, da real motivação do assassinato do teu marido, né? A informação aqui que a gente obteve, né, do pessoal que justamente conferiu as imagens, é de que foram 3 indivíduos que chegaram num veículo Gol, né, de cor prata, e ainda correram atrás do teu marido por cerca de 50 metros até o alcançarem e o matarem com vários tiros. Mas o que é que você imagina que está por trás do assassinato dele?
5: Sei não, sei nada não. Não sabia nada o que aconteceu.
4: E do período em que vocês conviveram juntos, né? Ele não chegou a falar pra você de nenhum problema que o afligia?
5: Não, não, não. Sobre a vida pessoal dele, ele não comentava nada, não.
4: Era
5: pra
4: de
5: mim, não.
4: Pegar dinheiro emprestado com agiotas?
5: Não sei. O tempo que conviveu comigo, não.
4: Eu lembro, inclusive eu conhecia teu marido há mais de 20 anos e eu viajava constantemente para Santa Cruz do Capibaribe, e eu lembro que eu vinha pegar o ônibus da Caruaruense e ele tinha uma bomboniere dentro do próprio guichê da Caruaruense, não era?
5: Isso, passou muitos anos ali.
4: Aí depois teve que mudar de endereço, né?
5: Isso.
4: Mas um cara muito querido nessa região.
5: Muito, a gente conhece muito ele.
4: Pois é, nosso sentimento de pesar, viu, Sandra?
5: Tá, obrigado.
4: Obrigado, minha querida. Ele tava morando aonde?
5: Tava morando aí mesmo.
4: Aí no próprio estabelecimento dele, né? Então tá aí, pessoal da divisão de homicídios está investigando o caso. Acredito que em questão de horas a polícia vai chegar nos autores deste assassinato ocorrido na manhã desta quinta-feira, Rua Visconde, linha 1, bairro Maurício de Nassau, bem pertinho aqui do Hotel do Sol, região central aqui de Caruaru. A reportagem é de Adielson Galvão.

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2: Sete e trinta e nove.
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4: 7:41.
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4: Sete e quarenta e um.

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4: 7:46.

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2: 7:47. E aí, portanto, a informação da hora certa. Aê pra você, trabalhador. E aí pra você, trabalhadora do meu Brasil. Chovendo aqui em Garanhuns, graças a Deus. Canal aberto, linha aberta, canal aberto. Dona Genesi, lá do bairro Manechel, ela faz uma reclamação. Ela diz que após 6 dias, sem uma gota d'água no Manechel, a água chegou hoje 4:30 da madrugada, quando foi 5 e pouquinho, desapareceu. Só chegou uma mijadinha às 4:30 da madrugada. 5 e pouquinho, a água desapareceu e voltou à sequidão. Sem água no Manechel, após 6 dias, sem uma gota d'água. Na madrugada de hoje, chegou uma mijadinha, não passou uma hora mijadinha, a água já desapareceu. Vergonha. 7:48, canal aberto, linha aberta. Vamos até a nossa live, Marli Maria de Santana. Ela chega por aqui. Bom dia, Pereira Filho, bom dia, Mané. Bom dia, Luiz Andrade, que Deus...

abençoe vocês todos. Amém, amém, amém. Depois ela manda aqui, good morning, good morning. A Elane Alves chegando por aqui. Bom dia, meu amigo Pereira Filho, bom dia. Que Deus abençoe vocês todos. Good morning, good morning. A Elane Alves chegando por aqui. Bom dia, meu amigo Pereira Filho, bom dia. Que Deus abençoe vocês todos. Alô, Mané, alô, Luiz Andrade, grande abraço. Pereira, manda um alô para todos nós aqui no Sítio Caluete. Alô, Sítio Caluete, grande abraço. Alô, Sítio Caluete, bom dia. Alô, comunidade do Sítio Caluete. Obrigado pelo Rosa Audiência. Muito obrigado. Quero desejar um feliz Dia das Mães para todas as mamães do programa. Quero desejar um feliz Dia das Mães para todas as pessoas ouvintes do programa, todas as mamães ouvintes do programa. Quero desejar um feliz Dia das Mães para todas. A Selma Risada chegando por aqui. Bom dia, Pereira Filho, bom dia, Risada. Bom dia, Manezinho, bom dia. Bom dia, Luiz Andrade, bom dia. Bom dia, Rosa Silva. Bom dia, José Adriano. Bom dia, Daniel Esviara. Bom dia para todos os ouvintes. Uma feliz sexta-feira. Deus abençoe. Deus abençoe. Que Nossa Senhora cubra todos com suas bênçãos. E que o anjo do Senhor nos guarde, nos ilumine e nos proteja hoje e sempre. Amém? Amém, amém, amém. Estou aqui no rádio acompanhando vocês. Muito obrigado, Risada. Muito obrigado, Risada. Lembranças. A sua mamãe, Dona Maria do Socorro. Obrigado, Risada. Lembranças. A sua mamãe, Dona Maria do Socorro, amiga. Obrigado vocês todas. Muito obrigado. 751. Aí, portanto, a informação da hora certa. Aí é pra você, trabalhador. E aí é pra você, trabalhadora do meu Brasil. Daqui a pouco, casal morreu num trágico acidente automobilístico entre Altinho e Agrestina. E daqui a pouco, o jornalista Carlos Eugênio vai fazer um esclarecimento após uma celeuma envolvendo ele próprio, presidente do Sindicato dos Guardas e o presidente da Câmara de Vereadores de Garanhuns, vereador John Albino. Daqui a pouco, a fala do Carlos Eugênio. 7h52, daqui a pouco, giro de notícias. Aquece Balog, ela traz o destaque. Lula e o galego americano discutem questões comerciais, tarifas e terras raras. E ainda, a reportagem de Ibson Gomes, Operação Mira Grupo Criminoso, que sonegou mais de 132 milhões. Esses destaques ao longo deste programa Combate, maior porta-voz do rádio pernambucano. 7h52, 7h52. Canal aberto, linha aberta. Tá na pauta, tá na lupa. Vamos até o blog do Carlos Eugênio. Ele publica e a gente repercute. Ele publica e a gente repercute. Tribunal de Contas julga auditoria e professores contratados pela Prefeitura de Garanhuns podem passar a receber o piso salarial nacional. Blog do Carlos Eugênio, quinta-feira, 7 de maio de 26. E atenção, caso não haja nenhum pedido de vistas, a primeira Câmara do Tribunal de Contas de Pernambuco julgará na próxima terça-feira, dia 12, uma auditoria especial que aponta irregularidades no pagamento do piso salarial nacional do magistério aos professores contratados pela Prefeitura de Garanhuns durante o exercício do ano de 2023. O processo, cuja auditoria foi concluída há mais de 2 anos, apura se profissionais contratados temporariamente receberam vencimentos abaixo do piso nacional da categoria. De acordo com o relatório técnico produzido pela Gerência de Controle

de pessoal do Tribunal de Contas do Estado, foram identificados 132 casos de professores contratados por excepcional interesse público, recebendo abaixo do valor mínimo previsto na legislação federal. O relatório responsabiliza diretamente o prefeito de vocês, que é do PSB, a secretária de Educação, Ilza Vitorino, pela omissão no cumprimento da legislação educacional e das normas relacionadas ao piso nacional do magistério. Segundo os auditores, a prefeitura reconheceu que não conseguiu aplicar o reajuste de 14,95% do piso nacional em 23, alegando insuficiência de recursos do Fundeb e ausência de complementação financeira da União. A gestão informou ainda ter encaminhado ofícios ao Ministério da Educação e ao FNDE, solicitando apoio financeiro para cumprir com a obrigação legal. Em suma, prefeitura reconhece a legalidade, o direito dos professores, e eles podem passar a receber o piso salarial nacional. Eu me refiro aos professores contratados pela prefeitura de Garanhuns. 7h55, e aí, portanto, a informação da hora certa para você, trabalhador. E atenção, daqui a pouco, deputado federal Fernando Rodolfo vai comandar comissão externa da Câmara para investigar e enfrentar crimes contra crianças e adolescentes. Detalhes daqui a pouco, tão somente daqui a pouco, dentro deste programa Combate, maior porta-voz do rádio pernambucano. 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Meu alô vai para Dona Maria José, Dona Nega, fala neguinha, aí na rua Dom Expedito Lopes, 65. Obrigado, Dona Neguinha, muito obrigado. Meu alô vai também para Dona Helena Dias, é uma senhora de 83 anos, ela acompanha o nosso trabalho aí no sítio Barriguda. Fala, Dona Helena, grande abraço, Dona Helena, 83 anos de vida, muito obrigado. Alô, Marcelo, alô, Roseane, aí na rua Carme Miranda, 126, bairro Magano. Obrigado vocês, muito obrigado pelo apoio, obrigado pela companhia, amiga. Gente querida,

0: Campanha em prol de uma cadeira de rodas continua. Até agora nada. Nada, nada, nada. Na diga de nada. Até agora nada, nada, nada. Na diga de nada. A campanha em favor de uma senhorinha, 100 anos de vida, um século de vida, sofrendo mal de Alzheimer, está precisando uma cadeira de rodas. Eu venho pedindo desde segunda-feira, hoje sexta-feira, e até agora nada, nada, nada, nada, nada, nada de cadeira de rodas. O que nós conquistamos foi uma cadeira de banho, que a bichinha também precisava. Dona Genesi fez essa doação, ela já inaugurou sua cadeirinha de banho, já tomou seu banhozinho legal, sentadinha ali na cadeira de banho, graças a Deus. Faltando para a bichinha, para melhorar a sua qualidade de vida, faltando ela ganhar uma cadeira de rodas. Quem vai ganhar? Quem vai ganhar? Quem vai ganhar? Quem será tocado pelo poder do Espírito Santo? Quem será tocado pelo poder do Espírito Santo e trazer para a gente uma cadeira de rodas para essa cidadã, para essa senhorinha, 100 aninhos de vida, um século de vida? A bichinha sofre do mal de Alzheimer e ela está precisando de uma cadeira de rodas. A quem interessar possa, estamos aqui abertos para receber a doação. 8 horas, pontualmente eu disse. 8 horas, pontualmente eu disse. 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A partir de Garanhões, para todo o Agreste Meridional Pernambucano. 8 horas, 2 minutos. Atenção, Manezinho.
1: Brasil.
0: Atenção, Manezinho. Canal aberto, linha aberta. Trazer a fala do jornalista Carlos Eugênio, Manezinho. Trazer a fala do jornalista Carlos Eugênio. É que ele vai fazer um pronunciamento agora, após uma celeuma que envolveu ele próprio, presidente do Sindicato dos Guardas. Eu, presidente da Câmara de Vereadores de Garanhões, vereador Johnny Albino. Fala, jornalista, detona!

0: Infelizmente, nos dias atuais, não basta apenas fazer um trabalho sério. É preciso se posicionar sempre que alguém tenta descredibilizar esse trabalho. Observe com atenção esses vídeos.
1: No momento que a Guarda Municipal solicita um espaço como a Câmara de Vereadores para poder fazer uma assembleia, com profissionais sentados, com servidores sentados, devidamente sentados, e recebe uma negativa do presidente. Eu até entrei em contato com o presidente e a resposta que o presidente passou foi que a solicitação feita pelo sindicato não pôde ser atendida porque já havia uma reserva para a mesma data solicitada por um vereador. Você teve informação se ontem teve alguma reunião na Câmara manhã?
2: Eu esperaria que o nobre vereador e presidente da Câmara desse isso por escrito pra gente na época, né? Ele realmente não deu, né? A gente não soube nenhum evento. Aí tem que, se ele disse, tem que comprovar se teve esse evento, não sei.
1: A gente viu vocês reunidos no meio da rua, né? O presidente também falou com relação a essa questão de vocês estar reunidos no meio da rua. Segundo ele, não obrigou os guardas a fazer no meio da rua. Não, existem vários espaços na cidade que poderiam ser realizados.
2: Não pode obrigar, porque o sindicato é livre, né? Não vai ser obrigado por ninguém. Aí ele tentou o Palace, mas era uma data posterior, dia 13 ainda. Realmente tinha pro dia 13, mas queria fazer o mais rápido possível devido a esses problemas. Né? A entidade respeitou o Viva, que queria fazer durante o Viva, então fez.
1: Certo.
2: João Campos estava aqui, dia 30, não fez.
1: Só poderia ter feito outro... Terminando a posição do presidente, ele disse que espero que a presidência do Sindiguardas não esteja querendo usar as reivindicações para fins políticos.
3: O presidente do Sindiguardas participou de uma live com o jornalista Carlos Eugênio. Jornalista Carlos Eugênio, na segunda-feira, me mandou uma mensagem com o seguinte teor. Bom dia, presidente. O Sindiguarda registrou em matéria enviada ao blog a atividade... A atividade será uma assembleia de convocação realizada em via pública, em frente ao parque, e ocorrerá nesse espaço porque o presidente da Câmara Municipal, John Albino, negou a categoria uso do espaço legislativo para a realização da assembleia, obrigando os guardas municipais a realizar a reunião no meio da rua. O jornalista me perguntou, procede essa informação e se procede, o senhor gostaria de se posicionar sobre o assunto? Muito obrigado. Eu respondi... Bom dia, Carlos. A solicitação da data feita pelo sindicato não pôde ser atendida porque já havia uma reserva para a mesma data solicitada por um vereador. Eu não obriguei, nem obrigo guardas a fazer no meio da rua, não. Existem vários espaços na cidade que podem ser realizados. Espero que a presidência do sindiguarda não esteja querendo usar as reivindicações para fins políticos. Ontem, na live, o senhor Carlos Eugênio falou a seguinte pergunta ao presidente do sindiguarda, dizendo, houve uma negativa... Leu essa matéria, a minha resposta, e disse, houve uma negativa da Câmara para que vocês fizessem essa assembleia no meio da rua? Aí o presidente disse. Aí Carlos Eugênio falou, então, mas eu não tenho notícias que hoje teve alguma coisa na Câmara. O senhor sabe se teve alguma coisa na Câmara? Aí o presidente do sindicato disse, o que tem que dizer isso é o presidente. Tanto o jornalista Carlos Eugênio agindo com falta da verdade, quanto o presidente do sindicato. Porque o ofício aqui está solicitando no dia 13 de abril. Ontem não foi 13 de abril. Aliás, ontem não, segunda-feira não foi 13 de abril. Solicitação aqui de sindiguardas é para dia 13 de abril, não foi para a última segunda-feira. Então eu quero aqui repudiar aqui com o presidente desta casa e dessa mesa para que tanto o seu jornalista Carlos Eugênio quanto o seu presidente do sindiguardas, Arthur, hajam com a verdade e não estejam falando para os seus telespectadores que estavam assistindo sua live em verdades sobre qualquer decisão desta casa, desta mesa e desta presidência.
0: Como jornalista, não me cabe solicitar espaço para reunião na Câmara, nem negar. Também não é o jornalista que concede reajustes salariais aos guardas, que deixa de acatar a lei e promovê-los, ou de garantir as condições ideais de trabalho, como vale a alimentação. Jornalista noticia fatos, e disso não abro mão, independente da vontade de quem quer que seja. Em nenhum momento, eu, enquanto jornalista, afirmei algo relacionado à negativa do espaço, nem sobre se a data negada foi 4 ou 13, até porque, em nenhum momento, antes do programa ir ao ar, nem o sindicato, nem o presidente da Câmara registraram datas ou apresentaram ofícios. Basta ter bom senso para ver isso. Que fique claro, sou jornalista e uma das minhas atribuições é perguntar, indagar os entrevistados. E isso vou seguir fazendo enquanto Deus permitir. Se quer ficar bem com os guardas municipais, presidente, deixe de questionar datas de negativas de espaço e, como membro da comissão formada pelo prefeito, lute para garantir os reajustes salariais deles, as promoções e as reivindicações por melhores condições de trabalho. Isso é o que de fato importa. Muito obrigado.
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5: Oito e nove.

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1: Legal, minha gente, 8:14, de volta, sequenciando este programa Combate, maior porta-voz. Legal, minha gente, 8:14, de volta, sequenciando este programa Combate, maior porta-voz do rádio pernambucano. Daqui a pouco, Luiz Sebastião de Andrade chegando por aqui e trazendo suas broncas, as broncas da cidade, daqui a pouco no seu rádio. 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A partir do Jardim Petrópolis, Garanhuns, para todo o Agreste Meridional Pernambucano. Obrigado vocês, muito obrigado. 8:17. Meu amigo Mané, bom dia! Aqui quem fala, mano, é Givaldo, da Rua Conde da Boa Vista, nas proximidades do bairro da Brasília. Mané, bom dia pra você, Mané.
2: Bom dia.
1: Bom dia pra seu Pereira Filho.
2: Que tá aqui sentada.
1: E bom dia para o pastor Luiz Andrade.
2: Ai,
1: o homem da malinha.
2: Ai, chegou agora, só
1: dorme.
2: E para
1: todos o programa Combate. Um abraço a vocês. Fiquem com Deus, vocês aí. Deus abençoe vocês.
2: Amém.
1: Eu sou Givaldo, da Rua Conde da Boa Vista. Grande abraço, obrigado. Obrigado, Givaldo. Muito obrigado, Givaldo. Muito obrigado, Givaldo. José Adenildo, bom dia, Pereira. Bom dia. Bom dia, meu amigo Mané.
2: Bom dia.
1: Bom dia, Luiz Andrade.
2: Chegou, bichinho.
1: Bom dia, ouvintes da Rádio 87 FM. Bom dia.
2: E lá, Rosa.
1: Obrigado. Agora são 8:18. E aí, portanto, a informação da hora certa. Aí é pra você, trabalhador. E aí é pra você, trabalhadora do meu Brasil. Canal aberto, linha aberta. Linha aberta, canal aberto. Vamos até o blog do jornalista Carlos Eugênio.

Ele publica e a gente repercute. Ele publica e a gente repercute. E atenção, deputado federal Fernando Rodolfo vai comandar comissão externa da Câmara para investigar e enfrentar crimes contra crianças e adolescentes. Blog do Carlos Eugênio, quinta-feira, 7 de maio do ano de 26. A Câmara dos Deputados deu um passo importante no Maio Laranja, mês nacional de combate ao abuso e à exploração sexual de crianças e adolescentes, ao criar a Comissão Externa de Prevenção e Enfrentamento da Violência Sexual Infanto-Juvenil. O deputado federal Fernando Rodolfo, do PRD, foi escolhido pelo presidente da Câmara dos Deputados, Hugo Mota, para presidir uma comissão criada oficialmente por ato da presidência da casa. A comissão terá atuação em todo o território nacional e poderá realizar diligências, inspeções, visitas técnicas, audiências públicas e acompanhamento presencial de denúncias e casos graves. Os trabalhos contarão ainda com o apoio institucional da Câmara dos Deputados, incluindo o suporte da Polícia Legislativa para ações externas e fiscalização. De acordo com Hugo Mota, a escolha de Fernando Rodolfo deu-se em razão da atuação consolidada na defesa da infância e da família no Congresso Nacional que ele exerce. O parlamentar já presidiu a Comissão da Infância, Adolescência e Família da Câmara dos Deputados e ele possui um histórico de atuação em pautas ligadas à proteção de crianças vítimas de abuso, exploração sexual e violência. Ao comentar a criação da comissão, o deputado afirmou que o objetivo será tirar o combate a esse tipo de crime apenas no discurso e levar o parlamento até o centro do problema. Abre aspas, essa comissão externa nasce para agir. Nós vamos sair de Brasília, chegar aos locais onde os crimes acontecem, acompanhar denúncias, cobrar providências e pressionar autoridades. O abuso sexual infantil é um crime covarde, muitas vezes escondido dentro das casas, protegido pelo medo e pelo silêncio. Chegou a hora de enfrentar essa realidade com firmeza, coragem e presença do Estado, declarou o deputado Fernando Rodolfo. Ele ainda destacou que a comissão terá papel ativo na fiscalização e no fortalecimento da rede de proteção à infância. Abre aspas, não podemos aceitar que crianças tenham a infância destruída enquanto criminosos seguem impunes. Essa comissão terá atuação firme, presença nos estados e compromisso com a proteção das vítimas. Quem comete esse tipo de barbaridade precisa saber que haverá enfrentamento. Precisa saber que haverá enfrentamento. O parlamentar também afirmou que a comissão atuará em parceria com forças de segurança, conselhos tutelares, Ministério Público, Judiciário e entidades de proteção à infância, buscando acelerar respostas do poder público e ampliar o combate à exploração sexual infanto-juvenil em todo o território nacional.

0: Nacional. 8h23, 8 horas, mais 23 minutos. Canal aberto, linha aberta, canal aberto. Chamar Luiz Sebastião de Andrade, trazendo suas lasqueiras para este programa. Alô, Luiz, bom dia, amigo Detona.
1: Luiz Andrade, Brasil.

0: O período do tempo que passa numa velocidade incrível para toda a humanidade. O nosso Santos que já é caótico, né? Em dias de chuva parece que todo mundo tem veículo, tira, tá um caos. Se você tentar cortar pelas transversais, tá pior. Se vir pela via principal, tá pior, então tá aquela enroscada igual um emboá, quando faz isso, né? Ali no centro da cidade, aquela área adjacente, tá engarrafamento quilométrico. E o pior de tudo, que não tem ninguém controlando, viu? Tem uma rede de trânsito controlando. É esse trânsito caótico na nossa cidade.
1: Loucura. Esse trânsito, garante, é uma loucura, é muito desorganizado.
0: Quando chove, nem se fala, viu?
1: Quando chove, quando tem fecha.
0: É isso, pronto. É dois caos.
1: Não,
0: dois
1: é um trânsito muito desorganizado.
0: Eu nunca vi, não.
1: Muito desorganizado esse tanto de Garanhuns.
0: Nunca vi, viu?
1: É muito desorganizado. Me parece que o da Índia ainda ganha para.
0: Acho que ainda ganha. Pelo menos tem os animais sagrados e aqui não tem, viu?
1: Pelo menos
0: tem
1: os animais sagrados coordenando o trânsito lá.
0: Coordenando o trânsito da Índia.
1: E aqui nenhum animal sagrado
0: tem. Não, não. Mas antes das informações, mandando um abraço especial ao Noel da Carne lá no Indiano, a Rafaela da Lopé também, são moradores do Indiano, ouvinte e assíduo do programa Combate. Mandando também um abração especial é o nosso amigo, é o Juarez, residente lá no bairro de São José, e sua mãe Leda, essa é ouvinte de carteirinha do Programa Combate. E a tropa de elite lá no bairro de Bonachel, temos Zé Mário, famoso metal, o Foguinho, que é o maior tomador de café da região. O Zé do Raio, do Diva e o Timbu. Ainda tem Rosângela e a senhora Zefinha. Pense numa galera grande lá no bairro de Banechel também. O Tião retransmitindo lá na Vaz o programa Combate para os demais moradores. Mandando também um abraço especial Tom Frentista, esse na Travessa Major Antônio Pedro, ao centro da cidade. E ainda mandando também um abração especial é o Walter Lemos lá no bairro da Boa Vista e Vilma lá, Luiz Burgos, no mesmo bairro. Nós temos aqui algum parecer, alguém que teria mandado uma nota ontem de São Paulo, tentando localizar familiares que residem aqui em Garanhuns. Presta atenção, a Josi, que reside lá no bairro de Manechel, ela diz o seguinte, Luiz, a moça que está procurando a família do pai dela, que é o Nelson Bento da Silva. Sim, ele morava há muitos anos lá em Manechel. Agora, há muito tempo, ele desapareceu. Mas, se não for assim um parentesco de família, tudo indica que existe a irmã dele aqui, que é conhecida por Berenice Bento da Silva. E parece que também tem familiares que residem aqui na Pascolópolis. Inclusive, eu conheço um dos irmãos, né? Que reside aqui na Pascolópolis. Olha, a José, ela dá um mais ou menos parecer. Ela falou de Manechel, ela fala boa noite, porque ela mandou esse áudio ontem à noite e tudo indica que, se não for muito coincidência, são parentes dessa pessoa que estava procurando familiares aqui ontem, mandou um áudio ontem aqui de São Paulo, né? Procurando familiar aqui em Garanhuns.
2: Falando de todo canto.
3: Ô Luiz, boa noite, meu amigo. É porque assim, já foi uma vizinha, entendeu? Que viu você falando em Nelson. Aí ela pensou, ela disse, olha, tua prima não tinha um ex-marido que sumiu, que o nome dele era Nelson. Eu digo, mas eu não sei se é o mesmo, né? E o nome dele era Nelson Bento da Silva. Eles moravam, morou muito tempo lá em Manechel, né? Ele trabalhava. E se fosse Nelson, ele trabalhava na fábrica de vinho de, não sei se era Jatobá, uma coisa assim. Há muitos anos, né? Não sei se é o mesmo. Não sei se é o mesmo. Se for o mesmo Nelson, Nelson Bento da Silva, aí ele tem a irmã dele que mora na Pascoal Lopes.

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3: 8:29. Obrigado, amiga, muito obrigado pela vontade de ajudar. O nome do homem aqui é Nelson Pereira da Silva.
4: Ah, Pereira, nada de
3: Bento. Pelo menos aqui não existe Bento, não existe Bento. Eu vou ler mais uma vez, boa noite. Meu pai era da Ira e Garanhões.

0: posso ligar aí pra rádio pra ver se eu acho minha família e meu pai? Bom, pode mandar áudio, pode ligar também, pode mandar áudio, tá bom? Não, ligar pra ir pra lá não, mas ligar pra conversar até que pode ou não. Aí até que pode. Agora, manda áudio, manda áudio, manda áudio, manda áudio, tá bom? Eu moro aqui no Pacaembu, estado de São Paulo. Tem três cidades que meu pai tinha família: Garanhuns, Lagoa do Ouro e Correntes. Meu pai veio daí com 17 anos, deixou mãe e deixou duas irmãs. A mãe, Maria Francisca da Conceição, Dona Maria Cachorro, Dona Maria Cachorro. E as irmãs Olidrina Pereira da Silva e Laura Pereira da Silva. Meu pai já faleceu. O nome dele era Nelson Pereira da Silva. Então, até aqui não tem Bento. Não existe Bento. É Nelson Pereira da Silva. 8:30. 8 horas. Baixa 30. 30 minutos. E aí, portanto.
1: Brasil! Brasil!
0: Canal aberto, linha aberta.
1: Brasil!
0: Linha aberta, canal aberto. Chamar repórter de Pernambuco. E atenção: casal morreu num trágico acidente automobilístico entre Altinho e Agrestina. Alô, repórter! Alô, você! Detona!

0: na manhã desta quinta-feira foi aqui na PE-149, aqui na altura do sítio Espinho Branco, zona rural da cidade de Altim. As vítimas que morreram nesse acidente estavam em uma motocicleta. Aqui, como a gente pode ver, a bagaceira, né? Esse acidente aconteceu aqui numa curva e fica aqui na região entre Agrestina e a cidade de Altinho. E aí, algumas pessoas ficaram feridas, os veículos envolvidos nesta colisão, um Ford Ka de cor branca e o outro veículo, Prisma, também de cor branca. O Renato, cidadão que mora aqui nessa região, ele ouviu, né, o barulho deste acidente, Renato. Como a gente pode ver, a mulher, ela ficou lá na frente, né, a uns 15 metros de onde estamos. Já o rapaz, ele ficou ali por trás desse Prisma branco, né, o casal que morreu neste acidente, amigo. Mas você sabe como ocorreu o acidente, Renato?
1: Não sei não, porque a gente tava em casa. Como a gente mora perto, nós só escutou o barulho. Aí questão de PE, a gente já deu entender que tinha sido um acidente. Aí a gente veio olhar, aí quando chegou tava esse cenário aqui, triste, né? O falecimento de uma jovem, né? De um rapaz que a gente não sabe quem é, questão de identificação. E pelo lado, né? A gente veio para prestar socorro, pensando que era alguém conhecido que tinha. Tanto o policial ali, que é de Altinho, que é conhecido como Kelka, e tanto os ocupantes desse carro aqui, que tem uma moça que trabalha na farmácia Melo, de Altim, que é conhecida da minha esposa, e a gente socorreu, assim, ajudou todo mundo, né? E infelizmente, né, tem aí duas vítimas.
0: Ô, né, amigo, quantos feridos na sua totalidade?
1: Feridos foram três, mas dois saiu, passou um carro, amigo deles, eu acho, aí deu carona, que eles foram para Caruaru. E o outro rapaz, o policial, foi socorrido pelo SAMU. Aí foi pra unidade mista de Altinho.
0: Mas os três fora de perigo.
1: Os três fora de perigo.
0: Pois é, obrigado, viu, amigo? Uma colisão frontal entre os dois carros, né?
1: É, pelo o cenário, né? Foi o... Só eles quem sabe explicar como foi que aconteceu.
0: Pois é, guarda municipal tá aqui no local. Só pra gente ter uma noção, né, da bagaceira, do tamanho deste acidente. Isso aqui é o que restou da motocicleta que estava sendo, estava transportando, né, esse casal. Olha só, isso aqui é o tanque da moto, né, que acabou ficando fora do veículo. E a moto virou um monte de ferro retorcido, muitas avarias. E aí, neste momento, né, muitas pessoas chegando aqui no local e a nossa esperança é que o quanto antes esse casal que morreu no acidente seja devidamente identificado, né, para que os familiares possam ir para o IML, né, para onde os corpos serão encaminhados. Seu Marcelo Pintor, ele é o tio do policial militar envolvido nesse acidente, é o sargento Mazurkiewski, inclusive que mora em Altinho, não é isso, mestre?
2: Em Altinho, e trabalhava em Bezerros, ele ia para Bezerros agora trabalhar, ele tava de plantão hoje, ele ia

0: trabalhando.
1: Ele estava em qual dos veículos? Esse Ford Ka ou o Prisma?
0: O Prisma lá. Aquele é o Prisma, né?
1: É o Prisma.
0: Eu nem sei direito.
1: Mas é o carro dele mesmo?
0: O carro dele mesmo.
1: É
0: dele
1: aí
0: mesmo.
1: Acabou se envolvendo nesse acidente, pelo que a gente apurou, médico. O que aconteceu foi o seguinte. Ele foi quem colidiu na moto, de frente, né? Uma colisão frontal. E aí, aquele outro, na verdade, o outro, ele foi que colidiu na motocicleta, né? Uma colisão frontal. E aí, o que acontece? Esse carro foi, quando ele rodou na pista, o carro foi e bateu na lateral do Prisma dele.
0: Prisma dele, de lado, né? Do Prisma, né? Bom, ninguém sabe direito como foi o acidente, né? Ninguém pode dizer como foi, se foi ele, se foi o outro carro, se foi o rapaz da moto, né? Ninguém sabe, porque acidente ninguém sabe realmente, né?
1: Pois é.
0: Realmente ninguém sabe como foi o acidente.
1: Ele saiu daqui consciente?
0: Não, ele saiu com um corte profundo para o hospital regional, né? Eu fui lá no hospital, não estava levando ele, transferindo para Caruaru.
1: Mas está consciente?
0: Ele estava consciente, agora estava com um corte muito profundo lá direito.
1: É. A informação que a gente recebeu que ele vai ser transferido para o hospital da restauração no Recife.
0: Não tô sabendo não, mas o irmão dele está aqui, aquele ali, o irmão dele é meu sobrinho também, está ali, para tirar a foto, ele... pode dar as informações melhor sobre esse assunto, ele vai ser transferido.
1: Ok, mestre, obrigado pelas informações, inclusive, guarnição da Polícia Militar acaba de chegar aqui no local em relação ao condutor da motocicleta que infelizmente morreu neste acidente. Ele é conhecido como Josimar, também conhecido como Grilo, né? Inclusive, ele possuía, né? Uma borracharia logo na chegada lá da cidade de Altinho, morava em Terra Vermelha, zona rural de Caruaru, estava indo para o trabalho, inclusive estava indo com a esposa, que também morreu neste acidente. Estão sendo aguardadas aqui no local equipes do IC e também do IML para fazerem a perícia nos corpos das vítimas, que posteriormente serão encaminhados para o IML de Caruaru. A reportagem é de Adielson Galvão.
2: Obrigado, amigo. Obrigado, amigo. Muito obrigado. 8:36, 37 minutos agora. Eu quero registrar que o Luiz Andrade chegou muito bonito aqui no estúdio. Uma camisa azul bonita, linda, bordas brancas. Olha que camisa.
3: Essa aí foi o estilista que fez.
2: Você vai para algum evento? Vai?
3: Foi.
2: Porque isso é roupa para um evento.
3: Para um evento, é.
2: Isso não é a roupa da semana, não. É a roupa da batalha. Você vai para algum evento?
3: Vou para um evento da Câmara.
2: Ah, eu sabia, eu sabia.
3: Vou para um evento.
2: Eu sabia, eu sabia. Vai para um evento na Câmara de Vereadores?
3: Isso, exatamente.
2: Gostei da sua camisa azul, viu?
3: Olha aí, eu quero me perder com a camisa dessa.
2: Bacana, viu? Camisa... eu gosto de azul, viu? Eu gosto muito de azul.
3: Também azul.
2: Essa aqui é o azul, né? Bacana, as bordas brancas.
3: É. Isso foi um brinde que a cunhada que mora em Maceió mandou.
2: Ah, foi?
3: Foi um presente.
2: Cunhada,
3: foi que mora em Maceió, foi.
2: A aliança tá brilhando, né?
3: É, tudo.
2: A aliança tá brilhando.
3: Mandou de Maceió exclusivamente.
2: Olha como ele tá. Olha como ele tá um pão doce de coco.
4: Aliança do amor.
3: Do amor, Rosita.
4: Ave Maria,
3: tá um
4: menina.
3: Doce, Rosita.
4: Ave Maria, menina.
2: Ai, um pezinho de laranja linda.
4: Ai, aliança do amor.
5: 8:38 minutos. Alô, você detona.
6: Luiz Andrade.
3: Olha, registrado mais um furto em uma das farmácias que está localizada na Avenida Santo Antônio, no coração da cidade, ali próximo à Igreja Catedral de Santo Antônio. Duas bonitonas, viu? Duas bonitonas, mulheres muito elegantes, como aqui o vídeo mostra, as câmeras mostram nitidamente as imagens delas. E elas ficaram olhando os cosméticos, né? Produtos cosméticos, aí cheirando qual seria o mais ideal para as duas. Quer dizer, eles com as bolsas. Uma escolheu. Diz, ó, isso aqui é o teu, botou dentro da bolsa. E a outra escolheu, botou na bolsa da amiga, dessa dupla dinâmica, né? Então, as bonitonas, só pra olhar os preços, né? Colocaram dentro da sacola e saíram na maior cara de pau. Apenas registro das câmeras, numa boa,
2: numa
3: viu?
2: Boa.
3: Dizendo até breve que nós voltamos para pegar mais cosméticos.
2: 8:39. Canal aberto, linha aberta, giro de notícias, chamara Cassi Balog, por aqui, mané. Lula, eu galego americano, discutem questões comerciais, tarifas e terras raras. Alô, alô, giro de notícias, aqui agora.

0: Esse é o Giro de Notícias. Eu sou Cassi Balog e você acompanha os destaques do momento. O presidente Lula deixou a Casa Branca após reunião seguida de almoço nesta quinta-feira com o presidente dos Estados Unidos, Donald Trump. O encontro durou cerca de 3 horas. Em postagem nas redes sociais, Trump informou que discutiu com Lula questões comerciais e tarifárias. Lula também afirmou que abordou minerais críticos em terras raras e pautas sobre o crime organizado. Os Estados Unidos esperam uma resposta do Irã à proposta de cessar fogo que prevê a reabertura do Estreito de Hormuz e o fim da guerra, que já deixou milhares de mortos. Enquanto isso, as tensões continuam altas no Golfo Pérsico e no Líbano, alvo de novos ataques israelenses. A Anvisa suspendeu a fabricação, venda e uso de dezenas de produtos da marca IP após identificar risco de contaminação microbiológica em itens produzidos na fábrica da Química Amparo, no interior de São Paulo. A medida também determina o recolhimento dos produtos devido à possível presença de micro-organismos que podem causar doenças ou irritações. Os brasileiros ficaram mais endividados na passagem de março para abril, segundo a Confederação Nacional do Comércio de Bens, Serviços e Turismo. Os dados da pesquisa de endividamento e inadimplência do consumidor apontam que a proporção de famílias com dívidas subiu de 80,4% em março para um novo recorde de 80,9% em abril. Em 2025, esse percentual era de 77,6%. A Câmara aprovou uma medida provisória que prevê renovação automática e gratuita da CNH para motoristas sem infrações nos últimos 12 meses, inscritos no Registro Nacional Positivo de Condutores. O texto, que também permite ao condutor escolher entre versão física ou digital da carteira, segue agora para a análise do Senado. Na semana do Dia das Mães, o Brasil alcançou a marca de 1 milhão de gestantes vacinadas contra o vírus sincicial respiratório, o VSR, principal causa da bronquiolite em bebês. A doença afeta crianças menores de 2 anos e provoca inflamação nas pequenas vias respiratórias dos pulmões. O Giro de Notícias é uma produção da Agência Rádio Web. Texto e apresentação, Cassi Balog. Edição, Sibelius Toledo.
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2: 48 minutos. O programa recebeu um áudio de uma Renata pedindo ajuda. E Renata, gostaria que você trouxesse pra gente mais detalhes. Afinal de contas, você está onde? Eu não entendi. Me parece que você está fora de Garanhuns e quer ajuda? Eu não entendi. Ou você está aqui na cidade? Então, por favor, Renata, eu quero maiores detalhes. Agora, se você estiver aqui, de preferência, pessoalmente, é muito difícil a gente fazer qualquer apelo, qualquer ajuda com uma pessoa apenas pelo áudio. Viu? Tem que ser olho no olho, viu, amiga? Olho no olho, viu? Agora eu preciso de maiores detalhes. 8h49, canal aberto, linha aberta, Luiz Andrade. Alô, você detona.
3: Luiz Andrade. Olha, a denúncia vem, feirantes e pessoas que efetuam compras, vão àquela tradicional feira da Cecília Rodrigo, ou Abium, ou Duque de Caxias, como querer chamar. O que acontece é o seguinte, é que próximo lá, um dos marchantes, né? Comércio ali, seus produtos, a carne bovina, a carne de porco, bode e por aí afora, existe um muro ao lado mesmo que a turma tão defecando.

0: no rapaz, fazendo as suas necessidades fisiológicas, e quem paga com isso são os coitados dos garis. Quando vão varrer lá, tirar aqueles entulhos, já sabe, viu? O vassourão vem merda pura, viu? Vem com aquela decoração. Então, eles pedem encarecidamente: olha, existe banheiro nessa feirinha ou não? Se existe banheiro, vamos comprar. Quando vão varrer lá, tirar aqueles entulhos, já sabe, viu? O vassourão vem merda pura, viu? Vem com aquela decoração. Então, eles pedem encarecidamente: olha, existe banheiro nessa feirinha ou não? Se existe banheiro, vamos comprar, fazer as necessidades. Os banheiros públicos tem lá, que eu acredito que tem uma feira daquele porte, não tem banheiro público, aí é o fim da picada. Agora, você fazer suas necessidades. Moral, o cara chega a dar aquela cagadona, os coitados do garis não sabem quando vão recolher o lixo. Pronto. Aí vem aquela decoração de fezes. Coitado do coco, já demorou mesmo, já é pequeno o coco do indiano. Isso foi correr lá, vem aquela decoração, meio quilo de merda em cima do vassourão. Seus cagão, cagavarida. Vamos comprar, rapaz, peraí. Cabra o rabo e dá aquela cagada, parece uma pamonha. Dica. Espera para aquele rodízio. Então, coitado do coco, tava lamentando ontem o gari, viu? Quando passou o vassourão, vem meio quilo de merda.
1: Ouve de venda! Eu minutos! Bom dia, Pereira Filho, bom dia! Fala, mané!
2: Bom dia!
1: Tá bom, mané?
2: Totíssimo!
1: Cortaste o cabelo, mané?
2: Com certeza!
0: Ah, pelou, tá peladinho!
1: Eu tô te vendo aqui na live, mané!
2: Tá pra peladinha! Pra me ver, tem que pagar, viu?
1: É verdade que tu és um pezinho de laranja lima?
2: Oi! Depende, meu filho!
1: Agora é doce ou é azeda?
2: Ai, meu querido! Doce e azedo, me amei!
1: Ai! Ô, Luiz, grande abraço!
0: Um abração aí.
1: Tô ligado no programa, aqui direto de Diadema, São Paulo.
0: Diadema conheço muito.
1: Ah, ele diz que já... Direto de Diadema, São Paulo. Obrigado, amigo.
0: Tem muito alumínio por aí.
1: Seja sempre bem-vindo, amigo. Aqui a este programa Gombate, maior porta-voz do rádio pernambucano. 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Vá cuidar da sua visão. 8h53. 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

0: 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Seu telefone WhatsApp, anote-o, é o 87, é o 9, é o 99-79-49-42, a partir de Garanhuns, para todo o Brasil, regional pernambucano. 8h55, reta finalíssima, Luiz Andrade, alô, você amigo, detona.
1: Luiz Andrade.
2: Ainda mandando abração especial aí, Rosas. Rosa Silva, Rosa do Espetinho e Rosa da Avenida Canhotinho. O Fábio comunicando você, atenção, você motorista que está se deslocando até a capital pernambucana, lá, o Grande Recife, continua indo das vias principais, só passa se você levar um barco. Então, você leva, vai com um veículo, leva um barco paralelo para passar naquelas grandes avenidas do Grande Recife. Como sempre, mais... escândalo religioso. Eu não sei o que está acontecendo com os novos padres que integram as dioceses pelo país afora. Presta atenção que traz o portal Metrópolis. Padre é afastado temporariamente por estuprar coroinha de igreja. Olha aí. O padre Sidney Wilson Basaglia foi afastado temporariamente pela Diocese de Amparo, em São Paulo. O anúncio foi feito na última quarta-feira, dia 6, e a decisão teve como base a condenação em primeira instância a 6 anos de prisão por violação sexual mediante fraude contra um adolescente coroinha de 14 anos em Serra Negra, lá em São Paulo.
0: É verdade, é a chamada bimba abençoada.
2: Bimba abençoada.
0: É a bimba consagrada.
2: Que consagra os coroinha.
0: Olha a bronca na reta final, olha a bronca. Valores dos shows de Henri Freitas, Gustavo Mioto e Sheldon são divulgados. Investimento total no palco Mestre Dominguinhos deve chegar aos 15 milhões. Preste atenção, custo do evento Festival de Inverno é estimado em 30 milhões. E o internauta faz um comentário aqui revoltado, diz o internauta: 30 milhões numa porra de uma festa que sempre foi do governo do estado. Será por isso tantos empréstimos, tantas obras paradas, cidade abandonada por falta de verbas? Mas para as festinhas autopromocionais, principalmente no ano eleitoral, sobrando. E outra, tu abestado, ou tu abestalhado, tu abestado, ou tu abestalhado, que está desempregado, o postinho faltando médico, o medicamento seu filho também falta, seu filho sem creche, e quem vai pagar essa conta é você, abestalhado. Acorda, Zé Mané, e reivindica uma cidade melhor e mais justa. Portanto, eis aí o desabafo do internauta diante dessa matéria, que fala dos 30 milhões, pelo menos é a previsão, é o estimado, 30 milhões para todo o Festival de Inverno de Garanhuns, uma festa conforme

0: Como diz o internauta, que sempre foi do governo do estado de Pernambuco. 8h59, chamar a única esperança para a humanidade, chamar a única esperança para toda a humanidade, chamar Jesus, fala Jesus.
1: Bom dia,
2: Pereira Filho, traga uma mensagem de Jesus para a gente.
3: Deus abençoe você, Deus abençoe a sua casa nesse dia e, como sempre eu digo, muito obrigado por seu carinho, por sua amizade, por suas orações, tá bom? Por sua companhia e que Deus possa cada dia guiar os seus passos. O texto bíblico, talvez você saiba de cor. Evangelho de João, capítulo 14, verso 6, Jesus diz: eu sou o caminho, a verdade e a vida. Ninguém vem ao Pai senão por mim. Quem mais poderia dizer isso, hein? Eu sou o caminho, a verdade e a vida. Disse Jesus: ninguém vem ao Pai senão por mim. Entre as muitas declarações de Jesus registradas nos evangelhos, eu penso que poucas são tão diretas e profundas quanto essa. Ao afirmar seu caminho, a verdade e a vida, Cristo não apresenta apenas um ensinamento moral, mas uma definição completa de quem ele é e do que ele oferece para você e para mim. Cada uma dessas palavras carrega um significado próprio, mas juntas formam uma única mensagem. O caminho fala de direção. Todo caminho liga um ponto de partida a um destino. Quando nós sabemos para onde estamos indo, a rota faz sentido. O problema é que muitas vezes
4: foram cumpridos um mandado de prisão temporária e 10 de buscas e apreensão em diversos estados, além do bloqueio de bens no valor de 18,85 milhões de reais. A operação visa aprofundar investigações sobre um esquema de corrupção, lavagem de dinheiro e organização criminosa. A defesa do senador Ciro Nogueira, em nota, repudiou qualquer ilação de ilicitude e reiterou o comprometimento em colaborar com a justiça para esclarecer os fatos.
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4: Estamos de volta e agora vamos falar de esporte aqui no Jornal Rádio News.
5: E o Botafogo saiu na frente, tomou o empate e foi buscar a vitória contra o Racing da Argentina no estádio Nilton Santos. O resultado de 2-1 pela quarta rodada da fase de grupos da Copa Sul-Americana devolveu ao time carioca a liderança isolada do grupo E do torneio. Um gol contra deu tranquilidade ao Botafogo no primeiro tempo, mas um apagão gerou um empate antes de a partida ser decidida por um frango. Alvinegro fica em posição confortável na Sul-Americana. Os cariocas chegam a 10 pontos e voltam a liderança do grupo E.
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5: E o Corinthians manteve no sufoco a invencibilidade na Libertadores. Com gol do zagueiro artilheiro Gustavo Henrique, o timão buscou nos acréscimos o empate por 1-1 com o Santa Fé na Colômbia pela competição continental. O defensor, que chegou ao terceiro gol na Libertadores, marcou de cabeça aos 47 minutos do segundo tempo. Roda Lega, ex-Bahia, havia aberto o placar para o Santa Fé. Neste domingo, às 18h30, horário de Brasília, o timão tem pela frente um clássico contra o São Paulo na Neoquímica Arena. Pela Libertadores, o próximo compromisso do Corinthians será no dia 21 de maio contra o Peñarol em Montevidéu, no Uruguai.
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5: E o Vasco venceu o Audax Italiano de virada por 2-1 nesta última quarta, em jogo válido pela quarta rodada do Grupo G da Copa Sul-Americana, no Estádio Bicentenário, em Santiago, no Chile. O resultado coloca o Cruz Maltino na liderança do grupo com 7 pontos. Os chilenos, por outro lado, somam 4 pontos e aparecem em terceiro. Olimpia e Barraca Central completam a chave. O Vasco saiu atrás após gol contra Bizarro de Saldívia. O defensor recuou errado para o goleiro Daniel Fusato e acabou jogando contra as próprias redes.
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6: Um em cada quatro adultos tem dor do joelho e entre os principais motivos estão erros cometidos em academias. Conforme estudo publicado no British Journal of Sports Medicine, a dor do joelho está entre as queixas musculoesqueléticas mais comuns da população e pode acometer cerca de 25% dos adultos ao longo da vida. Jonatas Brito, ortopedista, professor da Unicristos e pesquisador da UFC, comenta sobre problemas do joelho enfrentados por frequentadores de academias.
7: As pessoas buscam a academia para fortalecer as articulações e para ter saúde. Entretanto, crepitações, aquela sensação de craquelado, estalos dentro do joelho, são os principais acometimentos nas pessoas que buscam academia. Isso é um sinal de alarme para dizer que seu joelho precisa de cuidado e de atenção para saber o que é que está acontecendo. Há uma sobrecarga? Há um desgaste? Para isso, precisa de uma avaliação médica especializada para identificar o real problema.
6: Sentir dor durante o exercício não é normal e o fato deve ser investigado. Insistir no treino com dor pode agravar lesões e levar a questões mais sérias, como desgaste da cartilagem. Jonatas Brito, ortopedista e docente da Unicristos, diz que está mais propenso a problemas no joelho.
7: Pessoas que têm familiares com problemas no joelho, histórico de artrose ou desgaste nas articulações, essas pessoas têm que ter em mente que elas têm mais chance de ter desgaste e sobrecarga nas articulações. Então, fortalecimento para elas é necessário, mas deve ser muito bem supervisionado e ajustado.
6: O ortopedista e pesquisador Jonatas Brito diz como se prevenir contra problemas no joelho.
7: É só pegar a carga que seu joelho aguenta, que suas articulações aguentam. O músculo, para ter hipertrofia, ele precisa de um estímulo novo. Então, ele precisa quebrar fibras para fortalecer.

0: O mais comum de fazer isso é aumentando a carga, porém essa é a forma mais lesiva. O ideal é você mudar sempre o estímulo do exercício.
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2: O número de novos processos judiciais relacionados a planos de saúde saltou de 170 mil em 2022 para mais de 300 mil em 2024. De acordo com a auditoria realizada pelo Tribunal de Contas da União, o aumento de judicializações é consequência de falhas na regulamentação para definir quais procedimentos de alto custo são ou não de cobertura obrigatória pelos planos. Em plenário, nesta quarta-feira, os ministros do TCU também apontaram limitações orçamentárias na Agência Nacional de Saúde Suplementar, que podem comprometer a qualidade da assistência e pressionar o Sistema Único de Saúde. Embora a ANS tenha receitas próprias, por meio de taxas e multas, parte desses recursos vão para o orçamento da União. A ANS é uma autarquia vinculada ao Ministério da Saúde e ela é responsável por fiscalizar e regular as operadoras e planos de saúde no país. A auditoria também concluiu que o setor ainda opera com base no volume de procedimentos e não nos resultados e na qualidade do atendimento. O TCU também identificou limitações na transparência e integração de dados. Além disso, faltam estudos específicos para medir o impacto econômico da judicialização. As despesas judiciais das operadoras de planos de saúde atingiram cerca de 4 bilhões de reais por ano. Embora esse valor represente 1,5% das despesas assistenciais, ele consome mais da metade da margem operacional do setor. Em paralelo, os planos de saúde registraram um aumento de 327% nos preços em cerca de 20 anos, um valor que corresponde a quase o dobro da inflação oficial. Segundo o ministro do TCU, Bruno Dantas, as determinações e recomendações do tribunal são para fortalecer a governança da agência.
3: E, sem dúvida, este relatório contribuirá muito para o aperfeiçoamento da gestão na agência que o Dr. Wadir Damus assumiu há pouquíssimo tempo e terá uma bússola para aprimorar os trabalhos e a gestão dessa importante agência.
2: Após a auditoria do TCU, um plano de ação deve ser elaborado em até 180 dias. O setor de planos de saúde movimentou mais de 308 bilhões de reais em 2024 e atende mais de 50 milhões de pessoas.
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4: A Câmara dos Deputados aprovou um projeto de lei que eleva as penas para crimes de estupro, assédio sexual e registro não autorizado da intimidade sexual. A proposta, que ainda será analisada pelo Senado, também prevê punições mais severas para crimes relacionados à pedofilia no Estatuto da Criança e do Adolescente. Com a nova legislação, a pena por estupro pode passar de 6 a 10 anos para 8 a 12 anos de reclusão. O projeto também proíbe visitas íntimas a condenados por estupro e cria a Semana Nacional de Enfrentamento aos Crimes Sexuais, a ser realizada anualmente na última semana de maio.
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5: Essas foram as últimas de hoje do Jornal Rádio News. Voltaremos na próxima edição. Fique ligado.
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2: Maravilha, gente! Tá começando mais um Alô Tocaí, aqui pra você ouvir e curtir.
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0: Tocaí nessa sextona, chegando nosso Alô Tocaí, edição de fim de semana já, gente. Começamos aqui a partir de agora com Alô, você ligando, participando, interagindo. Já tem gente na linha? Já. Ah, então cadê você?
1: Meu nome é Jussara, estou aqui no meu trabalho também, na igreja IECG em Campo Grande. Obrigada, tenha um bom dia.
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Estamos de volta com a Lutocaí. Vai mandando ver, você é o patrão aqui.

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Valeu, turma! São as últimas de hoje aqui do nosso Alô Toca Aí dessa sexta-feira. Eita! Fica triste, não? A gente volta na semana que vem com mais Alô Toca Aí.

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0: Está no ar mais uma edição do seu Jornal de Confiança. Com as informações mais quentes do dia. Trazendo tudo o que você precisa saber de maneira clara e direta. Eu sou Naldo Meirelles e prepare-se para ficar por dentro do que acontece no Brasil e no mundo, com análises e reportagens especiais. A partir de agora no Repórter Brasil News. Sejam bem-vindos.
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2: Previsão do tempo para sexta-feira, 8 de maio de 2026. Região Centro-Oeste, Goiânia, em Goiás, tem previsão de céu encoberto, mas sem chuva. Os termômetros marcam mínima de 18 e máxima de 31 graus. A umidade relativa do ar gira em torno de 70 a 30%. Iguatemi, em Mato Grosso do Sul. Canta parabéns com tempo encoberto e chuva ao longo do dia. Temperatura mínima 12 e máxima 25 graus. A umidade relativa do ar vai de 95 a 40%. Região Nordeste. Em Recife, Pernambuco, previsão de céu encoberto e dia chuvoso. Temperatura mínima de 26 e a máxima de 28 graus. A umidade do ar é de 100 a 70%. Maragogipe, na Bahia, comemora aniversário com céu encoberto e previsão de chuva.

0: A temperatura mínima 22 e a máxima 30 graus. A umidade do ar varia de 100 a 60%. Região Norte, em Palmas, Tocantins, céu encoberto sem previsão de chuva. A temperatura mínima é de 24 e a máxima de 36 graus nas horas mais quentes do dia. A umidade do ar é de 80 a 30%. Macapá tem previsão de tempo encoberto com chuvisco. A temperatura mínima na capital do Amapá é de 24 e a máxima de 31 graus. A umidade relativa do ar é de 100 a 75%. Região Sudeste. Em Vitória, Espírito Santo, dia de céu claro encoberto, sem previsão de chover. Os termômetros registram mínima de 22 e máxima de 31 graus. A umidade relativa do ar vai de 90 a 70%. Região Sul, em Florianópolis, céu encoberto nesta sexta-feira, com previsão de chuvisco à tarde e à noite. Os termômetros registram mínima de 20 e máxima de 27 graus. A umidade relativa do ar na capital catarinense oscila entre 100 e 50%. Braga, no Rio Grande do Sul, comemora aniversário com céu encoberto com previsão de chuva isolada pela manhã. Os termômetros registram mínima de 13 e máxima de 18 graus. A umidade relativa do ar fica entre 90 e 45%. Você ouviu a previsão do tempo para sexta-feira, 8 de maio de 2026. Com informações do INMET, o Instituto Nacional de Meteorologia.
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2: O senador Ciro Nogueira, do PP do Piauí, estava em casa quando a Polícia Federal chegou para cumprir um mandado de busca e apreensão no âmbito da quinta fase da Compliance Zero. Foram levados celulares, iPads e documentos. Segundo a defesa, não há preocupação com o que foi apreendido. De acordo com a decisão do ministro André Mendonça, do Supremo Tribunal Federal, Ciro Nogueira teria recebido vantagens indevidas de Daniel Vorcaro e usado o próprio mandato para beneficiar o banqueiro. Prova disso, segundo a Polícia Federal, seria a apresentação de uma emenda pelo senador, ampliando a cobertura do FGC, que é o Fundo Garantidor de Crédito, de 250 mil. Para R$1 milhão por depositante. Depois da apresentação dessa emenda, Vorcaro teria dito: saiu exatamente como mandei. Mas esse não seria um episódio isolado. A PF informou que Vorcaro revisou minutas de projetos de lei de interesse dele entregues a servidores ligados ao senador. O advogado Antônio Carlos de Almeida Castro, o Cacai, nega. Diz que a relação entre os dois era normal.
3: É natural que um representante, senador ou deputado, apresente medidas que ele julga importantes para determinado setor.
4: O Supremo já entendeu, em casos inclusive que nós atuamos, que os senadores, os deputados, de acordo com as suas convicções, de acordo com o seu trabalho, apresentam sim emendas que favorecem diversos setores. Eu não posso dizer os motivos, porque eu desconheço, eu sei tanto quanto vocês, talvez menos.
2: Além de serem sócios em empresas, segundo a Polícia Federal, houve ainda pagamentos mensais recorrentes e de viagens internacionais, hospedagens, restaurantes, além de voos privativos. Uma empresa ligada à família do senador teria comprado por R$1 milhão uma outra empresa avaliada em 13 milhões. A defesa rebateu, afirmando que a empresa da família há anos não foi criada para esse repasse de recursos. O fato é que Ciro Nogueira está proibido de ter contato com outras pessoas investigadas na Compliance Zero, que é do caso Master, inclusive com o irmão Raimundo Nogueira Lima. Raimundo também foi alvo da operação desta quinta-feira. Não foi preso, mas será monitorado por tornozeleira eletrônica. Ele é apontado como agente de sustentação formal e operacional do esquema vinculado ao núcleo familiar do senador. O único mandado de prisão nessa etapa foi direcionado a Felipe Cansado Vorcaro, primo de Daniel Vorcaro. Ele é apontado como operador financeiro e fazia a ligação entre o núcleo central do esquema e a execução.
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5: O Index reúne

0: lideranças do setor produtivo para discutir temas como inteligência artificial, transformação digital e transição energética. A expectativa é receber cerca de 40 mil visitantes. Para o coordenador de indústria do Sebrae Bahia, Tércio Calmon, o evento tem papel estratégico no desenvolvimento econômico do estado.
1: A nossa expectativa para 2026 é de
0: cerca de 40 mil visitantes. Para o coordenador de indústria do Sebrae Bahia, Tércio Calmon, o evento tem papel estratégico no desenvolvimento econômico do estado.
1: A nossa expectativa para 2026 é de 200 milhões de reais em negócios gerados. A gente está com mais de 380 expositores, marcas baianas. 70% desses expositores são empresários de pequeno porte.
0: O Index também funciona como espaço de conexões e oportunidades para empresas de diferentes segmentos.
1: Como destaque para esse ano, a gente tem a Passarela da Moda, onde a gente vai ter aí desfiles de marcas autorais, de indústrias da Bahia, de fardamento, né, de acessório, do artesanato da Bahia, associado à moda. E teremos também vários estandes dos setores produtivos.
0: Na Bahia, setores como o petroquímico, automotivo e de energias renováveis têm forte presença e respondem por cerca de 23% do PIB estadual. Para o empresário Eduardo de Sá, do ramo metal mecânico, o evento é uma vitrine importante para ampliar negócios. Ele participa pelo segundo ano e prepara novidades.
2: A nossa empresa trabalha com soluções em cercamentos urbanos, então são produtos que têm uma relação direta com a segurança patrimonial. É nesse ponto de contato com o cliente, numa feira dessa importância, a gente aproveita para divulgar alguns produtos novos e lançar alguns produtos novos. E o evento do Index é um momento oportuno para isso, para estar divulgando todos os setores que a indústria baiana tem, porque essa é uma feira multissetorial e que abraça, mais uma vez, reforçando aqui, todo o estado da Bahia.
0: O Index segue até sexta-feira no Centro de Convenções de Salvador.
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4: Atenção, consumidores de detergentes de louça, de sabão líquido de roupas e de desinfetantes da marca IP. Nesta quinta-feira, a Anvisa determinou o recolhimento de todos os produtos citados, com numeração de lotes terminada em 1 em todo o país. Com isso, a fabricação, venda e distribuição também ficam suspensas por risco de contaminação por micro-organismos que causam problemas de saúde. Segundo a Anvisa, a decisão foi tomada depois de uma avaliação técnica de risco sanitário, em articulação com outros sistemas de vigilância, na semana passada na fábrica de Amparo, interior de São Paulo. Durante a inspeção, os agentes de vigilância sanitária notaram que algumas etapas da produção foram descumpridas, causando falhas no sistema de produção, garantia e controle de qualidade. Tudo isso, segundo a agência reguladora, indica risco à segurança sanitária dos produtos, com possibilidade de ocorrência de contaminação microbiológica. A orientação da Anvisa é: quem tem lava-louças, lava-roupas líquido ou desinfetante da IP em casa, com lotes de final 1, suspenda imediatamente o uso deles e entre em contato com o serviço de atendimento ao consumidor da marca, que deve fazer o recolhimento dos produtos em questão. De acordo com a resolução, são 8 tipos de detergente para louças, 12 tipos de lava-roupas líquido e 4 de desinfetante. Lembrando que são apenas os produtos com lote terminado em 1. Procurada pela nossa reportagem, a fabricante IP informou que os produtos em questão são seguros e não representam qualquer risco ao consumidor, com base em testes e laudos independentes. Ainda na nota, a empresa explicou que mantém diálogo com a Anvisa e busca reverter a decisão no menor prazo possível.
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5: A Polícia Federal deflagrou a quinta fase da Operação Compliance Zero, que tem como um dos alvos o senador Ciro Nogueira, ex-ministro da Casa Civil. Foram cumpridos um mandado de prisão temporária e 10 de buscas e apreensão em diversos estados, além do bloqueio de bens no valor de 18,85 milhões de reais. A operação visa aprofundar investigações sobre um esquema de corrupção, lavagem de dinheiro e organização criminosa. A defesa do senador Ciro Nogueira, em nota, repudiou qualquer ilação de ilicitude e reiterou o comprometimento em colaborar com a justiça para esclarecer os fatos.
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6: Em instantes voltaremos com mais notícias aqui no Jornal Repórter Brasil News. Fique ligado.
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1: O Cruzeiro conquistou um empate importante sem gols contra a Universidade Católica, no Chile, pela quarta rodada da fase de grupos da Copa Libertadores da América. A Raposa precisou mostrar força defensiva e muita entrega após ficar com um jogador a menos logo no começo do segundo tempo, quando Kenny Arroyo foi expulso depois de uma entrada forte.

0: Mesmo pressionado durante boa parte da partida, o time mineiro conseguiu segurar o resultado fora de casa. Com o empate, o Cruzeiro chegou aos 7 pontos e segue na zona de classificação do Grupo D, ocupando a vice-liderança da chave. A equipe comandada por Arthur Jorge agora depende apenas de si para avançar às oitavas de final da Libertadores. O resultado também foi valorizado pela atuação de resistência da equipe, principalmente após a expulsão e a forte pressão da Universidade Católica na reta final do confronto.
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2: O técnico Luiz Ubeldia deixou uma mensagem de confiança para os jogadores do Fluminense após o empate em 1-1 contra o Independente Rivadavia pela Copa Libertadores da América. Mesmo com o tricolor ainda sem vencer na competição, o treinador afirmou que a equipe segue viva na briga pela classificação e destacou que os próximos dois jogos no Maracanã serão decisivos. Ubeldia elogiou a postura do time na Argentina, principalmente o controle da posse de bola e a paciência na construção das jogadas. O treinador também reconheceu que o Fluminense precisa melhorar a eficiência ofensiva, já que voltou a desperdiçar muitas oportunidades durante a partida. O empate manteve o clube na última colocação do grupo, mas dependendo apenas dos próprios resultados para avançar às oitavas de final. A torcida, porém, segue preocupada com o desempenho da equipe e criticou algumas decisões de Ubeldia, principalmente a escolha de deixar John Kennedy no banco no início do confronto.
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3: O Vasco escreveu um capítulo histórico na Copa Sul-Americana ao vencer o Audax Italiano, do Chile, por 2-1, de virada, fora de casa. O resultado marcou a primeira vitória do clube cruzmaltino em solo estrangeiro na história da competição continental. Até então, o time carioca acumulava um retrospecto negativo atuando fora do Brasil, com 9 derrotas e 5 empates em 15 partidas disputadas. A vitória também colocou o Vasco em situação importante na briga pela classificação no Grupo G da Sul-Americana. Mesmo após sair atrás no placar por uma falha defensiva, o time mostrou reação no segundo tempo e conseguiu a virada, comemorada até pelo técnico Renato Gaúcho, que acompanhou a partir de casa por estar suspenso pela Conmebol. O triunfo ainda reforçou a boa relação histórica do Vasco com o Chile, país onde o clube conquistou o tradicional Campeonato Sul-Americano de 1948, considerado o primeiro título continental de sua história.
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2: O futebol paranaense deu adeus à primeira edição da Copa Sul-Sudeste. Operário e Cianorte foram eliminados na fase de grupos após derrotas na última rodada da competição. O Operário perdeu de virada para a Chapecoense por 2-1 no estádio Germano Krüger, em Ponta Grossa, e terminou na terceira colocação do Grupo B, com 9 pontos. Já o Cianorte foi derrotado pelo América Mineiro por 3-2 no Independência, encerrando sua participação na quarta posição do Grupo A. Mesmo com a eliminação, os clubes garantiram premiações pela participação no torneio. O Operário recebeu cerca de R$300 mil, enquanto o Cianorte faturou R$100 mil. A Copa Sul-Sudeste é uma nova competição criada pela CBF em 2026 e reúne clubes das regiões Sul e Sudeste que não disputam Libertadores ou Sul-Americana. As semifinais serão disputadas entre Chapecoense e Novo Horizontino, além de Avaí e Volta Redonda.
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3: O Vitória venceu o Ceará por 1-0 no Barradão e garantiu vaga nas semifinais da Copa do Nordeste de 2026. O gol da classificação foi marcado pelo atacante Renato Kaiser, que saiu do banco no segundo tempo para decidir a partida. Além da vaga, o Leão da Barra também encerrou um tabu incômodo. Eram 5 eliminações seguidas para o Ceará na competição regional. A partida foi bastante intensa e marcada por muita chuva em Salvador. O Ceará ainda teve 2 jogadores expulsos, Luizão e Alex Silva, facilitando a pressão do Vitória na reta final do confronto. Com a classificação, o rubro-negro agora vai enfrentar o ABC nas semifinais do Nordestão, em jogos de ida e volta. A torcida comemorou bastante o resultado, já que o clube não chegava a uma semifinal da Copa do Nordeste há 5 anos.
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4: A inteligência artificial foi o principal destaque das discussões do Dia Nacional da Comunicação, celebrado em 5 de maio, durante um evento sobre inovação tecnológica realizado em São Paulo. O ministro das Comunicações, Frederico de Siqueira Filho, afirmou que o governo federal já trabalha para preparar o Brasil para essa nova fase digital, com investimentos em infraestrutura e em integração de diferentes áreas. Segundo ele, a estratégia envolve ações coordenadas para fortalecer a base tecnológica do

0: país.
1: Nesse contexto, o Ministério das Comunicações está desenvolvendo outras ações voltadas para o desenvolvimento de uma infraestrutura composta por redes, data centers, cabos submarinos, nova faixa de espectro para viabilizar o 5G, energia, profissionais qualificados e segurança jurídica.
0: Entre as prioridades está a criação de uma política nacional de data centers que pretende dar mais segurança jurídica e energética ao setor. A ideia é aproveitar as vantagens do Brasil, como a energia limpa, a posição geográfica e o tamanho do mercado. Hoje, o país já concentra cerca de metade do mercado da América Latina nessa área. Outro ponto importante é a expansão da conectividade. O 5G já está presente em 1.780 municípios e atende quase 70% da população. Já o 4G segue avançando, principalmente em áreas rurais e regiões mais isoladas. O governo também aposta em projetos de integração, como o Norte Conectado, que prevê a instalação de 13 mil quilômetros de fibra ótica na Amazônia, levando a internet a cerca de 70 localidades. Além disso, a Política Nacional de Rodovias quer garantir sinal contínuo nas estradas, melhorando a segurança, o transporte de cargas e a comunicação em situações de emergência. O evento Qualcomm Innovation Summit Brasil 2026 reuniu representantes do governo, empresas, universidades e centros de pesquisa para debater o futuro da conectividade, da computação inteligente e da inteligência artificial no Brasil.
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3: Começa a ganhar velocidade no Congresso Nacional a análise das propostas que acabam com a escala 6x1. Nessa terça-feira, a comissão especial que trata da mudança na jornada de trabalho teve a primeira reunião, um encontro com centrais sindicais e anunciou audiências públicas em 4 estados brasileiros: Paraíba, São Paulo, Minas Gerais e Rio Grande do Sul. O relator da proposta, o deputado Léo Prass, do Republicanos Baiano, afirmou haver 2 pontos inegociáveis: o fim da escala 6x1 e a manutenção dos salários, e que as demandas do setor produtivo terão de ser acomodadas nesse cenário. Sobre a regra de transição, o parlamentar disse que o debate dessa parte ainda está ocorrendo. Para Platon Teixeira Neto, ex-juiz do Tribunal Regional do Trabalho de Goiás e professor de Direito Processual do Trabalho, essa discussão é essencial para evitar o aumento da judicialização nas cortes trabalhistas do país.
4: Em primeiro lugar, é preciso verificar se há uma norma coletiva em vigor e o que será necessário fazer para adaptar a nova legislação. Em segundo lugar, os sindicatos profissionais devem ajudar os trabalhadores no cumprimento da nova legislação que virá, e os patronais devem verificar os impactos disso e como isso vai afetar as novas negociações.
3: Dada a ausência de um texto final, é difícil prever os impactos concretos da mudança. Diferentes estudos indicam resultados distintos com o fim da escala 6x1, dependendo também do novo modelo que passaria a vigorar, seja a jornada de 5 dias de trabalho com 2 de descanso, ou 4 de trabalho e 3 de folga. O que está claro, segundo Teixeira Neto, é que o setor de comércio deve ser o mais afetado.
4: Como nos shoppings, ou nas lojas de rua, como farmácias, restaurantes, supermercados, esse impacto vai ser maior, porque vai haver a necessidade de reorganização com escalas, compensações, banco de horas, e muito provavelmente haverá o aumento do pagamento de horas extras.
3: Uma das principais justificativas para a redução da jornada laboral é permitir aos empregados descansarem e realizarem outras atividades fora do ambiente de trabalho. Para Teixeira Neto, existe uma possibilidade real dos trabalhadores utilizarem a folga para fazerem bicos e trabalhos temporários, e que, apesar de contrariar a intenção da matéria, não há muito que possa ser feito para impedi-los.
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5: Esse foi mais uma edição do Repórter Brasil News. 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

sua rádio favorita. Do ladinho de cá, te fazendo companhia por uma hora, tocando o melhor do pop e eu, Bia Ibsen. Tudo que tá bombando, novidades, lançamentos e muito mais, você sempre ouve por aqui. Você que é fanzaço aí do mundo pop, já tá aí no canal certo, já tá na internet também. Seja lá onde você estiver ouvindo a gente, né? Pelo seu dial aí, pela internet, pelo aplicativo, seja bem-vindo, seja bem-vinda. Bora de música!

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3: Music Pop trazendo só as melhores músicas atuais pra você, lançamentos, top 10 da Billboard e muito mais. Segura aí que eu vou para um rápido intervalo e já volto.
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1: Agora é hora de dar tchau, mas não fica triste não, hein? Segunda-feira tem mais. Um ótimo final de semana pra você. Fica com Deus. Beijão. Bye, bye.
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2: E aí, galera, tudo certinho? Final de semana, que tal curtirmos juntos aqui um pagodaço, hein? É, a partir de agora eu trago pra você o melhor do samba e do pagode pra, sem dúvida nenhuma, a gente curtir numa boa aí esse final de semana com as melhores músicas. Então vamos remexer o esqueleto aí, levanta da cadeira, levanta do sofá, levanta de onde você estiver aí, né? Se você estiver dirigindo, não dá pra levantar agora, mas vai mexendo o esqueleto sentadinho mesmo onde você tá aí, viu? Então bora lá com o nosso pagodaço a partir de agora no ar aqui com você.

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1: Fechando mais uma sequência aqui na programação do nosso Pagodaço. O melhor do samba e do pagode pra você swingar com a gente aqui, hein? Daqui a pouco eu volto com mais músicas, não sai daí.
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1: Oi, gente. Muito prazer. 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

0: sétima posição.
1: Eu tô até cortando o vidro da garrafa pra ver se eu acho um pouco mais de álcool. 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
4: Oi, gente, estamos de volta com Super 10. Aumenta o som e confira mais uma super sequência.
3: Sexta posição.

0: duas vezes em brasa, fazendo aquelas paradas.
1: Façam muito barulho pro De Propósito aí.
0: É o Beijo em Brasa, senhoras e senhores, Brasil.
1: É disso que eu tô falando.
2: Terceira posição.

0: Com essas, encerramos mais uma edição do Super 10. Voltaremos no próximo programa com mais pra você. Beijos, juízo e até a próxima.
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2: Muito bem, a partir de agora está no ar o Jornal Rádio News. Informação em primeiro lugar. Brasil e o mundo passam aqui na sua rádio favorita. Sejam bem-vindos.
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3: Previsão do tempo para sexta-feira, 8 de maio de 2026. Região Centro-Oeste, Goiânia, em Goiás, tem previsão de céu encoberto, mas sem chuva. Os termômetros marcam mínima de 18 e máxima de 31 graus. A umidade relativa do ar gira em torno de 70 a 30%. Iguatemi, em Mato Grosso do Sul, canta parabéns com tempo encoberto e chuva ao longo do dia. Temperatura mínima 12 e máxima 25 graus. A umidade relativa do ar vai de 95 a 40%. Região Nordeste, em Recife, Pernambuco, previsão de céu encoberto e dia chuvoso. Temperatura mínima de 26 e a máxima de 28 graus. A umidade do ar é de 100 a 70%. Maragogipe, na Bahia, comemora aniversário com céu encoberto e previsão de chuviscar. A temperatura mínima 22 e a máxima 30 graus. A umidade do ar varia de 100 a 60%. Região Norte, em Palmas, Tocantins, céu encoberto sem previsão de chuva. A temperatura mínima é de 24 e a máxima de 36 graus nas horas mais quentes do dia. A umidade do ar é de 80 a 30%. Macapá tem previsão de tempo encoberto com chuvisco. A temperatura mínima na capital do Amapá é de 24 e a máxima

0: máxima de 31 graus. A umidade relativa do ar é de 100 a 75%. Região Sudeste. Em Vitória, Espírito Santo, dia de céu claro encoberto, sem previsão de chover. Os termômetros registram mínima de 22 e máxima de 31 graus. A umidade relativa do ar vai de 90 a 70%. Região Sul. Em Florianópolis, céu encoberto nesta sexta-feira, com previsão de chuvisco à tarde e à noite. Os termômetros registram mínima de 20 e máxima de 27 graus. A umidade relativa do ar na capital catarinense oscila entre 100 e 50%. Braga, no Rio Grande do Sul, comemora aniversário com céu encoberto com previsão de chuva isolada pela manhã. Os termômetros registram mínima de 13 e máxima de 18 graus. A umidade relativa do ar fica entre 90 e 45%. Você ouviu a previsão do tempo para sexta-feira, 8 de maio de 2026, com informações do INMET, o Instituto Nacional de Meteorologia.
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2: O senador Ciro Nogueira, do PP do Piauí, estava em casa quando a Polícia Federal chegou para cumprir um mandado de busca e apreensão no âmbito da quinta fase da Compliance Zero. Foram levados celulares, iPads e documentos. Segundo a defesa, não há preocupação com o que foi apreendido. De acordo com a decisão do ministro André Mendonça, do Supremo Tribunal Federal, Ciro Nogueira teria recebido vantagens indevidas de Daniel Vorcaro e usado o próprio mandato para beneficiar o banqueiro. Prova disso, segundo a Polícia Federal, seria a apresentação de uma emenda pelo senador ampliando a cobertura do FGC, que é o Fundo Garantidor de Crédito, de 250 mil para 1 milhão de reais por depositante. Depois da apresentação dessa emenda, Vorcaro teria dito: saiu exatamente como mandei. Mas esse não seria um episódio isolado. A PF informou que Vorcaro revisou minutas de projetos de lei de interesse dele entregues a servidores ligados ao senador. O advogado Antônio Carlos de Almeida Castro, o Cacai, nega. Diz que a relação entre os dois era normal.
3: É natural que um representante, senador ou deputado, apresente medidas que ele julga importantes para determinado setor. O Supremo já entendeu, em casos, inclusive, que nós atuamos, que os senadores, os deputados, de acordo com as suas convicções, de acordo com o seu trabalho, apresentam, sim, emendas que favorecem diversos setores. Eu não posso dizer os motivos, porque eu desconheço. Eu sei tanto quanto vocês, talvez menos.
2: Além de serem sócios em empresas, segundo a Polícia Federal, houve ainda pagamentos mensais recorrentes e de viagens internacionais, hospedagens, restaurantes, além de voos privativos. Uma empresa ligada à família do senador teria comprado por 1 milhão de reais uma outra empresa avaliada em 13 milhões. A defesa rebateu, afirmando que a empresa da família há anos não foi criada para esse repasse de recursos. O fato é que Ciro Nogueira está proibido de ter contato com outras pessoas investigadas na Compliance Zero, que é do caso Master, inclusive com o irmão Raimundo Nogueira Lima. Raimundo também foi alvo da operação desta quinta-feira. Não foi preso, mas será monitorado por tornozeleira eletrônica. Ele é apontado como agente de sustentação formal e operacional do esquema vinculado ao núcleo familiar do senador. O único mandado de prisão nessa etapa foi direcionado a Felipe Cansado Vorcaro, primo de Daniel Vorcaro. Ele é apontado como operador financeiro e fazia a ligação entre o núcleo central do esquema e a execução.
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4: O Index reúne lideranças do setor produtivo para discutir temas como inteligência artificial, transformação digital e transição energética. A expectativa é receber cerca de 40 mil visitantes. Para o coordenador de indústria do Sebrae Bahia, Técio Calmon, o evento tem papel estratégico no desenvolvimento econômico do estado.
5: A nossa expectativa para 2026 é de 200 milhões de reais em negócios gerados. A gente está com mais de 380 expositores, marcas baianas, 70% desses expositores são empresários de pequeno porte.
4: O Index também funciona como espaço de conexão

0: E oportunidades para empresas de diferentes segmentos.
1: Como destaque para esse ano, a gente tem a Passarela da Moda, onde a gente vai ter aí desfiles de marcas autorais, de indústrias da Bahia, de fardamento, né, de acessório, do artesanato da Bahia, associado à moda. E teremos também vários estandes dos setores produtivos.
0: Na Bahia, setores como o petroquímico, automotivo e de energias renováveis têm forte presença e respondem por cerca de 23% do PIB estadual. Para o empresário Eduardo de Sá, do ramo metal mecânico, o evento é uma vitrine importante para ampliar negócios. Ele participa pelo segundo ano e prepara novidades.
2: A nossa empresa trabalha com soluções em cercamentos urbanos, então são produtos que têm uma relação direta com a segurança patrimonial. É nesse ponto de contato com o cliente, numa feira dessa importância, a gente aproveita para divulgar alguns produtos novos e lançar alguns produtos novos. E o evento do Index é um momento oportuno para isso, para estar divulgando todos os setores que a indústria baiana tem, porque essa é uma feira multissetorial e que abraça, mais uma vez, eu reforçando aqui, todo o estado da Bahia.
0: O Index segue até sexta-feira no Centro de Convenções de Salvador.
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4: Atenção, consumidores de detergentes de louça, de sabão líquido de roupas e de desinfetantes da marca IP. Nesta quinta-feira, a Anvisa determinou o recolhimento de todos os produtos citados, com numeração de lotes terminada em 1 em todo o país. Com isso, a fabricação, venda e distribuição também ficam suspensas por risco de contaminação por micro-organismos que causam problemas de saúde. Segundo a Anvisa, a decisão foi tomada depois de uma avaliação técnica de risco sanitário em articulação com outros sistemas de vigilância na semana passada na fábrica de Amparo, interior de São Paulo. Durante a inspeção, os agentes de vigilância sanitária notaram que algumas etapas da produção foram descumpridas, causando falhas no sistema de produção, garantia e controle de qualidade. Tudo isso, segundo a agência reguladora, indica risco à segurança sanitária dos produtos, com possibilidade de ocorrência de contaminação microbiológica. A orientação da Anvisa é: quem tem lava-louças, lava-roupas líquido ou desinfetante da IP em casa, com lotes de final 1, suspenda imediatamente o uso deles e entre em contato com o serviço de atendimento ao consumidor da marca, que deve fazer o recolhimento dos produtos em questão. De acordo com a resolução, são 8 tipos de detergente para louças, 12 tipos de lava-roupas líquido e 4 de desinfetante. Lembrando que são apenas os produtos com lote terminado em 1. Procurada pela nossa reportagem, a fabricante IP informou que os produtos em questão são seguros e não representam qualquer risco ao consumidor, com base em testes e laudos independentes. Ainda na nota, a empresa explicou que mantém diálogo com a Anvisa e busca reverter a decisão no menor prazo possível.
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5: A Polícia Federal deflagrou a quinta fase da Operação Compliance Zero, que tem como um dos alvos o senador Ciro Nogueira, ex-ministro da Casa Civil. Foram cumpridos um mandado de prisão temporária e 10 de buscas e apreensão em diversos estados, além do bloqueio de bens no valor de R$18,85 milhões. A operação visa aprofundar investigações sobre um esquema de corrupção, lavagem de dinheiro e organização criminosa. A defesa do senador Ciro Nogueira, em nota, repudiou qualquer ilação de ilicitude e reiterou o comprometimento em colaborar com a justiça para esclarecer os fatos.
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6: Depois do intervalo, tem mais Jornal Rádio News. Fique na sintonia.
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3: Estamos de volta e agora vamos falar de esporte aqui no Jornal Rádio News.
4: E o Botafogo saiu na frente, tomou o empate e foi buscar a vitória contra o Racing da Argentina no estádio Nilton Santos. O resultado de 2-1, pela quarta rodada da fase de grupos da Copa Sul-Americana, devolveu ao time carioca a liderança isolada do grupo E do torneio. Um gol contra deu tranquilidade ao Botafogo no primeiro tempo, mas um apagão gerou um empate antes de a partida ser decidida por um frango. Alvinegro fica em posição confortável na Sul-Americana. Os cariocas chegam a 10 pontos e voltam a liderança do grupo E.
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4: E o Corinthians manteve no sufoco a invencibilidade na Libertadores. Com gol do zagueiro artilheiro Gustavo Henrique, o Timão buscou nos acréscimos o empate por 1-1 com o Santa Fé na Colômbia pela competição continental. O defensor, que chegou ao terceiro gol na Libertadores, marcou de cabeça aos 47 minutos do segundo tempo. Roda Lega, ex-Bahia, havia aberto o placar para o Santa Fé. Neste domingo, às 18h30, horário de Brasília, o Timão tem pela frente um clássico contra o São Paulo na Neoquímica Arena. Pela Libertadores, o próximo compromisso do Corinthians será no dia 21 de maio contra o Peñarol em Montevidéu, no Uruguai.
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4: E o Vasco venceu o Audax Italiano de virada por 2-1 nesta última quarta, em jogo válido pela quarta rodada do Grupo G da Copa Sul-Americana, no Estádio Bicentenário, em Santiago, no Chile. O resultado coloca o Cruz Maltino na liderança do grupo com 7 pontos. Os chilenos, por outro lado, somam 4 pontos e aparecem em terceiro. Olimpia e Barraca Central completam a chave. O Vasco saiu atrás após gol contra Bizarro de Saldívia. O defensor recuou errado para o goleiro Daniel Fusato e acabou jogando contra as próprias redes.
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5: Um em cada quatro adultos tem dor do joelho e entre os principais motivos estão erros cometidos em academias. Conforme estudo publicado no British Journal of Sports Medicine, a dor do joelho está entre as queixas musculoesqueléticas mais comuns da população e pode acometer cerca de 25% dos adultos ao longo da vida. Jonatas Brito, ortopedista.

0: professor da Unicristos e pesquisador da UFC, comenta sobre problemas do joelho enfrentados por frequentadores de academias.
1: As pessoas buscam a academia para fortalecer as articulações e para ter saúde. Entretanto, crepitações, aquela sensação de craquelado, estalos dentro do joelho, são os principais acometimentos nas pessoas que buscam a academia. Isso é um sinal de alarme para dizer que seu joelho precisa de cuidado e de atenção para saber o que é que está acontecendo. Há uma sobrecarga? Há um desgaste? Para isso, precisa de uma avaliação médica especializada para identificar o real problema.
0: Sente dor durante o exercício não é normal e o fato deve ser investigado. Insistir no treino com dor pode agravar lesões e levar a questões mais sérias, como desgaste da cartilagem. Jonatas Brito, ortopedista e docente da Unicristos, diz que está mais propenso a problemas no joelho.
1: Pessoas que têm familiares com problemas no joelho, histórico de artrose ou desgaste nas articulações, essas pessoas têm que ter em mente que elas têm mais chance de ter desgaste e sobrecarga nas articulações. Então, fortalecimento para elas é necessário, mas deve ser muito bem supervisionado e ajustado.
0: O ortopedista e pesquisador Jonatas Brito diz como se prevenir contra problemas no joelho.
1: É só pegar a carga que seu joelho aguenta, que suas articulações aguentam. O músculo, para ter hipertrofia, ele precisa de um estímulo novo. Então, ele precisa quebrar fibras para fortalecer. A forma mais comum de fazer isso é aumentando a carga, porém, essa é a forma mais lesiva. O ideal é você mudar sempre o estímulo do exercício.
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3: O número de novos processos judiciais relacionados a planos de saúde saltou de 170 mil em 2022 para mais de 300 mil em 2024. De acordo com a auditoria realizada pelo Tribunal de Contas da União, o aumento de judicializações é consequência de falhas na regulamentação para definir quais procedimentos de alto custo são ou não de cobertura obrigatória pelos planos. Em plenário, nesta quarta-feira, os ministros do TCU também apontaram limitações orçamentárias na Agência Nacional de Saúde Suplementar, que podem comprometer a qualidade da assistência e pressionar o Sistema Único de Saúde. Embora a ANS tenha receitas próprias, por meio de taxas e multas, parte desses recursos vão para o orçamento da União. A ANS é uma autarquia vinculada ao Ministério da Saúde e ela é responsável por fiscalizar e regular as operadoras e planos de saúde no país. A auditoria também concluiu que o setor ainda opera com base no volume de procedimentos e não nos resultados e na qualidade do atendimento. O TCU também identificou limitações na transparência e integração de dados. Além disso, faltam estudos específicos para medir o impacto econômico da judicialização. As despesas judiciais das operadoras de planos de saúde atingiram cerca de 4 bilhões de reais por ano. Embora esse valor represente 1,5% das despesas assistenciais, ele consome mais da metade da margem operacional do setor. Em paralelo, os planos de saúde registraram um aumento de 327% nos preços em cerca de 20 anos, um valor que corresponde a quase o dobro da inflação oficial. Segundo o ministro do TCU, Bruno Dantas, as determinações e recomendações do tribunal são para fortalecer a governança da agência.
4: E, sem dúvida, este relatório contribuirá muito para o aperfeiçoamento da gestão na agência que o Dr. Vadir Damus assumiu há pouquíssimo tempo e terá uma bússola para aprimorar os trabalhos e a gestão dessa importante agência.
3: Após a auditoria do TCU, um plano de ação deve ser elaborado em até 180 dias. O setor de planos de saúde movimentou mais de 308 bilhões de reais em 2024 e atende mais de 50 milhões de pessoas.
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5: A Câmara dos Deputados aprovou um projeto de lei que eleva as penas para crimes de estupro, assédio sexual e registro não autorizado da intimidade sexual. A proposta, que ainda será analisada pelo Senado, também prevê punições mais severas para crimes relacionados à pedofilia no Estatuto da Criança e do Adolescente. Com a nova legislação, a pena por estupro pode passar de 6 a 10 anos para 8 a 12 anos de reclusão. O projeto também proíbe visitas íntimas a condenados por estupro e cria a Semana Nacional de Enfrentamento aos Crimes Sexuais, a ser realizada anualmente na última semana de maio.
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2: Essas foram as últimas de hoje do Jornal Rádio News. Voltaremos na próxima edição. Fique ligado.
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1: Coisa linda, meu pastor.
2: Ah, que surpresa maravilhosa.
1: É muita emoção, né?
2: Fala. Ah, eu ganhei a minha vida agora. Eu zerei a vida agora.
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0: Flávio Nevini. Alô, Sobra!
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0: Que prazer imenso, cara.
1: Coisa linda, gente.
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1: Ao vivo Goiânia, Raíssa, Rodada, João Gomes. 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
8: Tocar agora.
9: Maravilha, gente! Tá com...

0: Lucas, manda! Alô, toca aí! Interatividade e muita música e um só programa! Alô, toca aí! Ah, eu adoro esse programa!
1: Vamos que vamos! Tá começando mais um Alô Toca Aí nessa sextona! Chegando o nosso Alô Toca Aí, edição de fim de semana já, gente! Começamos aqui a partir de agora com Alô, você ligando, participando e interagindo! Já tem gente na linha? Já, já! Ah, então cadê você?
2: Meu nome é Jussara, tô aqui no meu trabalho também, na igreja IFG em Campo Grande. Obrigada, tenha um bom dia!
1: Você manda e desmanda na programação.
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1: Peraí, peraí, repete de novo.
0: Esse cordão é maciço. 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
1: Peraí que eu vou explicar.
0: Fala.

0: levando sempre muita alegria, descontração. E o melhor de tudo é você que tá no controle. 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

Valeu, turma! São as últimas de hoje aqui do nosso Alô Toca Aí dessa sexta-feira. Eita! Fica triste, não? A gente volta na semana que vem com mais Alô Toca Aí.

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1: Está no ar mais uma edição do seu Jornal de Confiança, com as informações mais quentes do dia, trazendo tudo o que você precisa saber de maneira clara e direta. Eu sou Naldo Meirelles e prepare-se para ficar por dentro do que acontece no Brasil e no mundo, com análises e reportagens especiais. A partir de agora no Repórter Brasil News. Sejam bem-vindos.
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3: Previsão do tempo para sexta-feira, 8 de maio de 2026. Região Centro-Oeste, Goiânia, em Goiás, tem previsão de céu encoberto, mas sem chuva. Os termômetros marcam mínima de 18 e máxima de 31 graus. A umidade relativa do ar gira em torno de 70 a 30%. Iguatemi, em Mato Grosso do Sul, canta parabéns com tempo encoberto e chuva ao longo do dia. Temperatura mínima 12 e máxima 25 graus. A umidade relativa do ar vai de 95 a 40%. Região Nordeste. Em Recife, Pernambuco, previsão de céu encoberto e dia chuvoso. Temperatura mínima de 26 e a máxima de 28 graus. A umidade do ar é de 100 a 70%. Maragogipe, na Bahia, comemora aniversário com céu encoberto e previsão de chuviscar. A temperatura mínima 22 e a máxima 30 graus. A umidade do ar varia de 100 a 60%. Região Norte, em Palmas, Tocantins, céu encoberto sem previsão de chuva. A temperatura mínima é de 24 e a máxima de 36 graus nas horas mais quentes do dia. A umidade do ar é de 80 a 30%. Macapá tem previsão de tempo encoberto com chuvisco. A temperatura mínima na capital do Amapá é de 24 e a máxima de 31 graus. A umidade relativa do ar é de 100 a 75%. Região Sudeste. Em Vitória, Espírito Santo, dia de céu claro encoberto, sem previsão de chover. Os termômetros registram mínima de 22 e máxima de 31 graus. A umidade relativa do ar vai de 90 a 70%. Região Sul, em Florianópolis, céu encoberto nesta sexta-feira, com previsão de chuvisco à tarde e à noite. Os termômetros registram mínima de 20 e máxima de 27 graus. A umidade relativa do ar na capital catarinense oscila entre 100 e 50%. Braga, no Rio Grande do Sul, comemora aniversário com céu encoberto com previsão de chuva isolada pela manhã. Os termômetros registram mínima de 13 e máxima de 18 graus. A umidade relativa do ar fica entre 90 e 45%. Você ouviu a previsão do tempo para sexta-feira, 8 de maio de 2026. Com informações do INMET, o Instituto Nacional de Meteorologia.
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4: O senador Ciro Nogueira, do PP do Piauí, estava em casa quando a Polícia Federal chegou para cumprir um mandado de busca e apreensão no âmbito da quinta fase da Compliance Zero. Foram levados celulares, iPads e documentos. Segundo a defesa, não há preocupação com o que foi apreendido. De acordo com a decisão do ministro André Mendonça, do Supremo Tribunal Federal, Ciro Nogueira teria recebido vantagens indevidas de Daniel Vorcaro e usado o próprio mandato para beneficiar o banqueiro. Prova disso, isso, segundo a Polícia Federal, seria a apresentação de uma emenda pelo senador ampliando a cobertura do FGC, que é o Fundo Garantidor de Crédito, de 250 mil para 1 milhão de reais por depositante. Depois da apresentação dessa emenda, Vorcaro teria dito: saiu exatamente como mandei.

0: mas esse não seria um episódio isolado. A PF informou que Ivor Caro revisou minutas de projetos de lei de interesse dele entregues a servidores ligados ao senador. O advogado Antônio Carlos de Almeida Castro, o Cacai, nega. Diz que a relação entre os dois era normal.
1: É natural que um representante, senador ou deputado, apresente medidas que ele julga importantes para determinado setor. O Supremo já entendeu, em casos inclusive que nós atuamos, que os senadores, os deputados, de acordo com as suas convicções, de acordo com o seu trabalho, apresentam sim emendas que favorecem diversos setores. Eu não posso dizer os motivos, porque eu desconheço, eu sei tanto quanto vocês, talvez menos.
0: Além de serem sócios em empresas, segundo a Polícia Federal, houve ainda pagamentos mensais recorrentes e de viagens internacionais, hospedagens, restaurantes, além de voos privativos. Uma empresa ligada à família do senador teria comprado por R$1 milhão uma outra empresa avaliada em 13 milhões. A defesa rebateu, afirmando que a empresa da família há anos não foi criada para esse repasse de recursos. O fato é que Ciro Nogueira está proibido de ter contato com outras pessoas investigadas na Compliance Zero, que é do caso Master, inclusive com o irmão Raimundo Nogueira Lima. Raimundo também foi alvo da operação desta quinta-feira. Não foi preso, mas será monitorado por tornozeleira eletrônica. Ele é apontado como agente de sustentação formal e operacional do esquema vinculado ao núcleo familiar do senador. O único mandado de prisão nessa etapa foi direcionado a Felipe Cansado Vorcaro, primo de Daniel Vorcaro. Ele é apontado como operador financeiro e fazia a ligação entre o núcleo central do esquema e a execução.
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3: O Index reúne lideranças do setor produtivo para discutir temas como inteligência artificial, transformação digital e transição energética. A expectativa é receber cerca de 40 mil visitantes. Para o coordenador de indústria do Sebrae Bahia, Tércio Calmon, o evento tem papel estratégico no desenvolvimento econômico do estado.
4: A nossa expectativa para 2026 é de R$200 milhões em negócios gerados. A gente está com mais de 380 expositores, marcas baianas. 70% desses expositores são empresários de pequeno porte.
3: O Index também funciona como espaço de conexões e oportunidades para empresas de diferentes segmentos.
4: Como destaque para esse ano, a gente tem a Passarela da Moda, onde a gente vai ter aí desfiles de marcas autorais, de indústrias da Bahia, de fardamento, né, de acessório, do artesanato da Bahia, associado à moda. E teremos também vários estandes dos setores produtivos.
3: Na Bahia, setores como o petroquímico, automotivo e de energias renováveis têm forte presença e respondem por cerca de 23% do PIB estadual. Para o empresário Eduardo de Sá, do ramo metal mecânico, o evento é uma vitrine importante para ampliar negócios. Ele participa pelo segundo ano e prepara novidades.
5: A nossa empresa trabalha com soluções em cercamentos urbanos, então são produtos que têm uma relação direta com a segurança patrimonial. E é nesse ponto de contato com o cliente, numa feira dessa importância, a gente aproveita para divulgar alguns produtos novos e lançar alguns produtos novos. E o evento do Index é um momento oportuno para isso, para estar divulgando todos os setores que a indústria baiana tem, porque essa é uma feira multissetorial e que abraça, mais uma vez, reforçando aqui, todo o estado da Bahia.
3: O Index segue até sexta-feira no Centro de Convenções de Salvador.
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6: Atenção, consumidores de detergentes de louça, de sabão líquido de roupas e de desinfetantes da marca IP. Nesta quinta-feira, a Anvisa determinou o recolhimento de todos os produtos citados, com numeração de lotes terminada em 1 em todo o país. Com isso, a fabricação, venda e distribuição também ficam suspensas por risco de contaminação por micro-organismos que causam problemas de saúde. Segundo a Anvisa, a decisão foi tomada depois de uma avaliação técnica de risco sanitário, em articulação com outros sistemas de vigilância, na semana passada na fábrica de Amparo, interior de São Paulo. Durante a inspeção, os agentes de vigilância sanitária notaram que algumas etapas da produção foram descumpridas, causando falhas no sistema de produção, garantia e controle de qualidade. Tudo isso, segundo a agência reguladora, indica risco à segurança sanitária dos produtos com possibilidade de ocorrência de contaminação microbiológica. A orientação da Anvisa é: quem tem lava-louças, lava-roupas líquido ou desinfetante da IP em casa com lotes de final 1, suspenda imediatamente o uso deles e entre em

0: contato com o serviço de atendimento ao consumidor da marca, que deve fazer o recolhimento dos produtos em questão. De acordo com a resolução, são 8 tipos de detergente para louças, 12 tipos de lava-roupas líquido e 4 de desinfetante. Lembrando que são apenas os produtos com lote terminado em 1. Procurada pela nossa reportagem, a fabricante IP informou que os produtos em questão são seguros e não representam qualquer risco ao consumidor, com base em testes e laudos independentes. Ainda na nota, a empresa explicou que mantém diálogo com a Anvisa e busca reverter a decisão no menor prazo possível.
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2: A Polícia Federal deflagrou a quinta fase da Operação Compliance Zero, que tem como um dos alvos o senador Ciro Nogueira, ex-ministro da Casa Civil. Foram cumpridos um mandado de prisão temporária e 10 de buscas e apreensão em diversos estados, além do bloqueio de bens no valor de R$18,85 milhões. A operação visa aprofundar investigações sobre um esquema de corrupção, lavagem de dinheiro e organização criminosa. A defesa do senador Ciro Nogueira, em nota, repudiou qualquer ilação de ilicitude e reiterou o comprometimento em colaborar com a justiça para esclarecer os fatos.
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3: Em instantes voltaremos com mais notícias aqui no Jornal Repórter Brasil News. 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
1: O Cruzeiro conquistou um empate importante sem gols contra a Universidade Católica, no Chile, pela quarta rodada da fase de grupos da Copa Libertadores da América. A Raposa precisou mostrar força defensiva e muita entrega após ficar com um jogador a menos logo no começo do segundo tempo, quando Kenny Arroyo foi expulso depois de uma entrada forte. Mesmo pressionado durante boa parte da partida, o time mineiro conseguiu segurar o resultado fora de casa. Com o empate, o Cruzeiro chegou aos 7 pontos e segue na zona de classificação do Grupo D, ocupando a vice-liderança da chave. A equipe comandada por Arthur Jorge agora depende apenas de si para avançar às oitavas de final da Libertadores. O resultado também foi valorizado pela atuação de resistência da equipe, principalmente após a expulsão e a forte pressão da Universidade Católica na reta final do confronto.
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2: O técnico Luiz Ubeldia deixou uma mensagem de confiança para os jogadores do Fluminense após o empate em 1-1 contra o Independente Rivadavia pela Copa Libertadores da América. Mesmo com o tricolor ainda sem vencer na competição, o treinador afirmou que a equipe segue viva na briga pela classificação e destacou que os próximos dois jogos no Maracanã serão decisivos. Ubeldia elogiou a postura do time na Argentina, principalmente o controle da posse de bola e a paciência na construção das jogadas. O treinador também reconheceu que o Fluminense precisa melhorar a eficiência ofensiva, já que voltou a desperdiçar muitas oportunidades durante a partida. O empate manteve o clube na última colocação do grupo, mas dependendo apenas dos próprios resultados para avançar às oitavas de final. A torcida, porém, segue preocupada com o desempenho da equipe e criticou algumas decisões de Ubeldia, principalmente a escolha de deixar John Kennedy no banco no início do confronto.
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3: O Vasco escreveu um capítulo histórico na Copa Sul-Americana ao vencer o Audax Italiano, do Chile, por 2-1, de virada, fora de casa. O resultado marcou a primeira vitória do clube cruzmaltino em solo estrangeiro na história da competição continental. Até então, o time carioca acumulava um retrospecto negativo atuando fora do Brasil, com 9 derrotas e 5 empates em 15 partidas disputadas. A vitória também colocou o Vasco em situação importante na briga pela classificação no Grupo G da Sul-Americana. Mesmo após sair atrás no placar por uma falha defensiva, o time mostrou reação no segundo tempo e conseguiu a virada, comemorada até pelo técnico Renato Gaúcho, que acompanhou a partir de casa por estar suspenso pela Conmebol. O triunfo ainda reforçou a boa relação histórica do Vasco com o Chile, país onde o clube conquistou o tradicional campeonato sul-americano de 1948, considerado o primeiro título continental de sua história.
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4: O futebol paranaense deu adeus à primeira edição da Copa Sul-Sudeste. Operário e Cianorte foram eliminados na fase de grupos após derrotas na última rodada da competição. O Operário perdeu de virada para a Chapecoense por 2-1 no estádio Germano Krüger, em Ponta Grossa, e terminou na terceira colocação do Grupo B, com 9 pontos. Já o Cianorte foi derrotado pelo América Mineiro por 3-2 no Independência, encerrando sua participação na quarta posição do Grupo A. Mesmo com a eliminação, os clubes garantiram premiações pela participação no torneio. O Operário recebeu cerca de R$300 mil, enquanto o Cianorte faturou R$100 mil. A Copa Sul-Sudeste é uma nova competição criada pela CBF em 2026 e reúne clubes das regiões Sul e Sudeste.

0: que não disputam Libertadores ou Sul-Americana. As semifinais serão disputadas entre Chapecoense e Novo Horizontino, além de Avaí e Volta Redonda.
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2: O Vitória venceu o Ceará por 1 a 0 no Barradão e garantiu vaga nas semifinais da Copa do Nordeste de 2026. O gol da classificação foi marcado pelo atacante Renato Kaiser, que saiu do banco no segundo tempo para decidir a partida. Além da vaga, o Leão da Barra também encerrou um tabu incômodo. Eram 5 eliminações seguidas para o Ceará na competição regional. A partida foi bastante intensa e marcada por muita chuva em Salvador. O Ceará ainda teve 2 jogadores expulsos, Luizão e Alex. Eram 5 eliminações seguidas para o Ceará na competição regional. A partida foi bastante intensa e marcada por muita chuva em Salvador. O Ceará ainda teve 2 jogadores expulsos, Luizão e Alex Silva, facilitando a pressão do Vitória na reta final do confronto. Com a classificação, o rubro-negro agora vai enfrentar o ABC nas semifinais do Nordestão, em jogos de ida e volta. A torcida comemorou bastante o resultado, já que o clube não chegava a uma semifinal da Copa do Nordeste há 5 anos.
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3: A inteligência artificial foi o principal destaque das discussões do Dia Nacional da Comunicação, celebrado em 5 de maio, durante um evento sobre inovação tecnológica realizado em São Paulo. O ministro das Comunicações, Frederico de Siqueira Filho, afirmou que o governo federal já trabalha para preparar o Brasil para essa nova fase digital, com investimentos em infraestrutura e integração de diferentes áreas. Segundo ele, a estratégia envolve ações coordenadas para fortalecer a base tecnológica do país.
4: Nesse contexto, o Ministério das Comunicações está desenvolvendo outras ações voltadas para o desenvolvimento de uma infraestrutura composta por redes, data center, cabos submarinos, nova faixa de espectro para viabilizar o 5G, energia, profissionais qualificados e segurança jurídica.
3: Entre as prioridades está a criação de uma política nacional de data centers que pretende dar mais segurança jurídica e energética ao setor. A ideia é aproveitar as vantagens do Brasil, como a energia limpa, a posição geográfica e o tamanho do mercado. Hoje, o país já concentra cerca de metade do mercado da América Latina nessa área. Outro ponto importante é a expansão da conectividade. O 5G já está presente em 1.780 municípios e atende quase 70% da população. Já o 4G segue avançando, principalmente em áreas rurais e regiões mais isoladas. O governo também aposta em projetos de integração, como o Norte Conectado, que prevê a instalação de 13 mil quilômetros de fibra ótica na Amazônia, levando a internet a cerca de 70 localidades. Além disso, a Política Nacional de Rodovias quer garantir sinal contínuo nas estradas, melhorando a segurança, o transporte de cargas e a comunicação em situações de emergência. O evento Qualcomm Innovation Summit Brasil 2026 reuniu representantes do governo, empresas, universidades e centros de pesquisa para debater o futuro da conectividade, da computação inteligente e da inteligência artificial no Brasil.
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5: Começa a ganhar velocidade no Congresso Nacional a análise das propostas que acabam com a escala 6x1. Nessa terça-feira, a comissão especial que trata da mudança na jornada de trabalho teve a primeira reunião, um encontro com centrais sindicais e anunciou audiências públicas em 4 estados brasileiros: Paraíba, São Paulo, Minas Gerais e Rio Grande do Sul. O relator da proposta, o deputado Léo Prass, do Republicanos Baiano, afirmou haver 2 pontos inegociáveis: o fim da escala 6x1 e a manutenção dos salários, e que as demandas do setor produtivo terão de ser acomodadas nesse cenário. Sobre a regra de transição, o parlamentar disse que o debate dessa parte ainda está ocorrendo. Para Platon Teixeira Neto, ex-juiz do Tribunal Regional do Trabalho de Goiás e professor de Direito Processual do Trabalho, essa discussão é essencial para evitar o aumento da judicialização nas cortes trabalhistas do país.
6: Em primeiro lugar, é preciso verificar se há uma norma coletiva em vigor e o que será necessário fazer para adaptar a nova legislação. Em segundo lugar, os sindicatos profissionais devem ajudar os trabalhadores no cumprimento da nova legislação que virá e os patronais devem verificar os impactos disso e como isso vai afetar as novas negociações.
5: Dada a ausência de um texto final, é

0: difícil prever os impactos concretos da mudança. Diferentes estudos indicam resultados distintos com o fim da escala 6x1, dependendo também do novo modelo que passaria a vigorar, seja a jornada de 5 dias de trabalho com 2 de descanso, ou 4 de trabalho e 3 de folga. O que está claro, segundo Teixeira Neto, é que o setor de comércio deve ser o mais afetado.
1: Como nos shoppings, ou nas lojas de rua, como farmácias, restaurantes, supermercados, esse impacto vai ser maior, porque vai haver a necessidade de reorganização com escalas, compensações, banco de horas e muito provavelmente haverá o aumento do pagamento de horas extras.
0: Uma das principais justificativas para a redução da jornada laboral é permitir aos empregados descansarem e realizarem outras atividades fora do ambiente de trabalho. Para Teixeira Neto, existe uma possibilidade real dos trabalhadores utilizarem a folga para fazerem bicos e trabalhos temporários, e que, apesar de contrariar a intenção da matéria, não há muito que possa ser feito para impedi-los.
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A rádio favorita. Do ladinho de cá, te fazendo companhia por uma hora, tocando o melhor do pop e eu, Bia Ibsen. Tudo que tá bombando, novidades, lançamentos e muito mais. Você sempre ouve por aqui, você que é fanzaço aí do mundo pop. Já tá aí no canal certo, já tá na internet também. Seja lá onde você estiver ouvindo a gente, né? Pelo seu dial aí, pela internet, pelo aplicativo. Seja bem-vindo, seja bem-vinda. Bora de

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1: Music Pop trazendo só as melhores músicas atuais pra você, lançamentos, top 10 da Billboard e muito mais. Segura aí que eu vou para um rápido intervalo e já volto.
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0: de semana pra você. Fica com Deus. Beijão. Bye, bye.
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2: E aí, galera, tudo certinho? Final de semana, que tal curtirmos juntos aqui um pagodaço, hein? É, a partir de agora eu trago pra você o melhor do samba e do pagode pra, sem dúvida nenhuma, a gente curtir numa boa aí esse final de semana com as melhores músicas. Então vamos remexer o esqueleto aí, levanta da cadeira, levanta do sofá, levanta de onde você estiver aí, né? Se você estiver dirigindo, não dá pra levantar agora, mas vai mexendo o esqueleto sentadinho mesmo onde você tá aí, viu? Então bora lá com o nosso pagodaço a partir de agora no ar aqui com você.

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1: Fechando mais uma sequência aqui na programação do nosso Pagodaço. O melhor do samba e do pagode pra você swingar com a gente aqui, hein? Daqui a pouco eu volto com mais músicas, não sai daí.
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3: Oi, gente, muito prazer. A partir de agora tem o Super 10. As 10 mais tocadas da programação. Aumenta o som e vem com a gente. Vai ser bom demais passar uma horinha com você. O Super 10 está no ar.
2: Décima posição.

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3: Oi, gente, estamos de volta com Super 10. 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
2: Sexta posição.

0: banda dele tá ligada no 87, tão ensaiando, ó. E ligado no véio, diz que tá lá todo mundo com som em toda a altura. Um cheiro pra todo mundo aí, pessoal com morinho de forró. E eles vão estar hoje lá no cantinho da macaxeira. Então vai, você vai lá, entra na macaxeira, no cantinho da macaxeira. Entra no cantinho da macaxeira. Além de comer uma comida de qualidade que tem lá no cantinho da macaxeira, ainda vai ter um forrózinho com morinho do forró.
1: Tão lá. Demais, viu? Muito bom, viu?
0: Pois é, esse bicho, morinho de forró tá lá. Pô, e o cabo não vai entrar não, se for lá no cantinho da macaxeira.
1: Vai,
0: tá
1: vai lá, entrar lá dentro.
0: Pois é, se me pode mais um aí, que essa daí eu quero ver quem não conhece.
1: Ai, meu Deus.
0: Ó,

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1: Ô, Jéssica, não, hoje nós começamos demais, Jéssica. Olha, da guitarrinha, da Adelino Nascimento, é um dos cabas que eu mais vendi fita original do Paraguai ali nos anos 90, viu? Ele, Barba de Paula, pensa nos cabas que me deram

planeta, né não, Tainá? Já que nós tá botando música ré boa pra matar a saudade, Cibito, bota essa daí, porque eu quero ver quem é que lembra, né não? Tatiana, o cheiro aí, Tatiana, toda a família. Essa é ré, agora é só... Ó, ó, ó.

0: agora eu sei.
1: Ah, Beatriz, com certeza nós ia dançar. Eu cheguei bem agarradinho, ure com ure e bico em bico. É bom. É um novo menino. Olha, pra quem não é dessa época, isso aí foi sucesso demais. Aí, ó.

0: Olha, eu vou dizer uma coisa, vocês não lembram dessa música porque vocês são muito...
1: Todo meu amor a você,
0: eu fiz, olha, eu vou dizer uma coisa, vocês não lembram dessa música porque vocês são muito jovens, né, Cibito? Mas eu sou dessa época, eu fui camelô, né, Cibito? Muito tempo. E eu vou dizer uma coisa, eu vendi essas fitas, viu, desse povo, vendia.
2: Fazia sucesso, né?
0: Oi, vendia demais, oi, Reginaldo Rossi, Adelino Nascimento, eu vou dizer os cantores que eu mais faturei, Neto, eu comprei aquela fazenda Bimbadinha, esse bicho, todo com dinheiro de fita. Fita original do Paraguai que eu vendia. E eu era o único que gritava na feira e o povo fazia fila. Porque a turma vendia fita pirata, eu não. Eu vendi as original do Paraguai mesmo.
2: E qual é a diferença?
0: Não, a pirata é outra coisa. A original do Paraguai, ela é original. Vinha direto das fronteiras ali, de Foz do Iguaçu com o Paraná e o Paraguai.
2: Mas quando a gente chama uma coisa do Paraguai, a gente não está chamando dizendo que aquela coisa é falsa?
0: Não. Você que tá...
2: Isso aqui veio do Paraguai. Não, você já sabe que é falso.
0: Não, é importado, meu amigo. Eu era exportador.
2: Dizer que o senhor era um empresário internacional.
0: Empresário internacional, exportador. Eu tinha meu esquema de atravessar aquela ponte com aquele sacolão de top, de resto de calça top.
2: Então o senhor era muambeiro?
0: Não. Aí eu vendia muamba. Nesse caso não era muamba, eu era empresário do ramo musical. Você sabia que Amado Batista foi empresário do ramo musical antes de ser cantor?
2: E foi.
0: Ele tinha uma loja de disco, sabia disso?
2: Não sabia.
0: É. E ele teve um cantor, não sei se foi Christy Ralph, eu não sei se foi. Não sei qual foi o cantor que chegou lá e ele pegou um monte de disco, botou lá para vender para ajudar o cantor. Pois é, eu era empresário, só que eu era mais atualizado do que Amado Batista. Ele vendeu disco, eu vendi fita, né? Então cada um na sua época. E então o que é que acontece, Bíblia? Era interessante, né? Tinha Miltim de Cícero de Bastião com Sérgio de Celina. Ele também viajava com a gente, né? Sérgio
2: quem,
0: de Celina,
2: quem é esse? Conheço, né? Quem é esse?
0: Não tem a Prigim de Tota aqui, da 42.
2: Prigim, não.
0: Tinha uma padaria, a padaria de Dona Rita.
2: Não conheço,
0: Dona
2: não.
0: Rita,
2: Dona Rita,
0: mãe
2: Dona
0: de Afonsinho. Rita. Afonsinho casou.
2: Morava onde? Beleza. Morava onde?
0: Afonsinho morava aqui, perto de Brejão, no sítio de Ladeira, descendo.
2: Ah. Não conheço, não. Conheço nem esse sítio aí.
0: Não. Tu conhecesse Bastião de Dionório? Não conhecesse?
2: Não.
0: Celso de Rodrigo?
2: Não sei não.
0: Também
2: quem
0: tu
2: é.
0: Não conhece ninguém, Cibito? Por que é que tu puxa a conversa? Tu não conhece ninguém, então fica calado.
2: Não, é porque eu.
0: Não conhece ninguém.
2: Não, eu puxo conversa, mas não necessariamente o senhor precisa falar nesse povo aí, que o senhor sabe que
0: não,
2: eu não sei.
0: Não, mas eu sempre vou, meu filho tá puxando conversa, aí no meu entendimento eu penso que meu filho tá por dentro do assunto, meu filho não. Então assim, pra que fica perguntando se não sabe? Então,
2: não, porque eu quero saber da história, não quero saber do povo.
0: Sim, justamente, mas pra eu contar a história eu não tenho que contar as pessoas uma hora dessa, ó. Tá João de Preta ligado no velho uma hora dessa, tá Rui lá, essa cambada todinha, a barba de Rui tá parecendo a barba de Senhor Miyagi no filme de Daniel Santos. Tu lembra daquele filme Daniel Santos?
2: Eu lembro.
0: O senhor me está a cara de senhor Miyagi todinho, ó. E João de Preta tá lá. Alô, João de Preta, minha potência. Rapaz, a mão de João de Preta tá parecendo Gasparzinho do filme, olha. Branca. Ei, João de Preta, vamos pro sertão. Tem que tomar um bronze, meu amigo. Tá descorado.
2: Você tomar um sozinho.
0: Ele manda já um áudio pra nós. João de Preta, que foi locutor de porta de loja em 72, é. Você pode olhar que ele tem uma voz bem grave, João de Preta. É, Jirimi. 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Sim, aí, senhor Miyagi. Ô, Rui, meu amigo Rui.
2: Senhor Miyagi.
0: Sim, é como eu tava falando, Cibito. Eu atravessava ali, eu como empresário forte na época, do ramo de fitas original do Paraguai, que era.

0: fita que eu vendia. Eu era um exportador e eu gritava na feira: ô, meu povo, chega pra cá, que aqui eu tenho fita. Aí botava Adelino Nascimento. Aí os cantores que eu mais vendia: Amado Batista, Adelino Nascimento, como é que diz? Roberto Carlos, Leandro e Leonardo, Zezé do Camargo e Luciano, Reginaldo Rossi, Virgem Maria. Não dava pra quem queria, não, quando chegava a fita de Reginaldo Rossi. Aí tinha também esse bito, Júlio Nascimento, Roberto Vilar. Vou dizer mais, viu? Martins com leite vendia pro Peste, viu? Vendia. E Luiz Gonzaga, parecido. Eu ressuscitava Luiz Gonzaga toda feira. Que eu nunca, vai, não ficava uma fita. Agora, época que vendia muito esse bito, era a época de Rumaria. Isso. Aí eu ia pra Frecheira. Você podia botar aquele CD de Padre Cícero. Tu já viu aquelas fitas de Padre Cícero? Além, aquelas cantorias.
1: Sim, aquela cantoria que fica na cabeça.
0: Meu Padre Cícero, Romero Cícero, menino. E quando chegava, olha, Cícero, quando chegava, esbarrava um ônibus. Que eu via descer assim. Tinha ônibus que descia com 150, 200 veinhas, sabe? As veinhas tudo envergava, Cícero. Então eu já arteava o som. Aí começava, eu já sabia os hinos todinho de cor, se bito era. Aí botava, oxe, se bito, olha, sabe como era que eu vendia muito fita de Luiz Gonzaga? Aquela que ele canta, Padinho Cício, viva meu Padinho Cício, irmão. E aquela outra de Frei Damião, já ouviu a música de Frei Damião? Dele?
1: A música de, não.
0: Meu Padinho. Essa é Padre Cício, mas tem a de Frei Damião também que ele fez. Se biteu, botava essa, mas vendia. As velhinhas chegavam, eu já levava de caixa fechada.
1: Mas vendia feito água.
0: Aí eu, vendedor profissional, testado, aprovado, com graduação em vendas nas importações do Paraguai para o Brasil. Aí um doutorado magistrado ainda mais. Aí o que era que eu fazia, Espírito? O povo chegava lá. A Luédia tá lá se abrindo, né, Luédia? Um cheiro pra Luédia ligado em nós. Aí, eu com todos esses atributos, com todos esses diplomas que eu tinha de vendas, aí a velhinha comprava, eu dizia, mas senhora, só vai comprar uma pra senhora, e a senhora não tem filha, não, tia, irmã.
1: Veja, o senhor já tinha a lábia, né?
0: Eu dizia aí, as fitas na época eram 2 contos, uma fita, 2 contos. Aí eu dizia, se a senhora me comprar 10 fitas, eu vou lhe dar uma fita de graça. E mais, aqui a gente tá com uma promoção. Na compra de 10 fitas, vai você ganhar uma bolsa, a coisa mais linda. Uma bolsa
1: a de bolsa era pra botar as fitas dentro, né?
0: É mesmo, filho. É daqui, ó. Naquela época não existia, né? Era tão fácil você ter uma bolsa de graça personalizada. Sabe o que é que eu fiz? Mandei fazer um carinho desse tamanho. Aí eu pegava as bolsas, aí tinha logomarca.
1: O senhor já estava, né, à frente do seu tempo.
0: Jirimi exportador, olha. As fitas original do Paraguai. Aqui sim, 100% qualidade. Eu lembro uma hoje.
1: Aqui sim. 100%
0: qualidade. Aí o pá, carinho. Aí vem ele levar, vai, e ainda tem o retrato dele. Aí leva, que era só o contorno, né, do retrato. Aí as veinhas saíam. Aí eu vendia. Não chegava uma veinha daquela pra não me comprar 10 fitas pra ganhar uma. Era a promoção, era esse bito. Promoção com força, viu? E ainda, além de ganhar uma, ainda ganhava uma bolsa pra levar. Olha que promoção.
1: Promoção boa, danada.
0: Promoção. Aí, outra coisa. Teve uma vez que eu lancei uma promoção boa também na Frecheira, lembro como hoje. Tu já viu aqueles pentinhos que a velhinha bota, aquele ator que fica nos cabelos assim agarrado?
1: Sei, qual é.
0: Elas têm os costumes de botar e fica assim agarrado no cocô, né?
1: É.
0: Elas deixam no cocô. Aí eu comprei esse bitão, fui uma vez pra Caruaru, comprei um fardo daqueles pentes. Eu digo, esses pentes é pra eu dar de brinde. Aí mandei fazer um carimbinho pequenininho, porque o negócio em cima de pegar, tinha espaço pra botar meu carimbo. Eu era profissional. Aí eu peguei, eu digo, olha aqui, compra uma fita, 3 brindes, viu? Na compra de 15 fitas, vai ganhar 3 brindes na hora. Um pente vai ganhar outra fita e ainda vai levar uma bolsa linda de brinde personalizada.
1: Oi.
0: Menino, fazia, filho, eu digo, se acalma aí, minha gente, se acalma aí. Aí eu quero tantas, eu tomo. Aí vendia com força, assim, os cabas ficavam doidinhos, era camelô do bom, Cibito. Tu acredita que uma vez eu comecei a quebrar, Cibito? Eu era muito severo. Tu acredita que eu comecei a quebrar uma vez na feira?
1: Mas por quê?
0: Eu não sei o que foi, eu comecei a gastar mais.

0: dar um passo maior do que a perna, não sabe?
1: É, tá.
0: O cabo não tem isso, né?
1: Tem.
0: Se Vitor quebrei umas 10 vezes na feira, tu acredita? Quebrei. Teve uma época que eu quebrei, eu tava tão lascado que quando eu não apurava o dinheiro de comer, menino, Ave Maria, as tipas ficavam brigando.
1: Passava o dia de fome.
0: De fome. Mas aí eu tava quebrando. Eu digo, meu Deus do céu, o que é que eu vou fazer? Aí eu fui no sertão, Cibito, e eu tive a ideia de cortar.

0: Os óculos já tava descascando, que eu vendia óculos também, original do Paraguai, esse bicho. Aquele que
1: faz um bem pra vista.
0: Faz, né? Faz. Ele garantia cegar com menos de um ano.
1: Eita, meu Deus do céu.
0: Aí eu digo, rapaz, é o jeito que eu vendi, eu digo. Aí eu arrumei. Aí papai lá no sertão, eu digo, papai, eu tenho que levar um saco. Disto, mas levei um saco. Eu tinha uma moto velha, focinho de boi, casuço, bicho. Eu ia daqui pra casa do papai, eu não sabia se eu ia chegar nela, né? Eu digo, ela vai ficar na estrada, eu termino a viagem de pé. A moto era, ela andava de travessa, feito com calango, sabe, bicho? Era torta, é verdade, é sério. A moto velha era uma moto velha azul. Já ouviu falar na moto focinho de porco? É que o farol dela era redondo.
1: Parece um focinho de porco, né?
0: Era. O tanque velho era azul, mas ele já não tinha, quase não tinha cota. Ele tava no, na lata e vida. Aí, esse tanque furou-se, Vitor. Eu vivia colando nesse tanque, eu já andava com um pedacinho de durapau. Porque a química da gasolina, eu colava uma testa química com o tempo, ela se soltava.
1: Corroía, né?
0: Era, aí eu já andava com uma caixinha de durapau no bolso. Ah, comprava até no homem da miçanga lá embaixo, no seu miguezinho da miçanga. Eu esqueci o nome, lá na rua. Aí eu coisei esse bicho, aí eu saía. Aí eu botei um saco de estômago, esse bicho, na moto, espia, de lá pra cá. A motinha velha, esse bicho, papai de chome, isso não vai dar certo. Não, pai, deixa pra lá. Aí botei e peguei e botei. Arrumei uma caixa de televisão de 20 polegadas, né? Uma vez eu ia passando, aí um rico comprou uma televisão. Não, mas é sério. Eu ia passando naquela rua de rico ali. Aí eu vi quando o ricão pegou e foi jogar a caixa de televisão. Eu digo, epa, posso levar? Pode.
1: Leve.
0: Aí eu vi, ele ia rasgar. Eu digo, não rasgue não, por caridade. Isso é pra botar minha roupa. Que eu já tinha uma pra botar roupa. Aí essa era mais nova. Aí eu peguei essa. Botei minha roupa na caixa mais nova, né, Cibito? Uhum. E peguei a outra caixa que eu botava a roupa e levei pro sertão. Aí eu trouxe, Cibito, olha, essa caixa. Eu trouxe ela com 60 pés de urtigazinho, pequeno assim,
1: pai. Sei,
0: com pezinho de urtiga. Aí papai disse, meu filho tá ficando doido, que peste, já se viu o camarada vender urtiga.
1: Sim, eu
0: disse,
1: era o que eu tava pensando também.
0: Eu vou
1: me mostrar
0: se eu não vendo, papai. O senhor vai ver, papai tá danado. Eu digo, o senhor vai ver, vou vender urtiga na feira. Aí peguei esse bitinho, botei as urtigas dentro da caixa e botei a caixa em riba do saco de estume. Um sacão pesado pro pé, esse bitinho. Toquei, saí de lá 1h da tarde no domingo, lá do sertão, pra tocar pra garagem na motinha, esse bito. Esse bito, olha, a moto era em sempre 20. Era 20 e 30, 20 e 30,
1: era, esse bito. Não era 120, não era sempre 20. 20.
0: Então, sempre 20. Se eu passasse disso, os pneus voavam, tu é doido. Um dia o pessoal da rodoviária me parou, pô, nesse dia mesmo, quando eu cheguei aqui, perto de um tamborinho que tem aqui na refinação, cortaram ali onde era assim, aí o pessoal da rodoviária encostar e eu encostei. Aí ele disse, e essa moto? Eu disse, seu delega, é o seguinte, essa moto tá atrasada.
1: Seu delega.
0: Olha, essa moto tá mais atrasada do que as contas que eu tô devendo. Tá atrasado, ele deixou, rapaz. Mas a moto, aí ele disse, não, mas ela já não pagava IPVA, tão ré que era, sabe? Aí ele disse, tá certo. Aí, esses pneuzinhos, meu filho, tá lixando pra pintar, Chega, tava liso, esse bico. Aí, não, a moto, quando se tivesse uma subidinha de nada, ficava deslizando, não subia não. Se pintar, agora também teve uma coisa, eu saí de lá 1h da tarde, eu vim chegar aqui em Garanhuns quase 7 da noite. Nessa
1: velocidade
0: se
1: toda, né?
0: Olha, se você estivesse longe e visse a pista de longe, tu jurava que tinha voltado a ferrovia e ali tava passando o trem da fumaça azul. Aquela fumaça azul, menino, queimou no óleo. Aquela, aí tinha cabra que passava assim, bate já o motor, viu, cabra? E eu lá. Se vim para essa moto, ela tremia tanto que quando eu descia dela, eu passava meia hora parecendo que eu tinha.

0: mal de parte. Tu entendeu? Dá perto. Aí e eu lá, Cibita, aí cheguei em casa, morto e cansado. Ouvi, Cibita, parecia que eu tinha vindo do Ceará, de moto. Pensou viagem, não, eu nessa moto. Aí cheguei, rapaz, eu acho, tu acredita que eu troquei essa moto num terreno, lá na invasão, na época?
1: Sei. É, também, né?
0: Tinha uns terrenos ali na invasão. É. Menino, isso deu um rolo tão da molesta, quase que eu perco o terreno e a moto. Depois eu conto essa história. E aí, eu peguei, aí eu cheguei em casa, as ustigazinhas, aí eu tome a dentro, que do certo, não precisa aguar muito, não, mas deixei lá, as bichinhas chegam a amanhecer bonito. Aí eu cheguei pro menino que vinha buscar nós, aí eu digo, eita, rapaz, essa caixa, eu tenho que arrumar outra caixa pra cobrir pro riba, porque, né, se o povo ver que tem um ostiga aqui, quem fede do rato quer ir numa viagem com uma caixa de ostiga. Aí eu fui pra feira no outro dia, aí fiz sim, aí comprei umas bolsinhas e fiz vários pacotinhos. É. De eu acho que uns 2 quilos de estumos, pacotinho. Aí levei pra feira. Aí eu digo, hoje, aí botei de um lado os pezinhos do ortigo, do outro eu digo, chega pra cá, ó, esse bitão não quis, chega pra cá, minha gente, chega pra cá, que hoje eu tenho novidade. O rapaz chegou, eu ficava com a goela seca, esse bitão. De tanto que eu
1: tanto gritar, né?
0: Eu digo, hoje eu tenho pé de urtiga. E outra, na compra do pé de urtiga você ganha de brinde um pacote de estrume. Estrume original, estrume do sertão, estrume com proteínas, viu? Aí, menino, rapaz, e o povo lá, e nada, Cibito. Eu cheguei na feira, era 6:30 da manhã. Cibito, deu 9 horas, eu não tinha vendido um pé de urtiga e os cabas tudo tirando onda, rapaz.
1: É, mas também pé Cibito, de urtiga.
0: Lá vem aquelas madame, não tem aquelas madame ricona?
1: Sei, sei. Aquelas
0: mulherquinhas assim, ó.
1: Aham. Uh-huh.
0: Não tem?
1: Sei. Aham. Uh-huh.
0: Uma bolsona, aquela bolsona de lado, aí eu digo, rapaz, é ela. Eu digo, eita, dona Maria, tudo bom? Chegando aqui a empresária, rapaz, quando eu chamei a empresária, ela já viu um sorriso que veio no canto da orelha. Eu digo, pronto, aqui, aí sim. Aí eu disse, olha, a senhora gosta de plantas? Ela disse, oxe, eu adoro planta em casa. Eu digo, a senhora sabia que o pé de urtiga foi uma planta que ela não é natural do Brasil, ela é original do Egito, e é uma planta que Tutancâmon plantou, ele é uma planta, até fala, segundo a língua, que a urtiga, olha a minha lábia, eu digo, segundo a língua, o povo lá do Egito, as histórias, que essa planta, ela não é da terra, é de outro planeta, porque o pessoal falava que Tutancâmon não era, não existe essa história, né, Espírito? Ele era de outro planeta,
1: ele era um extraterrestre, né? Coisa extraterrestre. Assim, né?
0: Aí eu digo, olha, Tutancâmon, ela disse, é, eu já estudei esse negócio de ciência mesmo, de negócio de, né, de esses negócios aí. Eu digo, pois é, essa é uma planta original do Egito. É, você pode olhar que é diferente das urtigas que a gente tem por aqui. É, eu tenho uma tia minha que mora lá em Cairo, é Cairo, né? Que é a capital do Egito, sabe?
1: Cairo.
0: Né? E eu já sabia tudo. Bem, se é um malandro perdido, eu digo, essa tia minha mora lá, ela aluga camelo, ela tem 150 camelos, aluga pro povo passear lá na duna, lá das pirâmides lá do Egito. Eu contei uma história, assim, pensa.
1: Inventou todo um enredo,
0: não,
1: né?
0: Não, menino, eu contei uma história todinha. Aí ela foi chamando, mano, eu digo, a urtiga, é bom você criar a urtiga, porque você já pensa, na sua casa, a senhora me permite, quer que eu lhe chame de senhora ou de você? Ela disse, não, me chame de você mesmo. Eu digo, você, na sua casa. Chega gente que às vezes quer ir pegar a sua planta, pra mexer na sua planta, ela disse, é, eu fico arretada, ela dizendo, eita coisa chata, tá lá a rosa, o povo vai arrancar. Eu digo, planta e pé de urtiga, no mínimo uns 4 pés de urtiga, num aceiro. Ela disse, o que é aceiro? Eu digo, olha,
1: você foi explicar pra ela, que
0: é, eu digo, aceiro é as beiras. As beiras da senhora,
1: as beiras da senhora.
0: Não, as beiras da planta da senhora, as beiras do aceiro. Eu digo, você vai plantar 5 ou 6 pés de urtiga, tá bom. Ela disse, eita, que ideia boa. Comprou, Cibito, aí comprou, dei 5 pacotes de Cibito. Quando ela comprou, que saiu, menino, encostou o povo, Cibito não ficou um pé de urtiga. Eu tava colado, não tinha vendido nada, nem café eu tinha tomado, Cibito. Em 40 minutos não ficou um pé de urtiga, nem um pacote de estômago. Eu já
1: desarmei
0: minha banca. E olha, e outra, sabe, eu lembro como hoje, o pé de urtiga, eu vendi, era num cruzeiro ainda.

0: parece que era no Cruzeiro, era no Real. Um pezinho de urtiga, mais ou menos com um palmo e meio. Eu vendi o pé de urtiga, parece que era no Real, já tinha mudado, que o Cruzeiro mudou ali no 2004, não é isso? 94. Era no Real, foi ali em 95. Eu vendi pé de urtiga, um palmo e meio, mais ou menos. Veja só como eu era inteligente, esse bicho. Eu vendia o pé de urtiga na época do Real. O Real era valor. Na época que o salário mínimo, ele custava, sabe quanto? O salário mínimo era 280. 280 era o salário mínimo, salário dos aposentados. Eu vendi pé de urtiga, esse bicho, por 150 conto. E ganhavam coisa. E eu vendi tudo em cibitó e a bolada de dinheiro no bolso, assim. Os cabas ficaram doidos. Ah, rapaz, que fita moleca do saco. Não ficou. Cibito, quando foi na outra semana eu levei. Quando eu levei, que encosto lá, lá vem a mulher, o marido, o filho e duas dois filhos e duas noras. Eu digo, tá perto, rapaz, será que vai me pedir o dinheiro de volta? O coração chega, já ficou fininho, cibito. Chega, já ficou fininho. E olha aqui esse bicho. Eu tinha até tabela de preço. Olha aqui, ó. Tá vendo? Tinha pé de urtiga aqui, todo preço aqui, ó. Isso aí, o ano, lá em Capoeira, para o povo é sem vergonha. E aí, esse bicho, eu com esse. Eu, lá aí ela chegou, esse bicho. Opa, galera, tudo bom? Tudo bom, já desconfiado. Ela disse, meu filho tem pé de urtiga aqui? Eu digo, tem. Ela disse, não, eu trouxe minhas noras, meus filhos. E tem quantos pés de urtiga? Aí, como eu vendi muito, aí eu já levei o dobro nesse bicho.
1: Uhum.
0: Eu tinha levado, parece que 150 pés de urtiga. Oxe, eu já levei uns 350 ou 500 pés de urtiga. Ela disse, eu quero, quanto é que você quer nessas urtigas todinhas? Esse bicho eu vendi de porteira.
1: Vendeu tudo.
0: Tudo, tudo. Eu digo, agora a promoção. Quando ela disse isso, eu falando, eu já cancelei a promoção.
1: Certo.
0: Eu digo, agora, aquela promoção, compra um pé de urtiga e ganha o estumo, só foi semana passada. A gente não tá com essa promoção. Promoção, porque nosso fornecedor, ele aumenta.
1: Aí o senhor já começou, né? Já.
0: Não, aí eu já falei.
1: Mudou o discurso.
0: Poxa, eu já falei a linguagem do. Menino, eu tava quebrado, se bitou, aí eu não tinha caído morto, não, tava lascado. Se bita aí, eu disse, olha, o fornecedor aumentou o preço. Não, não, mas a gente compra por fora. Quanto que é? Aí eu tomo, vendi as ortigas separadas, menino, peguei o dinheiro. Cibito, mas vendi pro peste. Aí teve um cabo invejoso na feira, Cibito, que o invejoso é feito rabo de cavalo, já percebeu? Ele cresce pra baixo.
1: Só cresce pra baixo.
0: Só cresce pra baixo, pra ficar perto da média. Aí tinha um cabo invejoso na feira, o cabo invejou pra vender urtiga. Ele disse, rapaz, onde é que tu pega urtiga? Aí eu disse, não, eu não disse onde era, né, quando sou besta. Eu disse, não, eu pego lá perto de Arapiraca, uma fazenda lá, com o caboclo já tem uns pezinhos, tudo coisado e tal. Aí ele foi pra lá, atrás dessas urtigas, parece que entrou pra mato lá e trouxe umas urtigas diferentes da que eu tinha. Esse bicho, aí trouxe uns pés grandes de urtiga. Esse bicho, esse caboclo, levou essas urtigas pra feira, que a gente viajava nos caminhão pra feira. Era vários feirantes num caminhão só, aqueles caminhão pau de arara, não tem aquelas S4000, não tem F4000?
1: Sim.
0: Era a mercadoria, nós em riba da mercadoria. Ele levou e queimou meio mundo de gente no caminho.
1: Eita.
0: Deu confusão, jogaram a metade dos pés de urtiga dele na estrada. Chegou na feira, ele foi vender as urtigas, queimou o povo. E ele não soube cultivar as urtigas. Morreu, e aí eu só sei que aí eu peguei, eu digo, rapaz, eu vou vender pé de urtiga, mas não. Aí a polícia já ficou sabendo, rapaz, quem é o doido que tá vendendo pé de urtiga? Eu inteligentemente fui pra feira de Caruaru, Cibito, aí comprei gravador original do Paraguai, essas coisas, que tinha, lembra da feira do importado, Caruaru?
1: Sim, sim.
0: Que é ali na rua do Sesc,
1: você
0: desce ali na rua, inclusive o pai de compadre Nenel vendia o redondo, relógio lá, né, relógio. Aí, desci ali na rua do Sesc pra comprar o como é que diz?
1: Comprar esses outros produtos, né?
0: Comprei, olha, gorro, comprei óculos, comprei de tudo, se ficar assim, comprei de tudo, aí surti a banca que ficou a coisa mais linda. Aí os cabos dizem, vai, magote de bomba da molestas, diz aí que eu tô quebrado agora e eu estibado na grana, se bicho. Troquei minha moto, meu filho.
1: Trocou a motinha velha?
0: Troquei minha moto. Na época eu troquei minha moto, a coisa. Oxe, já me orei de vida, meu filho. E outra, troquei minha moto, esse bicho, no Fit 147. Foi.

0: Quem tornei lá dinheiro, paguei à vista.
1: Foi.
0: E aí, Cibito, o Fit bateu um motor 15 dias depois, aquela peste. Me deu uma raiva, tanto canto. Mas toquei, né, Cibito? Mudei de ramos, saí de uma moto para um carro. E isso era minha vida naquela época. Repara só como você sabe negociar, né, Cibito? Aí, tocando essas músicas aí, o camarada se lembra, né?
2: Lembra de tudo isso,
0: né? Lembra de tudo isso, porque esses caboclos aí me ajudaram a me dar lucro para eu ganhar meu pãozinho, Cibito. Embora eu gastava por peste, no dia que eu ganhava na feira, Cibito, R$500, eu gastava 700, ficava devendo 200. Era, ia pro forró aberto, era virado. Que é um erro do ser humano, sabe? É gastar mais do que o que ganha. Ai, mas era, essa era a minha vida na época, Cibito. Agora eu fui o único doido que vendeu tiga na feira. Imagina aí, meu filho. E deu certo, pra tu ver como é as coisas, né? Acaba quando é sabido. Ó, João de Preta mandou então um áudio pra nós aí, meu compadre João de Preta, lá da Rocha Pneus. Tá ele, nosso amigo Rui. Rui tá a cara de senhor Miago, lá do filme de Daniel Santos. Tá todinho, viu, Rui? Está escrito, cagado cuspido. Bota aí, sim.
3: Alô, velho. Olha, velho, eu não fui locutor de porta de loja, não. Mas eu vendia Jornal do Comércio e Diário de Pernambuco. Eu vendi Diário de Pernambuco e Jornal do Comércio em Garanhões.
0: Foi verdade, eu lembro.
3: Eu vendi Jornal de Comércio, depois de conto história. Agora tem que ser particular, não pode ser do alto, não. Uma queda que eu levei de um carro. Carreguei o jornal, peguei um bigu ali na roubada do Rio Branco pra Rua da Areia. Levei uma queda que me lasquei. Jornal espalhou por todo mundo, todo lugar. Quase que eu perdi o jornal.
0: Foi, não, é verdade, eu lembro de. Não, ele vendia e ele saía gritando, não é isso mesmo, ele saía gritando, loco todo vendedor de jornal. Tu sabia, Cibito, que. Bota esse outro áudio aí de Silvio, isso aí é João de Preto, ligado nós.
4: Vai, Jeremias, acertou, acorda Maria Bonita.
0: Ei, rapaz, que coisa linda, isso é a menina. É Liz, rapaz, olha, tá vendo? A filha do meu padre Silvio. Ô, princesinha, Deus te abençoe, rapaz, ligado em nós. Cibito, olha, deixa eu te dizer. Tu sabia que uma vez eu inventei de vender jornal, só passei uma semana. Vender não, entrega. Tu lembra que entregava jornal aqui?
2: Entregava jornal.
0: Foi isso, foi lá, ali nos anos 80, que antigamente o povo entregava jornal, levava pras portas de bicicleta, né? Aí eu vim pagar em umas coisas, tava feio. Foi em 89, Aí eu peguei e arrumei uma entrega de entregar jornal. Aí o camarada, no inverno, botava dentro de uma bolsinha, tu lembra? Dava um nó e chegava e jogava, né? É, tu acredita que eu dei uma bofada na caixa dos peitos do saudoso Júlio Jacinto? Então aquela rua ali do infantil?
2: Sim.
0: Tu sabia que a casa que ele morava ali, Júlio Jacinto?
2: Sim, sim.
0: E o muro dele, depois foi que levantaram, o muro dele era baixo, não tinha? Porque antigamente o povo usava muito o muro, que era meia parede. Aí ele tava sentado, se bita assim, tem uma cadeirona bem bonita no iPad da casa, a casa dele ali era bonita já. Aí, que era esse pessoal do café, ele tava lá sentado. Aí eu passei na bicicleta, se bita, do jeito que eu passei, eu pra não perder a embalagem, que eu ia subindo, pedalando, aí eu já ia com o jornal, só passava e atirava, sabe? E ele tava em uma cadeira de balanço, então eu lembro, pô, gente, com um calçãozão assim, saudoso de Jacinto, as pernas brancas lá e ele sentado. Do jeito que eu ia, Cibito, eu assumi. Eu na velocidade da Monareta, não era não, a Monareta não, era uma bicicleta encarnada, uma barra circular, Monark. Aí do jeito que eu ia, Cibito, eu peguei o jornal, era pesado, Cibito, que era um bolo de jornal, era assim, ó. Aí eu peguei do jeito que eu ia, eu joguei o sereno e assim, Cibito, filho de Deus, isso deu uma confusão, só passei uma semana. Menino, eu dei uma bofada tão grande na titela. Foi pá que ele virou da cadeira pra trás assim, ó.
2: Lapada.
0: Foi, meteu a cabeça no chão, rapaz, aí disso deu uma confusão da perna. Aí eu saí subindo, aí saiu a mulher, os filhos. Seu filho da doença do Gabiru, você tá com o diabo no corpo, você quer matar papai, seu peste. Eu acunhei, aí foram bater lá no negócio lá do jornal. Disse, rapaz, olha, tem um, quem é o doido que entrega, rapaz, ele quase mata papai. Deu uma sapecada na titela, foi, quase derruba, se não der assim, quase mata. Uma bofada. Eu sem experiência, né, Cibito? Outra vez eu quebrei. Na primeira semana que eu trabalhei, eu dei prejuízo. Nesse dia eu derrubei, no outro dia eu quebrei um vidro de uma janela. As unidas pegou na janela, foi caco de vidro pra todo lado. E outra vez eu quebrei um retrovisor de uma cabine dupla da Ford azul. Lembro como é hoje, Cibito? Ali perto da rua do.

0: do Sesc. Tava na garagem, jeito que eu joguei, pegou com força assim, foi pau e ficou pendurado.
1: Mas também o senhor era um funcionário, velho, desastrado,
0: não,
1: danado.
0: Não, eu era a mira, que era ruim na época. Aí o camarada, mas acontece, bicho, acaba pra aprender, sem experiência de nada. Aí, ó, menino, que tem de mensagem aqui, o povo tudo frescando aqui, tirando onda aqui. Inclusive, meu povo tá ligado lá em Santa Catarina, rapaz. Aqui, ó, tá vendo? Um abraço, velho. É, aí chama num... Hoje eu vou levar. Ah, rapaz, tá chegando por aqui dia 12. Ele diz que vai levar uma blusa do Corinthians pra Cibito. Aí já ganhou um presente, isso. Ó, Cibito, tá vendo aí, meu amigo Iago, lá de Santa Catarina, de Cambiário, Bandiuriú.
1: Camboriú.
0: Sim,
1: Camboriú.
0: Isso, Cambiário.
1: Balneário Camboriú.
0: Sim, Balneário Camboriú. Ele diz que tá trazendo uma camisa número 12 para tudo do Corinthians. Ou ele tá chegando dia 12, a camisa do Corinthians para Cibito. Pronto, ó, tá aí. Traga aquelas camisas regadas para usar no verão, né, Cibito? Não é regada aquelas coisas.
1: É regata, assim, o senhor quer dizer, né?
0: Sim, aquelas que não tem as mangas, né? Aquelas mesmo, né? Daquela. Um abração pro pessoal lá em Santa Catarina. A Morena tá ligada no 87. Um cheiro bem grande pra Vaz-Missê. Quem tá ligado em nós também, meu compadre Rivaldo. Rapaz, Rivaldo tá se abrindo aqui. Deixar agora essa de vender urtiga, tu foi longe. Mas é verdade mesmo. Ione tá morrendo de mangá aqui com a gente. Cê tá fuleiragem, velho. Não, mas era mesmo, Cibito. Olha, já aconteceu tanta coisa na minha vida. Já eu conto mais. 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
1: Ah, pai, tá, não, entendi.
0: Não,
1: o senhor disse o veinho da sua mãe.
0: Não, o telefone veinho, o telefone dela não tá veinho.
1: É, tá.
0: 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Tem cada telefone, tem aquele telefone da EPA, tem também o, aquele da Laranjinha.
1: Da Laranjinha não, da maçã, da, né? Maçã, é o Apple,
0: é
1: o iPhone.
0: Da Apple, sim. É, o iPhone. Tem também aquele da Samsung.
1: Tem, da
0: também,
1: Samsung, é, tem Motorola.
0: É isso mesmo. É, tem também da Motorola também, que até aquele amigo nosso mandou até um áudio ontem com o estoque da Motorola. E tem também da Schmidt, né?
1: Da Xiaomi.
0: Da Xiaomi, cada telefone. A linha como é o nome daqueles lá, Cibito? Poco. 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
0: 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Deixando o nosso dia mais gostoso pra gente tocar a vida. Cibito, vamos botar uma música aí, vamos. Tem imenso. Já nós manda alô do povo, né? Não, peraí, deixa eu te mandar. Orlando tá pedindo uma música aqui, rapaz. Orlando, rapaz. Nosso amigo Orlando das gravações. Ele já mandou umas 500 mensagens aqui. Jeremias, pro cara, bota minha música. Ele quer oferecer essa música pra todos os amigos, pra família dele, né? Orlando, o homem das gravações, é uma música. Ele diz ele que é uma música muito bonita, que é a música que ele mais gosta. Tá aí, a música aí, bota aí. Bota aí a música aí. Orlando das filmagens, aí, bota aí. Não, isso daí, bota aí. Bota... Não, isso daí, mano. E ele deixou o primeiro mais
2: mas
0: aí,
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0: toda a equipe do Rio Fulerá sem futuro.

0: Eita,
1: gente, que maravilha.
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1: Eu não sei porque eu acho essa música tão parecida.

0: só a linha aqui de trem que tinha. Por isso que acabaram com o trem. Cibito, que música bonita, né, Cibito? Eu nasci mais ou menos na de 82, só que eu nasci em 37, né, Cibito? 1937. Cibito, camarada, eita, 6 horas já, Cibito.
1: 6 horas.
0: Vixe, meu pai, termina o sol. Deixa eu mandar logo aqui pra Verônica, que tá se abrindo aqui. Dispensa uma música bonita. Dia dos namorados, eu vou pedir ela pro meu namorado. Peça, minha filha. Viu, Verônica? Pode pedir, linda, linda mesmo, minha filha. Romântica.
1: Eita.
0: E faz o seguinte, contrate aqueles carros de som, de mensagem, né, Cibito?
1: Que maravilha.
0: E bota, ele vai ficar muito feliz. Que música linda, romântica. E Ave Maria, pô. Esse, já imaginou, Cibito? Eu vou falar até com o Batista Lima pra ele botar no repertório isso daí. Cibito, vamos chamar a Ave Maria em nome de... 3 dias de oferta, dia de oferta hoje, amanhã e domingo. 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Eu nasci. Se vir, bota aí uma Ave Maria.
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Tu és a minha fortaleza. O anjo do Senhor anunciou a Maria, ela concebeu do Espírito Santo.

0: Rapaz, esse Bito, que música boa essa também, né, Bito?
1: Bom demais, o Adelino Nascimento.
0: Adelino Nascimento é só mulher, e pudera ter esse instante a dona dela. Depois nós votamos, mas bota aí uma música pra nós. Bota aí uma música, porque a voz do povo é a voz do pessoal aí, pra dizer que a gente é logo essa, como é que tá? Esse daí, logo essa.

Rapaz, pensa no... Ô, Cibito, bota outra aí, Mastruz com Leite aí. Isso é Mastruz com Leite, canta Dominguinho. E essa música é de Dominguinho. Essa daí, quem...

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0: tu acolado, bota pra torar e o povo vai dizendo que quer, quer, quem não quer, não quer. 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Tá ligado em mim aqui, bom pé. Vamos mandar alô pra esse povo aí, pro povo não ficar com raiva, vamos?
1: Vamos, vamos.
0: Bota aí, que ó, mandar um cheiro aqui também pra Juliana, ligado em nós, lá em Caruaru. Juliana, um cheiro. Obrigado, minha filha. Botou um monte de palavras, mais de uns 1.500 coração. É porque é assim, Cibito. O coração desse povo tudinho cabe dentro do meu. Um cheiro, obrigado, viu?
2: Boa tarde, Cibito. Boa tarde, vô Jeremias.
0: Opa.
2: Bom final de semana.

0: Mano, aí, boa sexta-feira. Se Bitinho, hoje é dia de tomar uma lapada de cachaça, dançar um forró com a morena e comer um espetinho de porco.
1: Quem é esse caboclo?
2: Isso é o William do 99.
1: O William do 99, um abraço aí pra William, toda essa cambada aí ligada em nós, um forte abraço, o povo fez, Bito. Tem mais, meu filho, bota aí.
2: Tem mais aqui.
3: Zé Jeremias, um abraço pra você, meu irmão, suas histórias são bacanas, viu? São bacanas. Deixa eu te falar uma coisa, eu tinha um rapaz que a gente andava junto e ele tinha um apelido de Cibito também, sabe? Só que ele era bem magrinho, o Cibito é meio gordo. Ele era bem magrinho que a gente, quando via ele, não sabia se ele tava de frente ou de costa, sabe? Que era igual uma tábua. A gente zoava ele dizendo que ele era o coisa nas costas, sabe? Aquele coisa lá de... Tu sabe, né? Era nas costas, que ele não tinha bunda, não. Era gente.
2: Um abraço. Tava junto com ele, era ele.
3: Um abraço aí. O grande Cibito, um abraço.
1: Bota no meio das suas tramóias, não. Nem veio pra cá. Quem é esse?
2: Foi ele mesmo que disse que andava junto, né?
1: Rapaz, quem é esse Cibito aí?
2: Isso é o cachorrão.
1: Cachorrão, não, cachorrão. Pelo amor de Deus. Falando em cachorrão, amanhã eu vou comer o cachorro do russo, né, Cibito? Cachorro quente do russo, né? Cachorro quente do russo, alô, russo do cachorro quente. Amanhã eu vou, ele diz que eu tenho direito a 4 cachorro quente fiado, eu entusso.
2: E
1: fiado,
2: é?
1: Não, de graça.
2: Ô,
1: oh,
2: maravilha.
1: Um abraço aí, cachorrão do 90, não, do Uber, né, Cibito?
2: Uhum.
1: O cachorrão quer, não, não sei o que, ele diz que era junto com o rapaz. Não, ele não me envolve, não, viu, cachorro? Oxe, aí dentro, menino. Tem mais? Bota aí.
2: Tem mais aqui.
1: A Maria tem a ver com.
4: Muito boa tarde, velho Jeremias. Opa. Como é que o senhor tá? O senhor tá bem?
1: Na minha escuta.
4: Olha, eu quero que o senhor mande um alô pra Robson, aqui da Heineken. A gente tá aqui no Bar do Seu Cício, aqui 188.
1: Certo.
4: Aqui na Rua São Pedro, hein?
1: O CPF.
4: Tamo junto. E outra coisa, o senhor vai tocar aquela música. Ah, não veio o Lequileto?
1: Hoje eu vou botar a música pra esse filme.
4: E outra coisa, vamos, velho. E outra coisa, vamos. Aqui, Wagner Oliveira, do Projeto Rádio Comunicação.
1: Certo.
4: Manda um alô também aqui pra Rogaciano, o melhor isso. Trombonista certo. De Garanhuns.
1: Olha, como
4: seu Pedro.
1: Meu
4: que nome. É meu pai, eu que meu tá nome. Aqui, todo mundo escutando, e seu Cício, meu avô, meu. É nóis.
1: Meu, fica com ele. Não é meu, nada. Negócio de seu, meu amigo, não, larguei. Você vai, eu vou botar a música de Wagner hoje, viu? É catuaba com rapadura, já, né?
2: Ou caviar. Catuaba, caviar com amendoim, né?
1: Um amendoim.
2: Isso, caviar com rapadura.
1: Caviar com rapadura, isso mesmo. Mas bota aí, atende.
2: Boa noite, velho Cibito. Música feia do cão. Toque a música de Batista Lima, Meu Nome.
1: Quem
2: cheiro,
1: é?
2: Que Deus abençoe vocês
1: quem,
2: sempre.
1: Quem é, Cibito?
2: Lina.
1: Ô, Lina, ela sabe outra música, não, de Batista Lima. Porque ela já a quarta vez que ela pede essa mesma música. Nós tocamos pra tocar todo dia e tá arranhado o disco. Minha filha não sabe, não. Outra música de Batista, só seu nome. Que peste, é bonita a música, tudo bem, mas vou estar tá tocando a mesma música. Me vai pra baixo da égua com tu insistência de estar tá tocando a mesma música. Vai. Um cheiro, Lina. Tudo de bom, minha amigona. Obrigado. Já nós tocamos uma música pra vai.
2: Rapaz, isso é que atender bem os ouvintes.
1: Graças a Deus. Graças a Deus. É mais esse bicho. Primeiro eu assusto o ouvinte pra depois amassagear o coração.
2: Ai, meu Deus. Tem mais aqui.
1: Bota aí.
5: Ah, velho Jeremias. Aqui é Catatau. Irmão de Pereira. Da Boa Vista.
1: Opa.
5: Aquele que junto com você deu aquela virada que ele conta até eu hoje.
1: Gosto.
5: Não sabe como é que escapou.
1: Junto,
5: ele só tem o tema da Fiorino.
2: Junto com
5: aí,
2: o senhor.
5: A galera que foi com ele, você, o seu cunhado. Ele disse que não se importou muito não, que o negócio dele era o carrinho dele. Até hoje ele ainda tá lembrando dessa história,
1: não,
5: rapaz.
1: É verdade mesmo.
5: Pereira. Ele disse que foi numa curva, ele disse que foi ligar o rádio, aí
1: o
5: pneu estourou. Tem nada a ver com ligar o rádio com o pneu estourar. Que é porque o pneu do carro dele é.
1: Não.
5: Só andava na
1: lona.
5: Careca mesmo.
0: ali é amarradinho demais.

0: ele na cabeça.
1: Não aconselha ele aí. Ele agora está saindo na Vila Terezinha, no dia de domingo. Um abraço para você. Um abraço para todo mundo da Boa Vista. E para esse seu amigo aí, que eu esqueci o nome desse Bito. Valeu?
2: Esse aí, Catatau. Rapaz, Catatau e Pereira, antigamente, lá na rua José Leitão, quando eles eram mais novos, era conhecido como Zé Comé Catatau, sabia?
3: Era
2: verdade mesmo. E, não, essa história eu já contei aqui. Outro dia o pessoal coisar o conto novo, que é engraçado demais, é verdade. Foi da capotada, rapaz, que eu lembrei.
3: Essa capotada aí foi resenha.
2: A capotada da febre do rato, quando nós vimos correndo, se me foi.
3: Ali naquelas estradas de corrente.
2: Naquela reta, né? E a fiolina carregada de coisa da feira, eu vendi importado naquela gravador, liquidificador, disquimen, olha, era ferro elétrico. Era assim, também um monte de coisa, rapaz, diga para o prejuízo morto. Eu digo, ô Sina, rapaz, nunca vi a bicha deu 15 capotadas, filho de Deus, naquelas ladeiras, foi bater na grota lá embaixo. Na primeira capotada, o meu primo Natanael avoou da porta. O bicho fica lá em riba.
3: Coitado.
2: E aí nós capotamos.
3: E vocês continuaram capotando.
2: Não, e nós capotamos. Se bitou, eu me capotaram, caô, tanto que eu passei uns 15 minutos com a cabeça rodando. Assim. Aí, quando coisou assim, aí nós ficou com o carro de cabeça pra baixo. É. Aí eu empurrei o pé no resto dos vidros assim, aí puxei Pereira por uma perna, né? Pereira parecendo um saco de batata, um bicho. Ruim da febre tive de puxar, se bicho. Já viu um saco de batata, se bicho? Ué, Pereira todinho, filho de Deus. Eu digo, é um sofrimento, meu Deus. E eu peguei por... Ele tava assim, se bicho, uma perna assim, ó, e a outra enganchada no negócio assim do carro, dentro da fulina, na volanta. E aí eu peguei por uma perna, se bicho, um trabalho da perna, tirando de dentro do carro, apareceu, olha... Tu já puxasse um saco de batata. Se bicho do mesmo jeito. Aí eu arrastei ele numa perna, quando ele cozinha, dei 4 tapas na cara dele pra ele tornar, que ele começou a dar um passamento. Aí eu dei a primeira devagar. A segunda ele não tornou, agora a terceira e a quarta, se bicho, eu dei com gosto. Eu dei com raiva por causa da capotada. Dei...
3: Você já aproveitou pra descontar, né?
2: Eu digo, filho, não é, você virou o carro, agora tu se lasca. Aí eu dei a cara dele. Pá, o bicho tornou assim, o que foi, o que, miserável, toca. Aí ele coisou, levantou assim, esse bicho, aí eu levei um tai na cabeça que levou, parece que foi 30 pontos assim da cabeça, dava pra ver os miolos se mexendo, e o sangue descendo pela mão. Aí ele pegou, olhou pro carro assim, olhei meu primo lá em riba, bem miudinho, esse bicho, que tu já viu aquelas grotas?
3: Sim.
2: Aí meu primo disse, vocês estão medo de nós tá aí.
3: Maravilha, né?
2: Aqui tá uma maravilha, se tiver uma jatobá, traga aí pra gente comemorar. O cabo lascado, o cabo perguntou assim, o cabo tá bem uma febre do rato, quem presta bem numa capotada daquela, tu tá ficando doido, tu é doida? Vocês não
3: vêm.
2: Dá vontade de dizer, vai te lascar, que tá bem, acabou uma capotada dessa. Eu digo, não, tá uma maravilha. Tu traga aí uma jatobá bem gelada aí pra gente beber. Aí Pereira pegou, levantou assim, olhou pro carro assim, o carro cabeça pra baixo, a mercadoria. Pereira pegou e disse: oh, meu Deus, meu carrinho, meu pai, meu carrinho.
3: A mão na cabeça.
2: Meu carinho, Jesus Cristo, ele ficava rodando desse jeito. Perante a noção, Jesus Cristo, eu tenho filho da doença do rato, como é que tu vem preocupar com o carro, miséria? Eu tô com a cabeça abrindo aqui duas bandas, mais duas quilos de coco, pra tu vem com bexiga de carro, não, não, não, não.
3: Eita, Rezinho.
2: Ô, meu carinho. Aí os carros foram parando, se bicho, botou nós. E ó, sabe, eu todo lascado da capotada.

0: aí, nós tirou as mercadorias, parou um caminhão da feira, botou as coisas em cima, não quebrou nada, a gente teve prejuízo, não.
1: Ainda bem, né? Prejuízo só do carro, meu.
0: Aí beleza, aí ficou lá o carro pra depois vir buscarem. Aí nós veio pro hospital, sabe de que esse bicho?
1: De quê?
0: De caminhão pau da cara. Eu todo sanguentado, meu primo todo relado às costas, tirou uns quatro painhos de tira de couro e Pereira só chorando. Aí Pereira tava no carro, daqui a pouco ele dizia: meu carrinho, o bichinho ficou lá sozinho.
1: Oh, meu Deus do céu.
0: Eu disse que meu carrinho que é boato, parecia um saco de batata, de arrastar tudo de dentro da mulher do carro, tá até com patrão. Um abraço, Pereira, meu amigo. Gente, eu gosto mais, Pereira. Aí esse bicho. Aí nós pegou, chegou pro hospital e cozeu a minha cabeça, assim, com uma agulha de saco, foi. Aí coisou, aí passou, aí Pereira mandou ajeitar o carro. Aí nós ia pra feira nos carros, nos outros carros, né? E Pereira disse: não, tá ficando bom, não, é. Meu carro. Quando é depois, Pereira disse: eita, o carro tá bom, Jeremias. Eu vou buscar vocês agora já na Fiorina.
1: Na Fiorina.
0: Se bico, quando aí eu tô na janela de casa, quando penso não, lá vem Pereira, subindo, que eu morava ali na. Perto do Expresso Cidadão.
1: Sim.
0: Lá vem Pereira. O carro ele vinha assim, ó. Já querendo virar no resto. Eu digo: Pereira, tu tem certeza que nós vamos viajar nessa figurinha? Eu disse: não, ela tá boa, rapaz. Eu digo: pois não pode mais de 30 nela, não. Os novos pulam.
1: Eita.
0: Nós chegamos na feira, os cabos diziam: ô, Pereira, tá fazendo quatro rachas agora.
1: Ai, meu Deus.
0: Mas dizia: Pereira, bichinho, agora ficou boa, né? Fazendo quatro rachas. Ela dava de travessa, feito com calando, sabe? Rapaz, não, mas era fuleiragem mesmo, esse bicho. Era, não foi 15 capotadas, Luanja, mesmo, é verdade. Os meninos contaram de foi 15 capotadas.
1: Capotado que sua besta careta.
0: Aí eu fiquei doido. É por isso que eu sou doido da cabeça.
1: Por isso que o senhor endoidou.
0: Não, doido, tipo, doutor, deixa aí meu filho, não tem jeito, mas
1: bateu
0: não,
1: muitos miolos.
0: Foi até hoje esse bicho.
1: Eita, fuleiragem, meu Deus. Essa não era pra agora, não. Tem mais aqui ainda.
2: Bota aí, povo. Oi, vovó Jeremias. Boa tarde. Aqui é Márcio, viu? Tô meio rouco ainda, vovô, mas tô bem. Pressão é 12 por 8. Colesterol 105. Tô topado, viu? É, ô vovô. Tu já pra tomar caixinha de 4. Já pra tomar uma caixinha de 4. É a enxada de 4 carinhos, né? Olha. Eu vou aí nessa história ajudar os tigas. Quando era pichota.
1: Um programa
2: sem futuro. O Fopa pensando que era folha de mamona com a folha da ortiga. Olha, mas eita, correria pra dentro de casa. Quando era pichota, viu? Manda um alô pros meus amigos e pra você, vovô. Não levei o bolo ainda porque não teve tempo. E o abacate saiu todinho, viu? Você é topado. Deus abençoe, uma boa volta pra casa. Dia das Mães. Se puder me dar um presente pra dar minha mãe, eu agradeço, viu? Ou se não, me deixa pra ir assistir o cinema de domingo. É, Deus abençoe, manda um abraço para meus amigos todinho, Timba, paizinho que criou Timba, e todos que estão ouvindo, e Célia da Boa Vista, Adriana da Brasília, a tropa toda, daqui da
1: Coab. O homem que ele se lembra primeiro, Timba.
2: Deus abençoe, um abraço para Cida, minha irmã, Geracida da minha irmã, e minha mãe, Deus abençoe.
0: Certo.
2: Boa Jeremias. Mais uma vez, boa noite.
0: Não,
2: só quando a gente vai lá, vou pedir aqui a Fazenda São Francisco de Jorge Adilson, não tocou. Só quando a gente vai lá, Cedra, parece com o senhor, com esse chapéuzinho invocado aí. Bota o chapéu bem invocado pra tirar onda mesmo, que é sextou, viu? Sextou. Aí não tem que tomar cerveja ruim, né? Com amendoim pra ter potência, com castanha, com tudo, viu? Boa noite.
0: Um abraço. Aí dentro,
1: pai. 1500 assuntos, viu?
0: Olha, 1500 assuntos. Meu povo, eu digo pra vocês, é 11 anos aqui. Eu não sei, se como é que perto um programa desse ainda tá no ar.
1: Olha, 11 anos, eu só tenho.

0: Eu vou completar 4 anos aqui agora.
1: Já tá doido da cabeça.
0: Já tô sem juízo.
1: Não, olha, a pior escolha do Neto na vida dele foi ter escolhido eu pra fazer um programa de rádio aqui. Eu digo, Neto, eu já levei uma capotada de...
0: 4 anos aqui agora.
1: Já tá doido da cabeça.
0: Já tô sem juízo.
1: Não, olha, a pior escolha do Neto na vida dele foi ter escolhido eu pra fazer um programa de rádio aqui. Eu digo, Neto, eu já levei uma capotada de carro, Neto. Vai dar certo? Não, vai dar certo. Aí o restado, o povo tudo doido escutando nós. Tem mais mensagem? Bota aí. Manda um alô pra Fernando, lá de Mucambo, ligado em nós aqui. É um...
0: Ai, meu Deus.
1: Ele dizia um circo. É. Ai, dentro, ó, Fernando. E tá pior que é um circo. Ô, fuleiragem.
0: O circo é mais organizado.
1: Fernando, lá da Zé Eletrônica.
2: Boa noite, velho Jeremias. Boa noite, Cibito. Eita, velho, que forró bom, viu? Isso aí lembra quando eu era criança. Que faz muitos anos, né? Lá no sítio, uma mesa cheia de carne, comida, milho, tudo no tempo de São João. E a poeira tapando 11 horas, meia-noite lá no sítio. E é desse jeito. Essas músicas nunca perdem o... Nunca perde o estilo, né? Nunca perde a beleza, né? A beleza do forró. E um abraço pra vocês e até amanhã, se Deus quiser, e toca mais um forró pra gente, hein? Fica com Deus.
1: Isso aí é o garçom do semáforo, né, Cibito?
0: É o garçom do semáforo.
1: O garçom do semáforo, não sei qual foi o estudo que ele fez, que o povo não bebe água dia de sábado e domingo, ele trabalha só até a sexta. Não, garçom, aquele abraço. Tem mais, Cibito? Bota aí.
0: Tem mais, tem Cosmo Refrigeração aqui.
3: Fala, velho, fala Cibito, oh, fala cambada da 87. Ô, velho, deixa eu te dizer uma coisa boa.
4: Tamo junto.
3: Se tu for comer o cachorro quente, se for do vento a suada, coma por ali por perto do hospital, só dá tempo você chegar no hospital. Se for do galeguinho vento a suada do lambiçal, já é certo. É comendo e descendo direto pro hospital.
1: Não diga isso com caçulinha do Faustão, não.
0: Caçulinha.
1: Não diga isso com homem, não, rapaz.
0: Caçulinha.
1: Eu bichei a cara do caçulinha também. Ô, Cibito, eu tava olhando direitinho o galego do cachorro quente, o russo. Ele tem a cara dele parece a cara daqueles de antiga, fenômeno, parece. Ele não tem a cara. A cara batidazinha, parece a frente do Fendemê. Não, vai ser, olha, bote lá na internet, caminhão Fendemê. Bem antigo aquele caminhão. É a cara do galego. Uai, você que for comer cachorro quente lá no galego, quando você chegar lá, você diga, bicho, tu tá a cara de um Fendemê, viu? Todinho, mas nunca vi parecer tanto. Mano. Tem mais, bota aí.
0: Tem mais aqui, vamos lá. Tem mensagem aqui de Claudemir da Brasília, ele diz aqui, boa noite, Cibito, vé Jeremias, um abraço.
1: Ó, tá vendo aí? Claudemir, minha potência, um forte abraço aí, Claudemir da Brasília, os fuleirais do diabo.
0: Boa tarde, velho. E Cibito, manda um abraço pra Felipe, que é o filho dele, ele tá dizendo aqui, é seu fã. Toca uma música de Azulão e Jackson do Pandeiro, Edson de Capoeiras.
1: Eita, bom demais, Azulão e Jackson do Pandeiro, Mané, você tem coragem de falar bobagem uma hora dessa? Mané, depois erra a gente com o resto. Sim, Cibito, tem mais?
0: Tem mais aqui. Boa noite, quero ouvir a música banda Só Capim Can... Rapaz,
1: não, tu caiu nessa.
0: Rapaz, eu chego, puxei o ABS agora, viu?
1: Rapaz, olha. Rapaz, eita, fuleiragem do caramba.
0: Ave Maria.
1: Agora, quem foi o Severo?
0: Foi por pouco, viu? Não tem o nome não do infeliz aqui. Foi Edna, foi Edna. É, tinha que ser Edna mesmo.
1: Edna, tu sem vergonha isso.
0: Edna tá sem vergonha, né, Edna?
1: Ah, Edna. Mas, ó, você deve estar se mijando.
0: Essa foi demais, viu?
1: Rapaz, por isso que quando os cabas mandam, eu já fico de olho, rapaz. Aqui, manda alô aqui pra William, ligado no 87. Boa noite, é, bom final de semana. Alô, William, que é sobrinho de Rivelino, taxista, ligado nós aí.
0: Tem mensagem aqui de Elia. Elia que é mãe de Edna, né?
1: É mãe de Edna.
0: Tem até que...

0: e ler as mensagens desse
1: tem
0: povo.
1: Que ler esse povo, esse povo tá tentando
0: calar no arapuca,
1: é ligeiro.
0: É ligeiro, ligeiro. Ela tá dizendo aqui, boa noite, Cibito, um dia você vai sair da rádio todo mijado, viu? É, qualquer hora dessa pode ser que aconteça mesmo, desse jeito. Tem mais aqui.
2: Tá bom, velho, cheguei, não precisa mais matar peneira não, rapaz, tá bom. Poxa, tu quer matar peneira e esse bita aí de tanto rir, pô. Eu tô aqui andando, tô rindo. Minha esposa tá se acabando de rir aqui, homem, com essa história.
1: Não, mas é verdade mesmo, Zé Comé. Ô, Zé Comé não, Catatau.
0: Catatau.
1: É, Catatau, mas é verdade mesmo. Pergunta, eu vou trazer peneira um dia aqui pra ele contar essa história aqui. O povo pensa que eu tô com fuleiragem, é verdade. O bicho fica lá rodando, carrão na cabeça, meu carro, meu pai.
0: Olha, tem mais aqui, Lina tá aqui dizendo: ô, velho mentiroso, eu nunca pedi essa música não. Você me esculhambou com carinho, foi? É, vocês não prestam não.
1: Nós não vale um peito de uma gata. Tô dizendo, né, Lina? Lina, vou botar já roupa nova pra voz me ser, Lina. Um abração pra Lina, assim, tem mais?
0: Tem mais aqui.
3: Eita, resenha, só fico rindo aqui em casa. Boa noite a todos vocês. O melhor é a gargalhada desse bito. Feliz dia da mãe, feliz final de semana, todos.
1: Eita, eu vou botar já uma música bonita de Barmãe, né? Domingo é de... Ai, minha mãe, eu acho bonita essa música.
0: Ai, minha mãe.
1: Ai, minha mãe, minha mãe. Eita, eu acho que o Estação Retrô amanhã vai ser pipoco, né?
0: Vai ser show de bola, né?
1: É, vai ser show de bola, de 7 às 9, viu? Estação Retrô com o professor João Duí. Pois é, então fique ligado, hein? Amanhã, sabadão, tem Estação Retrô especial Dia das Mães. Tem mais,
0: Pedro? Tem mais aqui. Severino tá lá em Maringá, no Paraná, mandando boa noite.
1: Meu amigo Severino lá em Maringá, um forte abraço, Severino. Pois o aí?
4: Fala, velho Jeremias. Fala, Severino, meu amigo. Já mando um abraço aí, uma boa tarde para todos os meus amigos, clientes e ouvintes, velho. Meu amigo Natanael do Conselho, do Mercadinho Gomes. Jeremias, o povo aqui comendo pastel e está acabando de rio, agora o povo tem. E o rio aqui quase sem cara com o pastel, velho. Eita, meu Deus, é gostoso demais, hein, esse programa. E vocês estão de parabéns, meu amigo, de alegrar o dia de cada um ouvinte aí, aonde tiver. Chama, velho.
1: Ele deixou um mote.

0: Rimou ou não rimou? Se bicho, vamos. Pois ou, né?
1: Ainda tem, peraí.
2: Ainda tem esse povo.
0: É bom mandar as mensagens mais cedo, viu? Que eu vou embora já já.
3: Boa noite, velho Jeremias. Boa noite, Cibito. Ô, velho, coloca a música pra nós aí, que hoje o programa tá fuleiragem, viu? Tu e Cibito aí tá só mentindo aí, viu?
0: Mentindo o quê?
3: Eita, velho, pra mentir. Aquele abraço. Aqui quem tá falando é Fabiano.
0: Vai, eu vi música na Baixa da Egon. Vai amanhã, vai no Ceasa, na Feira do Troca. Tem mesmo um de gravador lá pra comprar umas fitas lá. Já ouvi música lá. Isso aí é Fabiano, minha potência. Vamos mandar alô também aqui, meu amigo Ivan. Ivan da sorte. Tá ligado no 87, uma hora dessa. Também Flávio, também do 99.
4: Boa noite, velho Jeremias. Mas conta aí, botou uma música do velho Gonzaga aí pra eu, pra Messias, pra toda a frente, todo o pessoal da rádio aí. Messias, café, todo o pessoal da rádio aí.
0: É Cibito, lascado, que tá mais eu, doido da molesta dos cachorros.
4: Velho Jeremias, botou uma música de Leo Gonzaga aí pra mim, pra Messias, mano, de Leo Gonzaga.
0: Da égua, amancebado. Cadê esse bicho? Ainda tem?
1: Ainda tem aqui, peraí.
0: Dois pais embora pra casa.
5: O Cibito, a Edna mandou uma mensagem pra mim perguntar como era o nome dessa banda. Eu foi quem falei pra ela que era Capim e Canela. Capim e Canela, não confunda as coisas. Mas hoje em dia a banda, essa banda é Capim com Mel. Desculpa aí o erro. Mas era pra ter terminado a mensagem que eu oferecido ao velho, que nem ela mandou.
0: Canela pra fazer chá, né? Capim também, né?
1: É, bom, né?
0: É, banda Capim. É, mas era mesmo, antigamente tinha banda Canela e Capim, ou era Capim e Canela, era banda Capim e Canela, era na época. Depois mudou pra Capim com

0: botou tudo junto, esse bicho, aí ficou desse tudo.
1: Foi, aí ela foi, misturou foi, tudo, né?
0: Botou, deixou. Cadê?
1: Por enquanto é sol.
2: E chuva, quando Deus mandar. Porque aliás, tá mandando todo dia. 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
1: Tá bom.
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0: 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Cibito, vamos botar mais uma música aí, vamos?
1: Vamos.
0: Vamos botar uma música boa aí. Tem uma música boa aqui pras mães, já já nós bota. Davi tá ligado em nós e tá perguntando pro cadê Geracina, né? Flávio também, do Uber. Tá aí, sim, bota aí. Esse pessoal aí, tudo ligado no 87 aí. Pessoal nos Uber, nos aplicativos. Ei, essa vai pra

0: deixar pra terminar, deixa aí pausado aí, que eu continuo tocando ela segunda-feira só, porque eu vou fazer o seguinte, eu vou botar uma música aqui, né, pra gente encerrar o programa, mas eu vou botar uma música que vai pra todas as mães desse Brasil, todas as mães, vovó que é mãe pela segunda vez, vai me ser que vai ser mamãe também, então vai aqui a nossa homenagem para todas as mães, um feliz dia das mães, que Deus proteja, e eu digo para vai me ser filho, né, valorize mais sua mãe, respeite mais sua mãe, né, tenha mais ética com sua mãe, Dia das Mães é todos os dias, né? Mãe não é mãe só domingo, né? Dia das Mães. Mãe é mãe todo dia, toda hora. A mãe, ela é um ser que quantas vezes, tantas mães deixam de comer para dar pro filho, né? E já vi tanta coisa, relato de mãe dormir com fome, tinha só um pouquinho de comida, mas deu pros filhos. Então, assim, feliz Dia das Mães para todas as mães, que Deus proteja, né? Um cheiro para minha mãe que mora lá em São Paulo, Severina. Vou botar, ela pediu para eu botar a música dela de ele, tá de olho na boteca, ela fica mesmo assim. Mamãe, um cheiro também, feliz Dia das Mães. E eu vou botar uma música linda, linda, agora linda demais essa música de Rick, da Rick Rene. Rick, que a música dos pais também é linda demais, né, Cibito?
1: Demais.
0: E a música da mãe, eu acho que tem muitas músicas em homenagem à mãe. Agora, uma música mais linda do que essa que eu vou tocar aqui, eu tô pra ver, viu? Essa é perfeita. Então, pra vós me ser mamãe, sinta-se abraçada aqui por todos nós do 87 FM. Um feliz dia das mães. Então, vamos ouvir essa música com muita atenção. Você, filho, que tá ouvindo, mande essa música pra sua mãe e diga feliz dia das mães. Aqui. Ligado, não, velho? Bota aí a música.
2: Dizer que existem duas pessoas aqui hoje que pra gente é mais do que especial, né, velho? São mais do que especiais, na verdade.
3: Sem comentário.
2: Eu tô me referindo à sua mãe.
3: E eu me referindo à sua. É? As princesas das nossas vidas, né?
2: Com certeza.
3: As primeiras.
2: Vamos cantar uma canção pra elas?
3: Adoraria.
2: Melhor, vamos fazer o seguinte, vamos cantar uma canção para elas e para todas as mães do Brasil, né?
3: Com certeza. Alô, Brasil.

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2: Muito bem, a partir de agora está no ar o Jornal Rádio News. Informação em primeiro lugar. Brasil e o mundo passam aqui na sua rádio favorita. Sejam bem-vindos.
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3: Previsão do tempo para sexta-feira, 8 de maio de 2026. Região Centro-Oeste, Goiânia, em Goiás, tem previsão de céu encoberto, mas sem chuva. Os termômetros marcam mínima de 18 e máxima de 31 graus. A umidade relativa do ar gira em torno de 70 a 30%. Iguatemi, em Mato Grosso do Sul, canta parabéns com tempo encoberto e chuva ao longo do dia. Temperatura mínima 12 e máxima 25 graus. A umidade relativa do ar vai de 95 a 40%. Região Nordeste, em Recife, Pernambuco, previsão de céu encoberto e dia chuvoso. Temperatura mínima de 26 e a máxima de 28 graus. A umidade do ar é de 100 a 70%. Maragogipe, na Bahia, comemora aniversário com céu encoberto e previsão de chuviscar. A temperatura mínima 22 e a máxima 30 graus. A umidade do ar varia de 100 a 60%. Região Norte, em Palmas, Tocantins, céu encoberto sem previsão de chuva. A temperatura mínima é de 24 e a máxima de 36 graus nas horas mais quentes do dia. A umidade do ar é de 80 a 30%. Macapá tem previsão de tempo encoberto com chuvisco. A temperatura mínima na capital do Amapá é de 24 e a máxima de 31 graus. A umidade relativa do ar é de 100 a 75%. Região Sudeste. Em Vitória, Espírito Santo, dia de céu claro encoberto, sem previsão de chover. Os termômetros registram mínima de 22 e máxima de 31 graus. A umidade relativa do ar vai de 90 a 70%. Região Sul. Em Florianópolis, céu encoberto nesta sexta-feira, com previsão de chuvisco à tarde e à noite. Os termômetros registram mínima de 20 e máxima de 27 graus. A umidade relativa do ar na capital catarinense oscila entre 100 e 50%. Braga, no Rio Grande do Sul, comemora aniversário com céu encoberto com previsão de chuva isolada pela manhã. Os termômetros registram mínima de 13 e máxima de 18 graus. A umidade relativa do ar fica entre 90 e 45%. Você ouviu a previsão do tempo para sexta-feira, 8 de maio de 2026, com informações do INMET, o Instituto Nacional de Meteorologia.
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4: O senador Ciro Nogueira, do PP do Piauí, estava em casa quando a Polícia Federal chegou para cumprir um mandado de busca e apreensão no âmbito da quinta fase da Compliance Zero. Foram levados celulares, iPads e documentos. Segundo a defesa, não há preocupação com o que foi apreendido. De acordo com a decisão do ministro André Mendonça, do Supremo Tribunal Federal, Ciro Nogueira teria recebido vantagens indevidas de Daniel Vorcaro e usado o próprio mandato para beneficiar o banqueiro. Prova disso, segundo a Polícia Federal, seria a apresentação de uma emenda pelo senador ampliando a cobertura do FGC, que é o Fundo Garantidor de Crédito, de 250 mil para 1 milhão.

0: De reais por depositante. Depois da apresentação dessa emenda, Vorcaro teria dito: saiu exatamente como mandei. Mas esse não seria um episódio isolado. A PF informou que Vorcaro revisou minutas de projetos de lei de interesse dele entregues a servidores ligados ao senador. O advogado Antônio Carlos de Almeida Castro, o Cacai, nega. Diz que a relação entre os dois era normal.
1: É natural.

0: antes, além de voos privativos. Uma empresa ligada à família do senador teria comprado por R$1 milhão uma outra empresa avaliada em R$13 milhões. A defesa rebateu, afirmando que a empresa da família há anos não foi criada para esse repasse de recursos. O fato é que Ciro Nogueira está proibido de ter contato com outras pessoas investigadas na Compliance Zero, que é do caso Master, inclusive com o irmão Raimundo Nogueira Lima. Raimundo também foi alvo da operação desta quinta-feira. Não foi preso, mas será monitorado por tornozeleira eletrônica. Ele é apontado como agente de sustentação formal e operacional do esquema vinculado ao núcleo familiar do senador. O único mandado de prisão nessa etapa foi direcionado a Felipe Cansado Vorcaro, primo de Daniel Vorcaro. Ele é apontado como operador financeiro e fazia a ligação entre o núcleo central do esquema e a execução.
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2: O Index reúne lideranças do setor produtivo para discutir temas como inteligência artificial, transformação digital e transição energética. A expectativa é receber cerca de 40 mil visitantes. Para o coordenador de indústria do Sebrae Bahia, Técio Calmon, o evento tem papel estratégico no desenvolvimento econômico do estado.
3: A nossa expectativa para 2026 é de R$200 milhões em negócios gerados. A gente está com mais de 380 expositores, marcas baianas, 70% desses expositores são empresários de pequeno porte.
2: O Index também funciona como espaço de conexões e oportunidades para empresas de diferentes segmentos.
3: Como destaque para esse ano, a gente tem a Passarela da Moda, a gente vai ter aí desfiles de marcas autorais, de indústrias da Bahia, de fardamento, né, de acessório, do artesanato da Bahia, associado à moda. E teremos também vários estandes dos setores produtivos.
2: Na Bahia, setores como petroquímico, automotivo e de energias renováveis têm forte presença e respondem por cerca de 23% do PIB estadual. Para o empresário Eduardo de Sá, do ramo metal mecânico, o evento é uma vitrine importante para ampliar negócios. Ele participa pelo segundo ano e prepara novidades.
4: A nossa empresa trabalha com soluções em cercamentos urbanos, então são produtos que têm uma relação direta com a segurança patrimonial. É nesse ponto de contato com o cliente, numa feira dessa importância, a gente aproveita para divulgar alguns produtos novos e lançar alguns produtos novos. E o evento do Index é um momento oportuno para isso, para estar divulgando todos os setores que a indústria baiana tem, porque essa é uma feira multissetorial e que abraça, mais uma vez, eu reforçando aqui, todo o estado da Bahia.
2: O Index segue até sexta-feira no Centro de Convenções de Salvador.
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5: Atenção, consumidores de detergentes de louça, de sabão líquido de roupas e de desinfetantes da marca IP. Nesta quinta-feira, a Anvisa determinou o recolhimento de todos os produtos citados com numeração de lotes terminada em 1 em todo o país. Com isso, a fabricação, venda e distribuição também ficam suspensas por risco de contaminação por micro-organismos que causam problemas de saúde. Segundo a Anvisa, a decisão foi tomada depois de uma avaliação técnica de risco sanitário em articulação com outros sistemas de vigilância na semana passada na fábrica de Amparo, interior de São Paulo. Durante a inspeção, os agentes de vigilância sanitária notaram que algumas etapas da produção foram descumpridas, causando falhas no sistema de produção, garantia e controle de qualidade. Tudo isso, segundo a agência reguladora, indica risco à segurança sanitária dos produtos com possibilidade de ocorrência de contaminação microbiológica. A orientação da Anvisa é: quem tem lava-louças, lava-roupas líquido ou desinfetante da IP em casa com lotes de final 1, suspenda imediatamente o uso deles e entre em contato com o serviço de atendimento ao consumidor da marca, que deve fazer o recolhimento dos produtos em questão. De acordo com a resolução, são 8 tipos de detergente para louças, 12 tipos de lava-roupas líquido e 4 de desinfetante. Lembrando que são apenas os produtos com lote terminado em 1. Procurada pela nossa reportagem, a fabricante IP informou que os produtos em questão são seguros e não representam qualquer risco ao consumidor, com base em testes e laudos independentes. Ainda na nota, a empresa explicou que mantém diálogo com a Anvisa e busca reverter a decisão no menor prazo possível.
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6: a polícia.

0: A Polícia Federal deflagrou a quinta fase da Operação Compliance Zero, que tem como um dos alvos o senador Ciro Nogueira, ex-ministro da Casa Civil. Foram cumpridos um mandado de prisão temporária e 10 de buscas e apreensão em diversos estados, além do bloqueio de bens no valor de 18,85 milhões de reais. A operação visa aprofundar investigações sobre um esquema de corrupção, lavagem de dinheiro e organização criminosa. A defesa do senador Ciro Nogueira, em nota, repudiou qualquer ilação de ilicitude e reiterou o comprometimento em colaborar com a justiça para esclarecer os fatos.
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2: Depois do intervalo, tem mais Jornal Rádio News. Fique na sintonia.
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3: Estamos de volta e agora vamos falar de esporte aqui no Jornal Rádio News.
4: E o Botafogo saiu na frente, tomou o empate e foi buscar a vitória contra o Racing da Argentina no estádio Nilton Santos. O resultado de 2-1 pela quarta rodada da fase de grupos da Copa Sul-Americana devolveu o time carioca à liderança isolada do grupo E do torneio. Um gol contra deu tranquilidade ao Botafogo no primeiro tempo, mas um apagão gerou um empate antes de a partida ser decidida por um frango. Alvinegro fica em posição confortável na Sul-Americana. Os cariocas chegam a 10 pontos e voltam a liderança do grupo E.
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4: E o Corinthians manteve no sufoco a invencibilidade na Libertadores. Com gol do zagueiro artilheiro Gustavo Henrique, o Timão buscou nos acréscimos o empate por 1-1 com o Santa Fé na Colômbia pela competição continental. O defensor, que chegou ao terceiro gol na Libertadores, marcou de cabeça aos 47 minutos do segundo tempo.

0: tempo. Roda Lega e ex-Bahia havia aberto o placar para o Santa Fé. Neste domingo, às 18h30, horário de Brasília, o Timão tem pela frente um clássico contra o São Paulo na Neoquímica Arena. Pela Libertadores, o próximo compromisso do Corinthians será no dia 21 de maio contra o Peñarol em Montevidéu, no Uruguai.
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0: E o Vasco venceu o Audax Italiano de virada por 2-1 nesta última quarta, em jogo válido pela quarta rodada do Grupo G da Copa Sul-Americana, no Estádio Bicentenário, em Santiago, no Chile. O resultado coloca o Cruz Maltino na liderança do grupo com 7 pontos. Os chilenos, por outro lado, somam 4 pontos e aparecem em terceiro. Olimpia e Barraca Central completam a chave. O Vasco saiu atrás após gol contra Bizarro de Saldívia. O defensor recuou errado para o goleiro Daniel Fusato e acabou jogando contra as próprias redes.
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2: Um em cada 4 adultos tem dor no joelho e entre os principais motivos estão erros cometidos em academias. Conforme estudo publicado no British Journal of Sports Medicine, a dor no joelho está entre as queixas musculoesqueléticas mais comuns da população e pode acometer cerca de 25% dos adultos ao longo da vida. Jonatas Brito, ortopedista, professor da Unicristos e pesquisador da UFC, comenta sobre problemas do joelho enfrentados por frequentadores de academias.
3: As pessoas buscam a academia para fortalecer as articulações e para ter saúde. Entretanto, crepitações, aquela sensação de craquelado, estalos dentro do joelho, são os principais acometimentos nas pessoas que buscam academia. Isso é um sinal de alarme para dizer que seu joelho precisa de cuidado e de atenção para saber o que é que está acontecendo. Há uma sobrecarga? Há um desgaste? Para isso, precisa de uma avaliação médica especializada para identificar o real problema.
2: Sente dor durante o exercício não é normal e o fato deve ser investigado. Insistir no treino com dor pode agravar lesões e levar a questões mais sérias, como desgaste da cartilagem. Jonatas Brito, ortopedista e docente da Unicristos, diz que está mais propenso a problemas no joelho.
3: Pessoas que têm familiares com problemas no joelho, histórico de artrose ou desgaste nas articulações, essas pessoas têm que ter em mente que elas têm mais chance de ter desgaste e sobrecarga nas articulações. Então, fortalecimento para elas é necessário, mas deve ser muito bem supervisionado e ajustado.
2: O ortopedista e pesquisador Jonatas Brito diz como se prevenir contra problemas no joelho.
3: É só pegar a carga que seu joelho aguenta, que suas articulações aguentam. O músculo, para ter hipertrofia, ele precisa de um estímulo novo. Então, ele precisa quebrar fibras para fortalecer. A forma mais comum de fazer isso é aumentando a carga, porém, essa é a forma mais lesiva. O ideal é você mudar sempre o estímulo do exercício.
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4: O número de novos processos judiciais relacionados a planos de saúde saltou de 170 mil em 2022 para mais de 300 mil em 2024. De acordo com a auditoria realizada pelo Tribunal de Contas da União, o aumento de judicializações é consequência de falhas na regulamentação para definir quais procedimentos de alto custo são ou não de cobertura obrigatória pelos planos. Em plenário, nesta quarta-feira, os ministros do TCU também apontaram limitações orçamentárias na Agência Nacional de Saúde Suplementar, que podem comprometer a qualidade da assistência e pressionar o Sistema Único de Saúde. Embora a ANS tenha receitas próprias, por meio de taxas e multas, parte desses recursos vão para o orçamento da União. A ANS é uma autarquia vinculada ao Ministério da Saúde e ela é responsável por fiscalizar e regular as operadoras e planos de saúde no país. A auditoria também concluiu que o setor ainda opera com base no volume de procedimentos e não nos resultados e na qualidade do atendimento. O TCU também identificou limitações na transparência e integração de dados. Além disso, faltam estudos específicos para medir o impacto econômico da judicialização. As despesas judiciais das operadoras de planos de saúde atingiram cerca de R$4 bilhões por ano. Embora esse valor represente 1,5% das despesas assistenciais, ele consome mais da metade da margem operacional do setor. Em paralelo, os planos de saúde registraram um aumento de 327% nos preços em cerca de 20 anos, um valor que corresponde a quase o dobro da inflação oficial.

0: Social. Segundo o ministro do TCU, Bruno Dantas, as determinações e recomendações do tribunal são para fortalecer a governança da agência.
1: E sem dúvida, este relatório contribuirá muito para o aperfeiçoamento da gestão na agência que o Dr. Vadir Damus assumiu há pouquíssimo tempo e terá uma bússola para aprimorar os trabalhos e a gestão dessa importante agência.
0: Após a auditoria do TCU, um plano de ação deve ser elaborado em até 180 dias. O setor de planos de saúde movimentou mais de 308 bilhões de reais em 2024 e atende mais de 50 milhões de pessoas.
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3: A Câmara dos Deputados aprovou um projeto de lei que eleva as penas para crimes de estupro, assédio sexual e registro não autorizado da intimidade sexual. A proposta, que ainda será analisada pelo Senado, também prevê punições mais severas para crimes relacionados à pedofilia no Estatuto da Criança e do Adolescente. Com a nova legislação, a pena por estupro pode passar de 6 a 10 anos para 8 a 12 anos de reclusão. O projeto também proíbe visitas íntimas a condenados por estupro e cria a Semana Nacional de Enfrentamento aos Crimes Sexuais, a ser realizada anualmente na última semana de maio.
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4: Essas foram as últimas de hoje do Jornal Rádio News. Voltaremos na próxima edição. Fique ligado.
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1: Vamos que vamos! Tá começando mais um Alô Toca Aí nessa sextona. Chegando o nosso Alô Toca Aí, edição de fim de semana já, gente! Começamos aqui a partir de agora com Alô, você ligando, participando e interagindo. Já tem gente na linha? Já, já! Ah, então cadê você?
2: Meu nome é Jussara. Estou aqui no meu trabalho também, na igreja IECG em Campo Grande. Obrigada, tenha um bom dia.
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Valeu, turma! São as últimas de hoje aqui do nosso Alô Toca Aí dessa sexta-feira. Eita! Fica triste, não? A gente volta na semana que vem com mais Alô Toca Aí.

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